0: não está parada, já foi reaberta. Um carro de bombeiros teve um acidente no incêndio de Odmira, que já chegou ao Conselho de Silves. Dois bombeiros ficaram feridos. Luís Montenegro levou as guerras, a crise dos combustíveis e a luta contra as alterações climáticas às Nações Unidas. O Primeiro-Ministro propôs um mecanismo que regule o preço do petróleo.
1: A Cláudia Godinho na edição a esta hora.
0: Em Saboia, Odmira, distrito de Beja, este incêndio já chegou ao Algarve, ao Conselho de Silves, em São Marcos da Serra. As chamas são combatidas por mais de 430 operacionais. O comandante Paulo Santos explica que o incêndio está ativo, mas já está a ceder em algumas zonas.
2: Ainda há grupos de combate a caminho desta ocorrência. Nós temos equipas, obviamente, específicas para avaliar com antecedência a evolução do incêndio, para perceber-se da necessidade de evacuar esta ou aquela população. Já houve algumas que foram decididas evacuar que acabaram por não ser evacuadas, portanto isto é dinâmico. Eu não posso precisar neste momento quais são as que estão evacuadas ou as que foram simplesmente deslocadas. Portanto, aquilo que se pede é que as pessoas que habitam nesta área de influência do incêndio estejam atentas aos conselhos das autoridades e, obviamente, é mais uma noite que, se calhar, estas populações vão estar em alerta.
0: Já esta noite houve um acidente com um carro de bombeiros que resultou em dois feridos ligeiros.
2: Ocorrência onde já se registou um acidente com um veículo de bombeiros, do Corpo de Bombeiros de Portimão, portanto, um despiste, o qual resultaram dois bombeiros feridos leves, e em que o veículo acabou por ser mais tarde consumido pelas chamas, portanto, enquanto se encontrava acidentado. E, portanto, é aquilo que eu posso dizer neste momento.
0: O que o ponto de situação deste incêndio começou em Saboia, Odmira, no distrito de Beja, e já chegou ao Algarve, ao Conselho de Silves, mais precisamente em São Marcos da Serra. Em Rezende, no distrito de Viseu, há outro incêndio, numa zona de mato. As chamas são combatidas por mais de 200 operacionais. O maior desafio nos trabalhos do combate ao incêndio são os difíceis acessos. O incêndio em Ourique, no distrito de Beja, já está controlado e a linha do sul já foi reaberta. Também um incêndio em Almagalês, em Coimbra, foi controlado esta noite. Luís Montenegro considera que o mundo está a viver uma crise insensata e que é preciso acabar este masoquismo coletivo. São palavras do Primeiro-Ministro sobre os efeitos da crise económica global devido aos conflitos no Médio Oriente. Em Nova Iorque, no discurso perante a Assembleia Geral das Nações Unidas, Luís Montenegro propôs um mecanismo que regule o preço do petróleo, um discurso acompanhado pela correspondente da Antena 1 nos Estados Unidos, Cândida Pinto.
3: Luís Montenegro sobe ao palco da Assembleia Geral das Nações Unidas com um discurso muito voltado para a crise económica global suscitada pelo conflito no Médio Oriente. Mas as primeiras palavras foram para António Guterres, que está a terminar o mandato como secretário-geral.
4: Senhor secretário-geral António Guterres, a quem presto homenagem pelo incansável trabalho de 10 anos na defesa da Carta das Nações Unidas, do direito internacional e do multilateralismo.
3: Montenegro defendeu em Nova Iorque a solução dos dois Estados, Israel e Palestina, para acabar com a tragédia humanitária no Médio Oriente. Acusou o Irão de uma ação agressiva contra os países vizinhos e o bloqueio de Hormuz, mas ignorou a origem da ofensiva feita pelos Estados Unidos. Defendeu esforços para acabar com o que chamou um masoquismo coletivo.
4: Esta é uma crise insensata, porque é má para todos. E nós temos de acabar com esta espécie de masoquismo coletivo. E temos de o fazer rapidamente para encerrar este capítulo, que é um capítulo que gera um prejuízo para todos.
3: Montenegro apelou ao fim do conflito e a um novo mecanismo para regulamentar o preço do petróleo.
4: É minha convicção que seria também benéfico discutir o mecanismo de formação do preço internacional do petróleo. Não que tenha uma solução concreta, que é muito complexa e difícil, mas devemos perguntar se faz sentido estarmos todos tão dependentes do fator especulativo e da volatilidade dos mercados financeiros e de futuros que fazem incidir o seu efeito a toda a produção, mesmo quando a instabilidade tem origem apenas numa parcela ou num período restrito dessa produção.
3: Portugal vai iniciar em janeiro um mandato de 2 anos como membro não permanente do Conselho de Segurança das Nações Unidas, sob o lema Prevenir, Cooperar e Proteger. O Primeiro-Ministro defendeu a entrada de países de África e também o Brasil e a Índia como membros permanentes para tornar o Conselho de Segurança mais representativo.

0: Montenegro discursou após o primeiro-ministro de Israel e falou sobre a guerra no Médio Oriente. Na Assembleia Geral das Nações Unidas, o primeiro-ministro focou-se bastante em questões internacionais, mas podia ter ido mais longe, admite o comentador de assuntos internacionais da Antena 1, Filipe Vasconcelos Romão.
1: Montenegro não fez qualquer tipo de... não assumiu uma crítica frontal, direta, a quem quer que fosse. No entanto, ao colocar-se dentro dessas linhas gerais de respeito pelo direito internacional, pelas organizações internacionais, pelo multilateralismo, acabou por indiretamente ter uma perspectiva crítica em relação aos problemas que estão a viver-se, que estão a ser vividos atualmente no contexto internacional. Agora, eu julgo que não seria de esperar mais por este ou por outro primeiro-ministro português nas circunstâncias atuais.
0: A leitura do comentador de Assuntos Internacionais da Antena 1, Filipe Vasconcelos Romão, sobre o discurso de Luís Montenegro esta noite nas Nações Unidas. Foram chumbadas no Parlamento as propostas para baixar o IVA nos combustíveis e em produtos alimentares. Antes da votação, o debate foi marcado por trocas de acusações, com o André Ventura a desafiar o PS a passar as propostas do Chega e José Luís Carneiro a acusar o Chega de não respeitar a separação de poderes. As 14 propostas de votação acabaram por ser chumbadas esta tarde no Parlamento. O Governo aprovou esta quinta-feira mais duas medidas de apoio a empresas e famílias para fazer face ao aumento do custo de vida. Para as famílias mais vulneráveis, o Executivo deu luz verde ao prolongamento até ao final do ano do programa da Botija de Gás Solidária, com o apoio no valor de 25€ por botija, um anúncio feito ao final desta quinta-feira em Conselho de Ministro. Outra das medidas aprovadas é um regime temporário para garantir o apoio extraordinário de 30 milhões de euros ao setor dos transportes e para que chegue a todas as empresas de mercadorias e de passageiros. Portugal venceu por 1-0 no primeiro jogo, liderado por Jorge Jesus. A seleção das esquinas recebeu o País de Gales em Alvalade na primeira jornada do grupo A4 da Liga das Nações de Futebol. João Félix marcou o único gol da partida. No final, o selecionador nacional diz estar contente com a equipa.
2: Estou contente com aquilo que a equipa fez, principalmente defensivamente. Uma equipa que não deixa o adversário deixou fazer um remate no gol, é um sinal que é uma equipa que defende bem. Bola parada, a equipa também teve bem. Esta equipa de Gales, nós tínhamos analisado os jogos desta equipa de Gales, é uma equipa de bola parada que tem jogadas coletivas muito interessantes, não conseguiram meter no jogo porque nós nos preparámos para isso. E, portanto, parabéns à equipa, aos jogadores, sabendo que temos ainda muita margem para crescer.
0: Com este triunfo, a seleção portuguesa soma 3 pontos, os mesmos da Noruega. Portugal venceu a edição anterior da Liga das Nações e volta a entrar em campo no dia 1 de outubro em Copenhaga, onde vai jogar contra a Dinamarca. Art of Beasts, heróis inseparáveis. Depois da estreia no Festival de Cinema de San Sebastián, chegou hoje aos cinemas portugueses o mais recente filme de Brad Pitt. Partilha o protagonismo com o pastor alemão Odin. É uma história de amizade e de luta pela sobrevivência. A jornalista Margarida Vaz foi até à unidade do Grupo de Intervenção Sinotécnico da GNR perceber como se estabelece a relação entre militar e cão num treino de busca e salvamento.
3: Cobra!
4: Bravo!
5: Estamos aqui então com a cobra.
4: Exatamente, cobra cai. Cobra uma cai. Cadela da Companhia de Intervenção Sinotécnica.
6: Cobra cai é uma cadela belga malinois. É parceira de Fábio Zoada, o comandante de companhia, no Grupo de Intervenção Sinotécnico da GNR.
4: Está preparada para diferentes tipos de missões. Nós na Companhia de Intervenção treinamos os cães para encontrar pessoas, encontrar objetos impregnados com odor humano, policiamento de espetáculos desportivos, grandes eventos, patrulhamento de zonas urbanas sensíveis. Então, super.
6: A confiança está na base da relação entre militar e cão, tal como se vê no filme Heróis Inseparáveis.
4: É a relação, é a amizade que existe entre eles, é a lealdade que existe um para com o outro, que no fundo é a base do nosso trabalho.
6: Fábio Zoada gostou de ver Brad Pitt no papel de um veterano das Forças Armadas, ao lado de um cão pastor alemão. Juntos lutam pela sobrevivência.
4: Foi giro ver a dinâmica do Brad Pitt com o cão. Na verdade são inseparáveis, porque sempre que por algum motivo eles separam um do outro, a primeira preocupação é juntarem-se novamente.
6: Fábio Zoada revê-se em algumas cenas do filme Heróis Inseparáveis.
4: Naqueles momentos da comida, em que alguns dos cenários de intervenções também são idênticos àquilo que muitas das vezes fazemos.
6: O grupo cinotécnico da GNR tem no ativo 295 cães. Alguns foram estrelas em cenários de catástrofe na Turquia e na Venezuela. A cadela Cobra Kai é agora estrela na rádio.
5: E agora está aqui a lamber o microfone, não é? Queres dizer mais alguma coisa aqui para o microfone?
0: Cães da Cinotécnica da GNR são elementos indispensáveis em busca e salvamento. Esta é uma reportagem da jornalista Margarida Vaz a propósito da estreia do filme Heróis Inseparáveis.
3: Foi a edição à 1 da manhã com Cláudia Godinho. 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
1: Boa noite e bem-vindos.
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0: portanto, aquilo que se pede é que as pessoas que habitam nesta área de influência do incêndio estejam atentas aos conselhos das autoridades e, obviamente, é mais uma noite que, se calhar, estas populações vão estar em alerta.
1: Noite de sobressalto, houve necessidade de retirar pessoas de casa e já esta noite houve também um acidente com um carro de bombeiros que resultou em dois feridos ligeiros. O incêndio está ativo, mas a ceder em algumas zonas nesta ocorrência em Odmira, que também chegou a Silves. Em Rezende, no distrito de Viseu, há outro incêndio numa zona de mato. As chamas são combatidas por cerca de 260 operacionais na localidade de Barro. O maior desafio nos trabalhos de combate ao incêndio são os difíceis acessos. Por outro lado, o incêndio em Ourique, distrito de Beja, está controlado e a linha do sul foi reaberta. Também o incêndio em Almalaguez, em Coimbra, foi controlado esta noite. O governo vai prolongar até dezembro o apoio de 25€ para botijas de gás, um apoio para as famílias mais vulneráveis, até ao limite de 2 botijas por mês e 12 por ano. Foi uma das medidas que saiu do Conselho de Ministros de ontem, bem como a aprovação de um regime extraordinário para garantir que o dinheiro chega às transportadoras de mercadorias e de passageiros, explica a Ministra do Ambiente e da Energia, Maria da Graça Carvalho.
2: Criámos um regime temporário para garantir que os apoios que já tinham sido cedidos, 30 milhões, chegam a todas as transportadoras de mercadorias e todas as transportadoras de passageiros, sem exceção. E nós queremos ter a certeza que não há limites europeus que impeçam acesso a todos nesta situação de crise. Por isso, a partir de hoje, asseguramos que todos os transportadores podem receber um apoio correspondente a 70% do custo extraordinário deste aumento dos combustíveis. Portanto, isto, como eu já disse, para mercadorias e para transportes coletivos de passageiros.
1: As associações do setor têm-se queixado da lentidão nos apoios. Com este regime extraordinário, o Governo espera que os apoios cheguem sem exceções às empresas. Luís Montenegro considera que o mundo está a viver uma crise insensata e que é preciso acabar com este masoquismo coletivo, palavras do Primeiro-Ministro, sobre os efeitos da crise económica global devido aos conflitos no Médio Oriente. Em Nova Iorque, no discurso perante a Assembleia Geral das Nações Unidas, Montenegro propôs um mecanismo que regule o preço do petróleo, um discurso acompanhado pela correspondente da Antena 1 nos Estados Unidos, Candida Pinto.
3: Luís Montenegro sobe ao palco da Assembleia Geral das Nações Unidas com um discurso muito voltado para a crise económica global suscitada pelo conflito no Médio Oriente. Mas as primeiras palavras foram para António Guterres, que está a terminar o mandato como secretário-geral.
4: Senhor secretário-geral António Guterres, a quem presto homenagem pelo incansável trabalho de 10 anos na defesa da Carta das Nações Unidas, do direito internacional e do multilateralismo.
3: Montenegro defendeu em Nova Iorque a solução dos dois Estados, Israel e Palestina, para acabar com a tragédia humanitária no Médio Oriente. Acusou o Irão de uma ação agressiva contra os países vizinhos e o bloqueio de Hormuz, mas ignorou a origem da ofensiva feita pelos Estados Unidos. Defendeu esforços para acabar com o que chamou um masoquismo coletivo.
4: Esta é uma crise insensata, porque é má para todos. E nós temos de acabar com esta espécie de masoquismo coletivo. E temos de o fazer rapidamente para encerrar este capítulo, que é um capítulo que gera um prejuízo para todos.
3: Montenegro apelou ao fim do conflito e a um novo mecanismo para regulamentar o preço do petróleo.
4: É minha convicção que seria também benéfico discutir o mecanismo de formação do preço internacional do petróleo. Não que tenha uma solução concreta, que é muito complexa e difícil, mas devemos perguntar se faz sentido estarmos todos tão dependentes do fator especulativo e da volatilidade dos mercados financeiros e de futuros que fazem incidir o seu efeito a toda a produção, mesmo quando a instabilidade tem origem apenas numa parcela ou num período restrito dessa produção.
3: Portugal vai iniciar em janeiro um mandato de 2 anos como membro não permanente do Conselho de Segurança das Nações Unidas, sob o lema Prevenir, Cooperar e Proteger. O Primeiro-Ministro defendeu a entrada de países de África e também o Brasil e a Índia como membros permanentes para tornar o Conselho de Segurança mais representativo.
1: Mesmo antes de Luís Montenegro, foi a vez do primeiro-ministro israelita discursar. Ao subir ao palco, várias delegações começaram a abandonar a sala. Benjamin Netanyahu chamou-lhes cobardes morais e voltou a negar um genocídio em Gaza.

0: What genocidal regime gives a million polio vaccinations?
1: O primeiro-ministro israelita deixou perguntas retóricas, questionou que regimes genocidas permitem a distribuição de vacinas e de alimentos, para depois concluir que acusar Israel de genocídio é a maior mentira do século.
0: Is the greatest lie of the century. If you want to know how big a lie.
1: Foi um dos discursos mais extensos nas Nações Unidas, com críticas a vários países e ao presidente da Câmara de Nova Iorque, acusando Zoran Mandani de tentar impedir que ali estivesse. O presidente chinês admite que os Estados Unidos e a China devem explorar uma nova abordagem para que as grandes potências mundiais se entendam bem. No jantar de Estado na Casa Branca, Xi Jinping fez um discurso onde garantiu que o encontro com Donald Trump foi produtivo. Um jantar que está a ser alvo de uma polémica, já que a equipa da CNN Internacional foi proibida de fazer a cobertura do evento. De acordo com o jornal britânico The Guardian, não houve imagens do jantar através das principais emissoras norte-americanas, em sinal de solidariedade com a equipa da CNN. Ainda assim, há imagens do evento através do canal de YouTube da Casa Branca. Mais tarde, a CNN explicou que só foi permitida a entrada do fotojornalista e do técnico de som, ficando de fora o jornalista e o produtor, a CNN, que é uma das equipas que teve problemas com a Casa Branca, Trump a proibir a sua cobertura na Casa Branca nos últimos dias. Também nas últimas horas de visita de Xi Jinping, segundo a imprensa chinesa, pediu que os Estados Unidos se oponham à independência de Taiwan, que Trump tenha prudência nesta posição.
2: Edição do jornalista Gonçalo Costa Martins. 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
7: A Terra-média é uma verdadeira roda da fortuna. A cada rotação, um poderoso anel mágico é forjado. Ou um mago cai em desgraça. Ou um guerreiro regressa triunfalmente do deserto. Prever o que vai acontecer amanhã é uma espécie de palpite criativo. Mas antecipar o futuro da Terra-média tornou-se num puro exercício de futilidade. Esta semana, descobrimos que estamos a viver uma verdadeira epidemia de explicadores. Há milhares de influencers e criadores a explicar o mundo em fragmentos com os seus microfones portáteis. Os Thinkfluencers trazem-nos a contradição e o paradoxo de querermos aprender tudo, mas rápido, numa espécie de nova sabedoria com onda, onde o protagonista parece ser bem mais importante do que o próprio conhecimento. Entretanto, enquanto a inteligência artificial continua a fazer das suas, e já todos a descrevem como uma ameaça existencial, exploramos o mundo dos mercados das previsões financeiras e outras, em que as maiores plataformas se estão a transformar em plataformas de média, elas próprias, distribuindo informações privilegiadas que interessam precisamente aos apostadores e jogadores. O mundo Está louco, como diria o Álvaro Costa. Claro, temos novidades e recomendações. Juntem-se a nós, peregrinos, para mais uma volta no território em permanente alvoroço da Terra-média.
3: The medium is not something neutral. It does something to people. It takes hold of them, it roughs them up, it massages them, it bumps them around. The medium is the massage.
7: Carlos Peregrinos, Álvaro Costa, é o guru radiofónico.
5: Boa pressão no Polymarket, que em breve teremos castanha assada.
7: Parece uma aposta.
5: Sabemos qual é o dia, não é?
8: A aposta ganha.
5: Ganha, mas com este calor sabemos lá, não é? Mas pronto, é a minha aposta da Polymarket.
7: Parece-me muito sensata. Francisco Marino, professor de média, Kénia Nunes, ministra da Juventude, eu, Gonçalo Madail, da RTP. Ora, Kénia, vou direito a ti com esta nova expressão chamada Thinkfluencers, e portanto não conseguimos bem traduzir isto, mas como toda a gente hoje já sabe o que são os influencers, e se pensarmos no verbo pensar, think, chegamos aqui a este sítio, que é estas tais figuras que têm muitas coisas para dizer, que têm muito que opinar, que querem explicar tudo, para dar um bocadinho esta ideia de que tu escrevias no teu guião, muito curiosa, de para que nós, quando vamos às redes, sintamos que quando saímos trouxemos qualquer coisa de útil e consistente.
8: Sim, é isso. Ou seja, os novos influencers do pensamento, ou pelo menos pessoas que fazem da sua atividade online numa espécie de mastigar da informação comprida, pensada, ou seja, que demora mais tempo a ser interiorizada por qualquer pessoa que se abate com ela ou que se esbarre nela na internet e que não tem tempo, não é? Ou que não tem vontade de chegar até aos confins de cada fenómeno, e então acaba por consumi-lo através destes pensadores, destes influencers, que acabam por, lá está, exatamente isso, mastigar a informação e colocá-las em vídeos explicadores de 1-2 minutos para que nós
7: saibamos
8: e que as coisas fiquem explicadas de uma forma muito mais concisa, facilitada, que a informação consiga...
5: E há aqui uma expressão muito engraçada no Deep Stash, que é o TikTok da cultura.
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0: botijas de gás, um apoio para as famílias mais vulneráveis, até ao limite de 2 botijas por mês e 12 por ano. Foi uma das medidas que saiu do Conselho de Ministros de ontem, bem como a aprovação de um regime extraordinário para garantir que o dinheiro chega às transportadoras de mercadorias e de passageiros. Foi o que explicou a Ministra do Ambiente e da Energia, Maria da Graça Carvalho.
1: Criámos um regime temporário para garantir que os apoios que já tinham sido cedidos, 30 milhões, chegam a todas as transportadoras de mercadorias e todas as transportadoras de passageiros, sem exceção. E nós queremos ter a certeza que não há limites europeus que impeçam o acesso a

0: necessidade de retirar pessoas de casa. No início da madrugada, Paulo Santos, da Autoridade Nacional de Emergência e Proteção Civil, explicava que as evacuações estavam em permanente avaliação.
1: Nós temos equipas, obviamente, específicas para avaliar com antecedência a evolução do incêndio, para perceber-se da necessidade de evacuar esta ou aquela população. Já houve algumas que foram decididas evacuar, que acabaram por não ser evacuadas. Portanto, isto é dinâmico. Eu não posso precisar, neste momento, quais são as que estão evacuadas ou as que foram simplesmente deslocadas. Portanto, aquilo que se pede é que as pessoas que habitam nesta área de influência do incêndio estejam atentas aos conselhos das autoridades e, obviamente, é mais uma noite que, se calhar, estas populações vão estar em alerta.
0: Noite de sobressalto, a Antena 1 confirmou, junto do Comando Subregional do Alentejo Litoral, que houve a necessidade de fazer a evacuação de algumas casas. Houve também um acidente com um carro de bombeiros que resultou em dois feridos ligeiros neste incêndio de Odmira que chegou ao concelho de Silves. Em Rezende, no distrito de Viseu, há um outro incêndio numa zona de mato. As chamas são combatidas por cerca de 260 operacionais na localidade de Barro. Nota positiva, na estreia, a seleção portuguesa, treinada por Jorge Jesus, venceu por 1-0 contra o País de Gales na Liga das Nações. Um golo de João Félix em Alvalade foi suficiente ao minuto 22. No final da partida, Jorge Jesus não escondeu a alegria.
2: Estou contente com aquilo que a equipa fez, principalmente defensivamente. É uma equipa que não deixa o adversário deixou fazer um remate no golo. É um sinal que é uma equipa que defende bem. Bola parada, a equipa também teve bem. Esta equipa de Gales, nós tínhamos analisado os jogos desta equipa de Gales, é uma equipa de bola parada que tem jogadas coletivas muito interessantes. Não conseguiram meter no jogo porque nós nos preparámos para isso. E, portanto, parabéns à equipa, aos jogadores, sabendo que temos ainda muita margem para crescer.
0: Vitória por 1-0 contra o País de Gales. Com esta vitória, a seleção portuguesa divide a liderança do grupo A4 com a Noruega nesta Liga das Nações. Luís Montenegro considera que o mundo está a viver uma crise insensata e que é preciso acabar com este masoquismo coletivo. Palavras do Primeiro-Ministro sobre os efeitos da crise económica global devido aos conflitos no Médio Oriente. Em Nova Iorque, no discurso perante a Assembleia Geral das Nações Unidas, Luís Montenegro propôs um mecanismo que regule o preço do petróleo.
3: É minha convicção que seria também benéfico discutir o mecanismo de formação do preço internacional do petróleo. Não que tenha uma solução concreta, que é muito complexa e difícil, mas devemos perguntar se faz sentido estarmos todos tão dependentes do fator especulativo e da volatilidade dos mercados financeiros e de futuros que fazem incidir o seu efeito a toda a produção, mesmo quando a instabilidade tem origem apenas numa parcela ou num período restrito dessa produção.
0: Opinião de Luís Montenegro, o Primeiro-Ministro, a defender um mecanismo que regule o preço do petróleo neste que foi o último dia da visita oficial que fez aos Estados Unidos e que terminou então com este discurso nas Nações Unidas. Depois da estreia no Festival de Cinema de San Sebastián, chegou ontem aos cinemas portugueses Heart of the Beast, Heróis Inseparáveis, do realizador norte-americano David Ayer. O Brad Pitt partilha o protagonismo com um cão pastor alemão numa história de amizade e de luta pela sobrevivência. A jornalista Margarida Vaz foi até à unidade do Grupo de Intervenção Cinotécnico da GNR perceber como se estabelece uma relação entre militar e cão treinado para busca e salvamento.
4: Cobra!
5: Bravo!
6: Estamos aqui então com a cobra.
5: Exatamente, cobra cai. Uma cadela da Companhia de Intervenção Cinotécnica.
7: Cobra cai é uma cadela belga malinois. É parceira de Fábio Zoada, o comandante de companhia, no Grupo de Intervenção Cinotécnico da GNR.
5: Está preparada para diferentes tipos de missões. Nós, na Companhia de Intervenção, treinamos os cães para encontrar pessoas, encontrar objetos impregnados com odor humano, policiamento de espetáculos desportivos, grandes eventos, patrulhamento de zonas urbanas sensíveis. Então, super.
7: A confiança está na base da relação entre militar e cão, tal como se vê no filme heróis inseparáveis.
5: É a relação, é a amizade que existe entre eles, é a lealdade que existe um para com o outro, que no fundo é a base do nosso trabalho.
7: Fábio Suada gostou de ver Brad Pitt no papel de um veterano das Forças Armadas.

0: ao lado de um cão pastor alemão. Juntos lutam pela sobrevivência.
1: Foi giro ver a dinâmica do Brad Pitt com o cão. Na verdade são inseparáveis, porque sempre que por algum motivo eles separam um do outro, a primeira preocupação é juntarem-se novamente.
0: Fábio Zoada revê-se em algumas cenas do filme Heróis Inseparáveis.
1: Naqueles momentos da comida, em que alguns dos cenários de intervenções também são idênticos àquilo que muitas das vezes fazemos.
0: O grupo cinotécnico da GNR tem no ativo 295 cães. Alguns foram estrelas em cenários de catástrofe na Turquia e na Venezuela. A cadela Cobra Kai é agora estrela na rádio.
2: E agora está aqui a lamber o microfone, não é? Queres dizer mais alguma coisa aqui para o microfone?
3: Palavras para quê? Parece que basta ladrar e também percebemos aqui um bocadinho o que nos quer dizer este cão. Ouvimos esta reportagem de cães da Cinotécnica da GNR a propósito da estreia do filme Heróis Inseparáveis.
4: Edição do jornalista Gonçalo Costa Martins. 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
7: Mas hoje apetece-me particularmente. O que é que tens?
8: Foram chumbadas no Parlamento as propostas do PS e do Chega para baixar o IVA nos combustíveis e em produtos alimentares.
7: Resumindo e concluindo, uma peça do camandro, não é verdade?
8: A Ministra do Ambiente garante que não há falta de reservas de emergência de combustíveis depois das dúvidas levantadas pelo PS.
9: Sempre a trotar.
7: Sempre a trotar, vamos lá.
8: Uma praga de moscas em Vagos, Aveiro, obrigou a várias escolas do concelho a cancelarem as aulas.
7: O que é que está a acontecer?
10: Um planeta está a encolher.
7: Mas como assim? Encolher?
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11: Olá, Júlio.
12: Olá, menininha.
11: E de repente estamos quase no outono, não é?
12: Está a ver, está a ver.
11: Será lugar comum dizer que isto passa a correr?
12: Oh, minha querida, quando chegares à minha idade...
11: vais ver como dói.
12: Vais ver que corre. É como aquele robô que correu mais que o Usain Bolt. É a mesma coisa, sabe? Estamos sempre a fazer anos.
11: É verdade. É. Ou a ver as estações, o que é um bom sinal, não é? Atenção.
12: Oh, filho, enquanto as vemos...
11: Exato. É. Bom, nesta altura eu vou vendo a mudança do calendário através de uma árvore que tenho em frente à minha casa.
12: Ah, eu vejo ao fim de semana em Canteleiros.
11: Pronto, eu vejo, felizmente tenho muitas árvores no meu bairro e as folhas já perderam aquele verde viçoso, seguro e começaram já a ficar castanhas há algum tempo. E portanto, nesta altura, eu acho que também poderá ser da idade, mas sente-se assim um manto melancólico com a ideia de que o verão, mais um verão já foi, não é?
12: É verdade.
11: E comecei a perceber também, lá está, ao longo dos anos, que o verão representa sempre, ou quase sempre, a nossa infância. Uma ideia de entusiasmo, sem horários, uma estação longa, porque isso implicava 3 meses de férias, noutros tempos, claro, não é? Poucas regras.
12: Desculpe interrompê-la, viu aquela notícia, aparentemente nós continuamos a ter muito mais férias do que, por exemplo, os alunos dos países nórdicos, não é?
11: Onde as regras são outras. Nós habituámos justamente a olhar para o verão como um espaço temporal onde havia menos regras, porque talvez não tivéssemos que acordar tão cedo, onde havia mais espaço para os amigos. Já em adultos conseguimos ainda, não é? Pôr o trabalho de lado. E é natural que o outono também faça cair a folha dentro de nós. Portanto,
12: quanto ao passar do tempo, lembre-se quando nos parecia que o verão nunca mais chegava.
11: Claro.
12: É sim.
11: E depois passou a correr.
12: Vai passar a correr.
11: E há uma tendência, terei cuidado com as palavras, mas sim, há uma tendência para depressões nesta altura?
12: Ah, mas cuidado, mas não é só no outono, na primavera também. Não é obrigatório, vou repetir, de modo algum é obrigatório, mas não só em termos gerais, as alterações do humor, mas sobretudo em pessoas bipolares.
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0: uma forma de intervir no preço do petróleo. Luís Montenegro propôs ontem um mecanismo que regule o preço internacional deste combustível.
1: É minha convicção que seria também benéfico discutir o mecanismo de formação do preço internacional do petróleo. Não que tenha uma solução concreta, que é muito complexa e difícil, mas devemos perguntar se faz sentido estarmos todos tão dependentes do fator especulativo e da volatilidade dos mercados financeiros e de futuros que fazem incidir o seu efeito a toda a produção, mesmo quando a instabilidade tem origem apenas numa parcela ou num período restrito dessa produção.
0: Opinião deixada por Luís Montenegro na Assembleia Geral da ONU em Nova Iorque quer um mecanismo que ajude a formar o preço internacional do petróleo. No entender do chefe de governo, o mundo vive uma crise insensata. É preciso acabar com o masoquismo coletivo. Palavras do primeiro-ministro sobre os efeitos económicos dos conflitos no mundo. Mesmo antes de Montenegro, foi a vez do primeiro-ministro israelita discursar. Ao subir ao palco, várias delegações abandonaram a sala. Benjamin Netanyahu chamou-lhes cobardes morais e voltou a negar um genocídio em Gaza.
2: What genocidal regime?
0: O primeiro-ministro israelita deixou perguntas retóricas, questionou que regimes genocidas

0: está sob pressão por causa da polarização geopolítica, restrições financeiras e deficiências institucionais para o Presidente do Conselho Europeu. A resposta é reformar, renovar e reinvestir.
1: The answer is to reform, renew and reinvest.
0: Alguns dos discursos que marcaram o dia de ontem na Assembleia Geral das Nações Unidas. Apesar da ordem de um juiz, jornalistas das televisões CNN e MS Now não tiveram acesso a um jantar na Casa Branca, o jantar entre Donald Trump e Xi Jinping. A CNN conta que só foi permitida a entrada do fotojornalista e do técnico de som, ficando fora o jornalista e o produtor, ao contrário de outros órgãos. Neste jantar, o presidente chinês admitiu que os Estados Unidos e a China devem explorar uma nova abordagem para que as grandes potências mundiais se entendam bem. Descreveu também que o encontro com Donald Trump foi produtivo. Também nas últimas horas da visita de Xi Jinping, segundo a imprensa chinesa, o presidente chinês pediu que os Estados Unidos se oponham à independência de Taiwan, que Trump tenha prudência nesta posição da ilha de Taiwan. Os municípios da área metropolitana de Lisboa pedem uma revisão urgente do sistema Volta. Depois de discutirem o tema ontem, os 18 municípios da área metropolitana defenderam num comunicado que o sistema não está a funcionar. Apontam efeitos sociais e no ambiente. Entre os conselhos, o presidente da Câmara de Lisboa, Carlos Moedas, já tinha ido mais longe ao defender o fim de Volta, o sistema de reciclagem de garrafas de plástico, algo que o governo já veio recusar. O governo que vai prolongar até dezembro o apoio de 25 euros para botijas de gás, um apoio para as famílias mais vulneráveis até ao limite de 2 botijas por mês e 12 por ano. Foi uma das medidas que saiu do Conselho de Ministros de ontem, bem como a aprovação de um regime extraordinário para garantir que o dinheiro chega às transportadoras de mercadorias e de passageiros. Foi o que explicou a Ministra do Ambiente e da Energia, Maria da Graça Carvalho.
2: Criámos um regime temporário para garantir que os apoios que já tinham sido cedidos, 30 milhões, chegam a todas as transportadoras de mercadorias e todas as transportadoras de passageiros, sem exceção. E nós queremos ter a certeza que não há limites europeus que impeçam acesso a todos nesta situação de crise. Por isso, a partir de hoje, asseguramos que todos os transportadores podem receber um apoio correspondente a 70% do custo extraordinário deste aumento dos combustíveis. Portanto, isto, como eu já disse, para mercadorias e para transportes coletivos de passageiros.
0: As associações do setor têm-se queixado da lentidão dos apoios. Com este regime extraordinário, o Governo espera que os apoios cheguem sem exceções às empresas. A esta hora, quase 440 bombeiros combatem o incêndio de Odmira, que chegou já a Silves, no Algarve. O fogo começou ontem à tarde em Saboia, no concelho de Odmira, mas avançou em direção ao Algarve, chegando à localidade de São Marcos da Serra. Há duas frentes ativas e já houve necessidade de retirar pessoas de casa, foi o que confirmou a Antena 1, o Comando Subregional do Alentejo Litoral. Tem sido uma noite de sobressalto. Houve também um acidente com um carro de bombeiros neste incêndio, que resultou em 2 feridos ligeiros. Em Rezende, no distrito de Viseu, há um outro incêndio numa zona de mato. As chamas são combatidas por cerca de 240 operacionais nesta altura na localidade de Barro. O maior desafio nos trabalhos de combate ao incêndio são os difíceis acessos. Até domingo, no Porto, há o Festival Boyle, no Arboreto da Fundação de Serralves. Boyle, a ferver, e estamos a falar de aquecimento global. É essa a temática deste festival, que une a arte, à ciência, à tecnologia e ao humor. Tudo com o ambiente no centro. Alexandra Madeira.
3: Primeira paragem, mesas de ping-pong dentro de uma estufa, para jogar e também argumentar sobre urbanismo, mobilidade, espaço público, com associações e especialistas. Pensar para cuidar do que é comum a todos.
4: O que é que acontece? Na Assembleia as pessoas vão bater bolas, só que é com papel e com uma caneta e com o cérebro, não é? Enquanto essa Assembleia não acontece, as pessoas jogam, qualquer pessoa é bem-vinda a jogar.
3: A curadora Patrícia Craveiro Lopes, com uma das instalações no Festival Boyle. As 3 mesas de ping-pong vão ficar na cidade do Porto, a estufa também terá nova vida. Quanto ao estado do planeta, é manter a esperança.
4: Agora estamos no fervimento global. Estamos num ponto que, no limite, não gosto de ser negativa, não sou. E não é a nossa perspectiva, não é a perspectiva do Boyle. A perspectiva do Boyle é uma perspectiva de esperança ativa. Por isso, pegar um bocado nestas questões do coletivo, da comunidade.

0: De cuidar do comum.
1: No Verde de Serralves, a artista Cláudia Martinho afirma ser obrigatório participar.
2: O convite é realmente para ficar, para estar, para escutar, precisamente porque vivemos de um modo muito apressado e este momento é um momento de presença e de estar aqui e sentir realmente como é que nós também nos sintonizamos com a água, o que é que ela evoca em nós, memórias, emoções.
1: E há também experiências comestíveis com apurado sentido de sustentabilidade para um presente com consciência climática.
3: Ping-pong de conversas neste Festival Boil de entrada livre no fim de semana, o Boil que está integrado na Festa do Outono em Serralves, no Porto.
4: Edição do jornalista Gonçalo Costa Martins. 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

Viva! Obrigado por estar connosco aqui na Rádio Pública. Sou o Edgar Canelas. Vou consigo nesta hora, a caminho das 5 da manhã, hora de Lisboa. Abrimos aqui a nossa viagem em direção à linha do horizonte. Para além da música, como sempre, vamos daqui a pouco saber a história da palavra do dia, e a palavra escolhida para hoje é marfim. Teremos mais uma edição de panfletos que continua a dedicar as suas edições mais recentes à obra de Adriano Correia de Oliveira. Depois vem o Portugalex e, junto à hora, uma janela aberta sobre a ciência.

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0: Para o preço internacional do petróleo. Ouvimos daqui a pouco a posição do primeiro-ministro defendida nas Nações Unidas, onde o israelita Benjamin Netanyahu chamou cobardes a quem saiu quando ia falar. Não dá tréguas o incêndio de Odmira, que ontem à noite chegou ao Algarve, à localidade de São Marcos da Serra. Há duas frentes ativas.
1: Agora estão 16 graus no Porto, 17 em Coimbra, 18 em Lisboa, 22 graus em Faro, nas Ilhas, 25 no Funchal, 18 em Ponta Delgada. Notícias, edição de Gonçalo Costa Martins.
0: Começamos com a informação dos incêndios. Cerca de 650 operacionais combatem a esta hora os dois principais incêndios ativos no país. O fogo de Savoia, no concelho de Odmira, chegou a São Marcos da Serra, já no Algarve, no concelho de Silves. Estão no local 440 bombeiros. Havia duas frentes ativas no início da madrugada. Fonte do Comando Subregional do Alentejo Litoral afirma que foi preciso fazer evacuações nas localidades de Val Zorro e Vale Turis. Acrescenta também que o combate avança de forma favorável nesta altura. O mesmo no incêndio de Rezende, distrito de Viseu. Estão no local cerca de 210 bombeiros. Um fogo que começou na localidade de Barro tem uma frente ativa, disse há momentos, fonte do comando subregional do Tâmega e Sousa, à Antena 1, o fogo que é numa zona de mato. Contra a instabilidade dos mercados, o primeiro-ministro defendeu nas Nações Unidas uma forma de intervir no preço do petróleo. Luís Montenegro propôs ontem um mecanismo que regula o preço internacional deste combustível, influenciado pelos conflitos no mundo. Cândida Pinto.
2: Luís Montenegro sobe ao palco da Assembleia Geral das Nações Unidas com um discurso muito voltado para a crise económica global suscitada pelo conflito no Médio Oriente. Mas as primeiras palavras foram para António Guterres, que está a terminar o mandato como secretário-geral.
3: Senhor secretário-geral António Guterres, a quem presto homenagem pelo incansável trabalho de 10 anos na defesa da Carta das Nações Unidas, do direito internacional e do mundo.

0: Seria também benéfico discutir o mecanismo de formação do preço internacional do petróleo. Não que tenha uma solução concreta, que é muito complexa e difícil, mas devemos perguntar se faz sentido estarmos todos tão dependentes do fator especulativo e da volatilidade dos mercados financeiros e de futuros que fazem incidir o seu efeito a toda a produção, mesmo quando a instabilidade tem origem apenas numa parcela ou num período restrito dessa produção.
1: Portugal vai iniciar em janeiro um mandato de 2 anos como membro não permanente do Conselho de Segurança das Nações Unidas, sob o lema Prevenir, Cooperar e Proteger. O Primeiro-Ministro defendeu a entrada de países de África e também o Brasil e a Índia como membros permanentes para tornar o Conselho de Segurança mais representativo.
2: Cândida Pinto, correspondente da Antena 1 nos Estados Unidos, a acompanhar o Primeiro-Ministro na Assembleia Geral da ONU. Em Portugal, a Ministra do Ambiente e da Energia tinha defendido recentemente no programa Política com Assinatura da Antena 1 que fixar os preços só em último caso na Assembleia Geral da ONU. O Primeiro-Ministro defendeu então uma forma de mecanismo para ajudar a formar o preço internacional do petróleo. Mesmo antes de Montenegro, foi a vez do Primeiro-Ministro israelita discursar. Ao subir ao palco, várias delegações abandonaram a sala. Benjamin Netanyahu chamou-lhes cobardes morais e voltou a negar um genocídio em Gaza. O primeiro-ministro israelita deixou perguntas retóricas, questionou que regimes genocidas permitem a distribuição de vacinas e de alimentos, para depois concluir, nas palavras de Benjamin Netanyahu, que acusar Israel de genocídio é a maior mentira do século. Foi um dos discursos mais extensos nas Nações Unidas. Netanyahu criticou vários países. Houve também apelos à cooperação. O presidente do Conselho Europeu, António Costa, diz que sozinho não se resolvem problemas. Defendeu por isso o papel do multilateralismo e também da ONU.
3: The United Nations must remain...
2: António Costa considera que as Nações Unidas devem continuar no centro do sistema multilateral, que a ONU está sob pressão por causa da polarização geopolítica, das restrições financeiras e de deficiências institucionais. Para o presidente do Conselho Europeu, a resposta é reformar, renovar e reinvestir. Alguns dos principais discursos que ontem estiveram na Assembleia Geral das Nações Unidas. Apesar da ordem de um juiz, jornalistas das televisões CNN e MS Now não tiveram acesso a um jantar na Casa Branca, o jantar entre Donald Trump e Xi Jinping. A CNN conta que só foi permitida a entrada do fotojornalista e do técnico de som, ficando de fora o jornalista e o produtor, ao contrário de outros órgãos. Neste jantar, o presidente chinês admitiu que os Estados Unidos e a China devem explorar uma nova abordagem para que as grandes potências mundiais se entendam bem. Descreveu que o encontro com Donald Trump foi produtivo. Também das últimas horas da visita de Xi Jinping, segundo a imprensa chinesa, o presidente chinês pediu que os Estados Unidos se oponham à independência de Taiwan, que Trump tenha prudência nesta posição quanto à ilha de Taiwan. Mais de 400 caminhões de empresas de terraplanagens, transportes e movimentação de terras são esperados hoje numa marcha lenta entre Paredes e Coimbra, um protesto contra o aumento do preço dos combustíveis. Esta marcha, que está prevista a partir das 7:30 da manhã, terá início junto à entrada de Lourdelo da A42, seguindo pela A41. E depois pela A1 no sentido norte-sul até Coimbra Sul. A GNR anunciou um dispositivo policial especialmente direcionado para acompanhar um protesto e deixa também o alerta de possíveis constrangimentos na circulação rodoviária. Ainda sobre os combustíveis, a Iniciativa Liberal não está esclarecida com o que tem dito o Governo sobre se há ou não alguma possibilidade de ruptura de reservas em Portugal. A Iniciativa Liberal quer saber mais sobre isto. O deputado Jorge Miguel Teixeira diz à Antena 1 que quer perceber se há algum problema ao nível do abastecimento depois dos alertas que têm sido deixados pelo Governo.
4: Normalmente, quando começamos a ouvir governantes a falar um racionamento, mesmo que autoimposto, deste tipo de consumos, é porque haverá eventualmente algum problema de abastecimento. E essa é a questão que se levanta. Se as reservas estão todas bem, se a capacidade do país

0: país aguentar um choque nos combustíveis está bem? Porquê que a ministra está a fazer estes apelos, visto que o preço, sendo tão alto, já vai levar os portugueses a reduzir os consumos que conseguirem?
1: Ontem o ministro da Economia insistiu que as famílias e as empresas devem fazer tudo para poupar combustíveis, repetindo um apelo à poupança que já tinha sido feito pela ministra do Ambiente, Maria da Graça Carvalho. Os liberais pedem agora esclarecimentos ao executivo. Os municípios da área metropolitana de Lisboa pedem uma revisão urgente do sistema Volta. Depois de discutirem o tema ontem, os 18 municípios da área metropolitana defenderam num comunicado que o sistema não está a funcionar. Apontam efeitos sociais e no ambiente. Entre os conselhos, o presidente da Câmara de Lisboa, Carlos Moedas, já tinha ido mais longe ao defender o fim do Volta, este sistema de reciclagem de garrafas de plástico, algo que o governo já veio recusar.
2: Edição de Gonçalo Costa Martins, simultâneo da RTP Antena 1 com a RTP Antena 1 Açores, Madeira e também RTP Mundo. 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Cinco horas, nove minutos. Bom dia, bom início de fim de semana. Manhã de sexta-feira, 25 de setembro. Estamos juntos até às 7.
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2: E contamos, claro, consigo aí desse lado, também com a sua participação através dos contactos habituais disponíveis, 213820033, também o 213820034 e ainda através do WhatsApp da RTP Antena 1, o número é este, 912120501, para as suas mensagens de texto e voz. Eu sou Miguel Freitas, do outro lado do vidro, tenho a companhia do Carlos Mateus na produção, no som está o Tiago Vaz. E contamos consigo por aí. A fazer canções, Miguel Araújo e Rui Veloso.

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0: centro do país. Vai acontecer depois das 7 da manhã. A GNR garante que vai estar atenta. Sobre os combustíveis, o primeiro-ministro defendeu nas Nações Unidas um mecanismo para a formação do preço internacional do petróleo. Apesar da ordem do tribunal, os jornalistas das televisões CNN e MS Now não puderam estar no jantar de Trump e Xi Jinping na Casa Branca.
1: Agora estão 15 graus no Porto, 17 em Coimbra, 18 em Lisboa, 22 graus em Faro, nas Ilhas, 24 no Funchal, estão 18 em Ponta Delgada. Notícias, edição de Gonçalo Costa Martins.
0: Já vamos à marcha lenta. Primeira informação dos dois principais incêndios que estão a ser combatidos por cerca de 650 bombeiros. A esta hora, o fogo de Saboia, no concelho de Odmira, chegou a São Marcos da Serra, já no Algarve, no concelho de Silves. Este incêndio, que começou em Odmira ontem, da parte da tarde, estão no local cerca de 440 bombeiros. Havia duas frentes ativas no início da madrugada. A fonte do comando subregional do Alentejo, o litoral, afirmou à Antena 1 já durante a noite que o combate estava a avançar de forma favorável. O mesmo no incêndio de Rezende, distrito de Viseu. Estão no local cerca de 200 bombeiros. O incêndio começou na localidade de Barro. Tem uma frente ativa, disse durante esta madrugada também fonte do comando subregional do Tâmega e Sousa, o fogo que é numa zona de mato. São esperados mais de 400 caminhões numa marcha lenta no norte e centro do país. Vai de Paredes, no distrito do Porto, até Coimbra. A marcha começa pelas 7:30 da manhã, junto à entrada de Lourdelo da A42, segue pela A41 e depois pela Autostrada 1, no sentido norte-sul, até chegar a Coimbra Sul. A GNR anunciou um dispositivo policial para acompanhar o protesto, avisa para possíveis constrangimentos nas estradas. A iniciativa envolve mais de uma centena de empresas que querem respostas concretas do governo face ao aumento dos custos dos combustíveis. Contra a instabilidade dos mercados, o primeiro-ministro defendeu ontem nas Nações Unidas uma forma de intervir no preço do petróleo. Luís Montenegro propôs um mecanismo que regule o preço internacional deste combustível.
2: É minha convicção que seria também benéfico discutir o mecanismo de formação do preço internacional do petróleo. Não que tenha uma solução concreta, que é muito complexa e difícil, mas devemos perguntar se faz sentido estarmos todos tão dependentes do fator especulativo e da volatilidade dos mercados financeiros e de futuros, que fazem incidir o seu efeito a toda a produção, mesmo quando a instabilidade tem origem apenas

0: Treinada por Jorge Jesus venceu por 1-0 contra o País de Gales na Liga das Nações. Um golo de João Félix em Alvalade foi suficiente ao minuto 22. No final da partida, Jorge Jesus, o selecionador, não escondeu a alegria.
1: Estou contente com aquilo que a equipa fez, principalmente defensivamente. Uma equipa que não deixa o adversário deixou fazer um remate no golo. É um sinal que é uma equipa que defende bem. Bola parada, a equipa também teve bem. Esta equipa de Gales, nós tínhamos analisado os jogos desta equipa de Gales, é uma equipa de bola parada que tem jogadas coletivas muito interessantes, não conseguiram meter no jogo porque nós nos preparámos para isso. E, portanto, parabéns à equipa, aos jogadores, sabendo que temos ainda muita margem para crescer.
0: Vitória selada por 1-0 contra País de Gales. Com esta vitória, com este resultado, Portugal divide a liderança do grupo A4 com a Noruega na Liga das Nações. Apesar da ordem de um juiz, jornalistas das televisões CNN e MS Now não tiveram acesso a um jantar na Casa Branca, o jantar entre Donald Trump e Xi Jinping. A CNN conta que só foi permitida a entrada do fotojornalista e do técnico de som, ficando fora jornalista e produtor, ao contrário de outros órgãos. Neste jantar, o presidente chinês admitiu que os Estados Unidos e a China devem explorar uma nova abordagem para que as grandes potências mundiais se entendam bem. Descreveu que o encontro com Donald Trump foi produtivo. Também das últimas horas da visita de Xi Jinping, segundo a imprensa chinesa, pediu que os Estados Unidos se oponham à independência de Taiwan. Xi Jinping a pedir que Trump tenha prudência nesta posição quanto à ilha que tem governo próprio, a ilha de Taiwan. Até domingo, no Porto, há o Festival Boil, no Arboretro da Fundação de Serralves. Boil, a ferver, estamos a falar de aquecimento global. É essa a temática deste festival que une a arte, à ciência, à tecnologia e ao humor. Tudo com o ambiente no centro. Alexandre Madeira.
2: Primeira paragem, mesas de ping-pong dentro de uma estufa para jogar e também argumentar sobre urbanismo, mobilidade, espaço público, com associações e especialistas. Pensar para cuidar do que é comum a todos.
3: O que é que acontece? Na Assembleia as pessoas vão bater bolas, só que é com papel e com uma caneta e com o cérebro, não é? Enquanto essa Assembleia não acontece, as pessoas jogam, qualquer pessoa é bem-vinda a jogar.
2: A curadora Patrícia Craveiro Lopes, com uma das instalações no Festival Boil. As três mesas de ping-pong vão ficar na cidade do Porto, a estufa também terá nova vida. Quanto ao estado do planeta, é manter a esperança.
3: Agora estamos no fervimento global. Estamos num ponto que, no limite, não gosto de ser negativa, não sou. E não é a nossa perspectiva, não é a perspectiva do Boyle. A perspectiva do Boyle é uma perspectiva de esperança ativa. Por isso, pegar um bocado nestas questões do coletivo, da comunidade, do cuidar do comum.
2: No verde de Serralves, a artista Cláudia Martinho afirma ser obrigatório participar.
4: O convite é realmente para ficar, para estar, para escutar, justamente porque vivemos de um modo muito apressado e este momento é um momento de presença e de estar aqui e sentir realmente como é que nós também nos sintonizamos com a água, o que é que ela evoca em nós, memórias, emoções.
2: E há também experiências comestíveis com apurado sentido de sustentabilidade para um presente com consciência climática.
0: Ping-pong de conversas à volta do ambiente. O Festival Boil vai até domingo. Está integrado na Festa do Outono em Serralves, com entrada livre no fim de semana.
5: Edição de Gonçalo Costa Martins, simultâneo da RTP Antena 1 com a RTP Antena 1 Açores, Madeira e também a RTP Mundo. 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Agora são 6:08, bom dia, boa sexta-feira, bom início de fim de semana com a RTP Antena 1. Continuamos a ligar Portugal até às 7 da manhã.
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5: E nós, por aqui, continuamos também com a participação dos ouvintes através dos contactos disponíveis para esse efeito 213820033, também 213820034 e, claro, o WhatsApp da RTP Antena 1 também a funcionar através deste número 912120.

0: 921-220501 é o número de WhatsApp da RTP Antena 1 para mensagens de texto e voz que queira fazer chegar nesta manhã.
1: Bom dia, Sr. Miguel.
0: Bom dia.
1: É para, falas dizer paz, é para desejar um bom fim de semana a todos aqueles que nos estão a ouvir, os que andam na estrada e também para a sua equipa, não esquecer. Aqui na A22, na entrega de medicamentos, encontro sempre um senhor, já tinha referido isso há tempos, junto às bombas da Galp, a ouvir o vosso programa. Incrível. Cada uhum. vez que paro para tomar café, lá está o homenzinho a ouvir a Antena 1, o vosso programa.
0: Muito bem.
1: Um bem-aja a todos e bom fim de semana.
0: José Paes, obrigado pela mensagem. Bom fim de semana. E esse senhor que está sempre a ouvir a rádio, então está naturalmente do lado certo. Temos mais algumas mensagens que, entretanto, vão chegando. Também há aqui alguém que está a caminho de Roma, é o Jorge Teixeira, já em viagem também a esta hora. Muito obrigado pela mensagem e boas viagens, continuação de bom trabalho. Mais mensagens também. Aqui o Filipe, onde é que está? Filipe Ribeiro, exatamente, a ouvir desde São Marcos, a Gualva, Cacém, e pronto, e também outras mensagens que vão a pouco chegando aqui ao WhatsApp. Não há tempo agora para ficar a dar-lhe conta dessas mensagens, mas mais à frente volto a passar por lá.
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0: enquanto não volto à conversa com os ouvintes, passo aqui pelo WhatsApp RTP Antena 1 para as mensagens que entretanto foram chegando. 912120501, António Parente em Viana do Castelo, Nelson Gonçalves em Barcelos, José Borges Pinto em Rezende, também Maria José Mascarenhas em Leiria. Obrigado a todos por essas mensagens que enviaram. E há também aqui a indicação do Lino Brasil, dar conta então de este fim de semana das festas do Bom Jesus da Fajã Grande. Estamos a falar naturalmente dos Açores. Por isso, obrigado, Lino, também por essa partilha para este fim de semana que está quase, quase aí. E vamos às mensagens de voz.
1: Agora para ficar.
2: Olá, bom dia, Miguel Freitas, como é que está? Está
0: bom
2: tudo
0: dia.
2: Bem?
0: Está tudo bem, muito obrigado.
2: Está lá aqui o rapazito da entrega dos medicamentos aqui na Zona Oeste, o mágico do Oeste. Pá, passei só para desejar um bom fim de semana a todos. É pá, um excelente dia. E um cumprimento em especial aí a senhor também das entregas dos medicamentos. É pá, e aos colegas todos e aos nossos ouvintes. Isso é uma grande equipa e tem um grande auditório. Parabéns. Vamos em frente, vamos à luta, entregar medicamentos para os doentes. Vamos lá.
0: Vamos lá, sempre a andar e aí a fazer essa missão tão nobre, mágico do Oeste, a transportar os medicamentos também nesta manhã de sexta-feira. Há aqui mais uma mensagem para ouvir.
3: Bom dia a todos.
0: Bom dia.
3: Sou Gersenei Santos, sou de Santo Pei Príncipe. Quero desejar um abraço para todos que nos escutam esta manhã. Também para dizer que eu gosto muito desse programa. Já peguei a estrada para dos Sul, que é Algarve, com o caminhão na estrada. E mandar um abraço para todo motorista da roda. Tchau, fui.
0: Gersinei, obrigado por essa mensagem e então também bom trabalho e continuação de boas viagens em direção ao fim de semana.
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0: E por aqui continuamos no início desta manhã de sexta-feira, mas já a terminar uma semana de atividades. Isto até passou rápido, ou não? Às vezes não temos essa sensação, mas parece que foi anteontem que aqui cheguei e hoje é sexta-feira. Bom, volto aqui ao WhatsApp da RTP Antena 1.
9: Bom dia, Sr. Miguel!
0: Bom dia!
9: Estou aqui a fazer uma viagem. Estou aqui em Anoa de Crele, sentido sul-norte. Desejo um bom dia para toda a rapaziada de Basculante e desejo uma sexta-feira abençoado. E é isso, desejo bom trabalho, bom ânimo a todos e que Deus nos abençoe. E também esse programa incrível, magnífico, que ouço todos os dias acompanhar nas estradas. E é isso aí. Um grande abraço.
0: Muito obrigado. Aqui no WhatsApp identifica-se como Califa 14. Obrigado por essa mensagem. Boas viagens aí também, sempre com a RTP Antena 1 no ouvido. Isso é que é importante. 213820034, 213820033, começar pelo 34, mas tanto vale um como o outro, para fazer chegar também o seu cumprimento matinal em direto, para estarmos aqui um bocadinho à conversa. 213820033, 213820034. Claro que se preferir enviar uma mensagem de texto ou voz, pode fazê-lo através do WhatsApp 912120501, para onde acabou de enviar uma mensagem o Djalmo Ferreira, também desde Tarouquela, assim faz. Obrigado, excelente fim de semana.

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1: Todos amigos à toa, Luís Trigacheiro, aqui também o Hugo Espinho, com a canção Tu na Tua, na RTP Antena 1 nesta manhã.
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1: Então, antes da próxima conversa, passo rapidamente aqui pelo WhatsApp da RTP Antena 1. Jorge Menezes também enviar mensagem com um grande abraço. Diz ele, mais um ano a terminar as vindimas. Ora bem, em Portugal, extremos também com votos de um bom fim de semana. Mais alguma mensagem que, entretanto, aqui acabou de chegar. Esta é do Rui Gaspar, com indicação para o Alto Douro Vinhateiro, já aqui também com uma grande programação, sendo que poderá ser divulgada lá mais para a frente, mais próximo. Portanto, 3 e 4 de outubro vai haver a 17ª edição da Feira do Vinho e do Azeite. Também obrigado por essa partilha. Rui Gaspar, no Alto Douro Vinhateiro, a escutar a RTP Antena 1. Vamos à próxima conversa.
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1: Vou agora falar com a Ana Ferreira. Olá, Ana, bom dia.
2: Olá, bom dia, Miguel, como está?
1: Eu estou bem, obrigado. E a Ana, tudo bem?
2: Tudo ótimo.
1: Está pelo Vimieiro?
2: Exatamente, o Vimieiro aqui do Conselho de Arraiolos, ao pé de Évora.
1: Alentejo.
2: Bem no Alentejo, no coração do Alentejo.
1: Já tivemos uma participação do Alentejo hoje, e aqui temos mais uma. A Ana trabalha numa padaria, está a trabalhar esta hora?
2: Sim, eu tenho uma pequena padaria com uma sócia, com a Mariana, que faz pão só de massa mãe, fermentação natural,
1: uhum.
2: E esta hora estamos em grande produção.
1: Em grande produção. E depois a que horas é que começa a distribuição?
2: A distribuição começa já daqui a pouco. Quando o sol começar a nascer, começam os primeiros clientes a vir receber o pão à padaria e depois vamos nós fazer distribuição. Hoje é dia de irmos até Montemor e até Évora.
1: Até à hora do almoço ou mais que isso?
2: Ah, às vezes estamos um bocadinho mais do que isso, porque nós andamos aqui à volta do Vimieiro num raio de 50 km e por vezes estamos um bocadinho mais do que isso.
1: Já agora, fazem também a distribuição ao sábado ou não?
2: Não, a sábado não. Nós preparamos, como é um pão só de massa mãe, preparamos as massas no dia anterior.
1: Okay.
2: Estamos agora a ter de madrugada para fazer a distribuição. E é assim de segunda a sexta-feira. Sábado e domingo é o dia do descanso das padeiras.
1: Que também é preciso. Está bem, está aí. Fartam-se trabalhar durante toda a semana. Oh, Ana, como dizia, portanto, por isso é que lhe fez a pergunta, se ia ter distribuição também ao sábado, disse-me que não. Portanto, se calhar à sexta-feira é por isso que o trabalho se prolonga durante mais algumas horas, esse trabalho de distribuição.
2: Bom, felizmente nós temos bastante trabalho e bastantes encomendas de segunda à sexta-feira. Como nós fazemos distribuição tanto aqui no Vimieiro, como em Arraiolos, Estremoz, Évora e Montemor, felizmente estende-se durante a semana toda. E ao fim de semana, é o dia de descanso e queria falar deste fim de semana, que vai ser um fim de semana importante aqui para a nossa vila do Vimieiro.
1: Ah, pois, porque lá está, fim de semana a descansar, portanto vamos lá bailar, digamos assim.
2: Exatamente, vamos e vai ser um tipo de baile bastante diferente.
1: Então.
2: Começa hoje. É hoje e amanhã, 25 e 26, é um evento completamente gratuito e acontece aqui no Parque Urbano, que se chama Artes no Recio. Hoje vamos ter o prazer de receber a Sinfonieta de Lisboa, com o violinista Elisa Silva e o guitarrista de guitarra portuguesa Paulo Soares. Vão tocar desde Tchaikovsky, Mozart e também Carlos Paredes. E amanhã temos a Garota Não. E tudo isto é gratuito e aqui no Parque Urbano no Vimieiro. E estava a ligar principalmente para convidar todas as pessoas que queiram visitar a nossa bonita vila para virem cá neste fim de semana, que é uma vila de músicos e que vai ter muito boa música.
1: Sem dúvida, e música de elevada qualidade, elevadíssima qualidade, de resto.
2: Exatamente.
1: Como disse. Portanto, o baile é mesmo diferente este fim de semana.
2: O baile é mesmo diferente.
1: Neste caso, sim.
2: Diga.
1: Para ouvir a sinfonieta, portanto, o baile é mesmo paradinho, ali, sossegadinho, sentado, com toda a atenção.
2: Mas olha que é um encanto estar aqui no meio do Alentejo, numa noite de outono, ainda com cheirinho a verão,
1: sim,
2: no
1: sim,
2: Parque
1: sim.
2: Urbano, neste silêncio, ouvir uma orquestra, olha, é um privilégio e é uma maravilha.
1: Sem dúvida alguma, e é uma excelente oportunidade que poderia ser reproduzida, e acredito que o seja, pouco e pouco, por outros pontos do país menos centrais, lá está, onde muitas das vezes...
2: Exatamente,
1: este tipo
2: que é
1: de oferta, onde este tipo de oferta cultural não chega muitas das vezes, não é?
2: Exatamente, e este ano já é a quarta edição. E tem sido sempre à sexta-feira. Temos tido uma orquestra, já não é a primeira vez que é a sinfonieta que vem cá tocar. Desta vez traz um violinista e um guitarrista de guitarra portuguesa. O ano passado, por exemplo, veio um coro e foi muito bonito. E tocam sempre obras muito impactantes e que ficam, ficam sempre ao ouvido. E não são sempre as mais orgulhosas, o que também é muito interessante. No dia a seguir, temos sempre mais... uma vertente de música portuguesa. Já tivemos cá o Camané com o Mário Leginha, tivemos o Jorge Palma em 2024. O ano passado tivemos um concerto maravilhoso do Rodrigo Leão e o Seu Rapaz da Montanha, e este ano temos a Garota Não. Por isso, como não queres visitar o Vinheiro este fim de semana?
1: Claro, olha, eu se pudesse dava logo em um salto, sinceramente.
2: Bem, é já ali, como já nós ali. Dizemos aqui no Alentejo, é já ali.
1: Dizem, é já ali, sim, é uma data de quilómetros à frente. Bom, mas na verdade, e estou mesmo a ser muito, muito honesto, é uma excelente programação, uma belíssima oferta, porque, como disse, é música que não está propriamente acessível a todos os ouvidos no interior do país, ao vivo, falando assim.
2: Exatamente.
1: E é uma excelente oportunidade, então, para assistir, para ouvir com toda a atenção hoje essa prestação da Orquestra da Sinfonieta de Lisboa, com esses dois músicos também em destaque. E amanhã, sábado, a Garota Não, que também...
2: A Grande Garota Não.
1: Também já vi ao vivo. E é um belíssimo concerto.
2: É
1: Ana,
2: sim.
1: Estamos quase a chegar às 6:30 da manhã. Peço-lhe só que envie cumprimentos para quem quiser.
2: Olha, quero enviar um grande abraço a todos os vinheirenses e todas as pessoas que são do Vimeiro e não estão cá. E pronto, e que nos venham visitar, e que temos todo o gosto em receber-vos, seja este fim de semana ou noutro dia qualquer.
1: Claro.
2: É uma vila de braços abertos a saber quem nos queira visitar.
1: Mas este
2: fim
1: de semana,
2: Miguel,
1: melhor ainda. Um grande abraço, Ana. Muito obrigado por essa partilha, pela divulgação. Bom fim de semana. Obrigado.
2: Obrigada. Bom fim de semana. Obrigada.
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1: Entretanto, vamos saber da previsão do estado do tempo, precisamente para o arranque do fim de semana, para esta sexta-feira. No continente, vamos ter céu pouco nublado ou limpo, ainda que com alguma nebulosidade prevista para o litoral norte e centro, onde também poderá haver neblina ou nevoeiro durante a manhã. Há vento por vezes forte nas serras do litoral centro a partir da tarde, desce a temperatura, em especial a máxima, no norte e centro, mas sobe no Algarve. Temos possibilidade de aguaceiros dispersos e acompanhados de trovoada na Madeira. Também destaque para poeiras em suspensão. São nos Açores, há alguns aguaceiros no grupo ocidental, ainda ao início da manhã desta sexta-feira. Ao longo do dia, chuva e aguaceiros no grupo central. Também à noite, a chuva passará pelo grupo oriental de ilhas. Máximas previstas para hoje: 36 graus para Évora, 35 para Beja, 34 para Castelo Branco e para Faro, 32 para Bragança, Porto Alegre, Santarém e Setúbal, 31 para Lisboa, 30 para Vila Real, Viseu e Funchal, 29 para Braga e Guarda, 27 para Coimbra, 25 graus de máxima para as Penhas Douradas e para Leiria, 24 para Ponta Delgada. 23 graus é a máxima esperada em Viana do Castelo e também no Porto. Aveiro hoje a ficar-se pelos 20 graus de temperatura máxima prevista. 6:31, está na hora. Já se sabe, a esta hora normalmente trazemos aqui alguns dos destaques da informação que vão ter o devido desenvolvimento depois das 7 no programa da manhã. Já cá está o Diogo Miguel Pereira. Diogo, bom dia.
3: Olá, Miguel, bom dia.
1: E no arranque do programa da manhã de hoje, o ponto de situação dos incêndios.
3: Sim, há dois que estão a esta hora a fugir ao controle dos bombeiros. A Proteção Civil considera que são ocorrências significativas. São dois incêndios, um em Odmira, tem a esta altura no terreno mais de 430 operacionais. Há outro também em Rezende, mobiliza metade, cerca de 200 operacionais para esse combate às chamas. Nós vamos acompanhar estes incêndios ao longo do programa da manhã. Vamos dar conta da evolução desse combate. Recuamos também na manhã de hoje até à noite de ontem para recuperarmos o discurso do primeiro-ministro das Nações Unidas. Luís Montenegro falou na Assembleia Geral da ONU por volta das 8 da noite. Um discurso que nos vai ser resumido aqui hoje, esta manhã, pela Cândida Pinto. Às 8, no noticiário, teremos connosco a Azeredo Lopes, ele que é professor universitário, especialista em Direito Internacional, foi também ministro da Defesa. Vamos com ele analisar este discurso de Luís Montenegro. Ainda sobre as Nações Unidas, recuperaremos ainda algumas das ideias do discurso de António Costa, também na ONU.
1: E em destaque também esta manhã, a marcha lenta de caminhões contra o aumento dos preços dos combustíveis.
3: E o destino é um Coimbra. Está previsto que sejam centenas de caminhões que seguem esta manhã em marcha lenta contra o aumento dos combustíveis. Uma marcha que foi organizada por vários empresários dos setores de extração de materiais, de escavação, terraplanagem e transporte de terras. Nós vamos ter reportagem na manhã da Rádio Pública. Miguel Bastos e Joaquim Reis vão acompanhar as duas frentes, digamos, dessa marcha lenta. Uma delas sai daqui, sai de Paredes, a outra vem de Leiria. Vamos contar com a reportagem sobre essa marcha lenta. Olhamos também para o Nepal, faz amanhã um mês, desde que uma parede de gelo, rochas e lama varreu um vale nos Himalaias, entre o Nepal e o Tibete. Uma tragédia que tirou a vida a mais de 1.400 pessoas. Ainda há cerca de 5.700 que estão desaparecidas. A jornalista Oriana Barcelos esteve à conversa com João Marçal Grilo, é um português que criou e lidera a Jaya Mental Health. É uma organização que está a cuidar da saúde mental de quem viveu esta tragédia.
1: E ainda na atualidade internacional, do outro lado do Atlântico, temos as eleições do Brasil.
3: Tema que vamos levar hoje ao ponto central, Miguel. Estamos a pouco mais de uma semana da primeira volta das presidenciais. A corrida a estas eleições dita para já um empate técnico entre Lula da Silva e Flávio Bolsonaro. Nós vamos ter a reportagem do correspondente Antena 1, Daniel Catalão, a dar conta destes resultados. E às 8h20, no ponto central, Eduardo Maio conversa com Vicente Nunes, ele que é jornalista brasileiro em Portugal, coordena o projeto Público Brasil e foi diretor do Correio Brasiliense. Vamos olhar com ele para estas presidenciais.
1: Diogo Miguel Pereira a trazer os principais destaques da atualidade. O desenvolvimento é depois das 7 no programa da manhã da RTP Antena 1 com José Carlos Trindade, Eduardo Maio e toda a restante equipa que leva até si toda a atualidade desta sexta-feira, início de fim de semana.
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1: Estamos a 25 minutos das 7, ainda contamos com a sua participação via telefone 213820033, também 213820034 e ainda através do WhatsApp da RTP Antena 1, o 912120501 para alguma mensagem de texto ou voz que queira fazer chegar até nós nesta sexta-feira, 26 de setembro, 26 é amanhã, 25 de setembro, que é o Dia Mundial do sonho, é verdade, Dia Mundial do Sonho. É sempre importante ter algum sonho em perspectiva para perseguir, para alcançar. Seguramente já cumpriu alguns dos seus sonhos, outros ainda estarão por cumprir, enfim, mas também faz parte da vida. Ora bem, e aqui no WhatsApp, aqui uma mensagem do Agostinho, desde Martim Longo, diz ele que não se pode anunciar só festas porque precisa de ajuda para semear umas couves e batatas. É verdade, se houver alguma ajuda por aí, diz ele, algum voluntário que diga, porque tem água fresca e almoço, e quando tudo termina também. Ora, muito bem, tem toda a razão, também é preciso alguém trabalhar, isto não é só festa. Agostinho, grande abraço, bom fim de semana e espero que encontre aí alguma ajuda para ajudar então a semear umas couves e umas batatas, porque sem isso também não há festa depois, não é? Portanto, temos que ter alguma coisa que a terra nos dá.

0: E é bem como é, Ana Bacalhau, aqui sou como sou, na RTP, entre 1 a 20 minutos das 7 da manhã. Entretanto, estávamos a tentar estabelecer o contacto com a Vera Eiró e o Nuno Dias, que estavam para entrar aqui um pouco à conversa comigo nesta manhã, mas não sei o que é que aconteceu, tecnicamente falando, algum problema se calhar com a rede. O que solicito é que voltem a tentar ligar para nós, 213820033 ou 213820034, para conseguirmos então, ou tentarmos conseguir esse contacto com ambos, ainda para falarmos aqui um bocadinho nesta manhã de sexta-feira. O Sérgio Pereira aproveita também o WhatsApp da RTP Inter 91 912120501 para enviar uma mensagem aqui, para deixar uma informação sobre a Festa do Brinquedo, que vai começar hoje em Alfena e até ao próximo domingo. Obrigado, Sérgio, também por essa sugestão aqui através do nosso contacto de WhatsApp. Bom dia, bom fim de semana.
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0: Estamos a 18 minutos das 7 da manhã e vamos aqui voltar à conversa, entretanto, com o Nuno e também com a Vera. Há pouco estavam perdidos, digamos assim, ou pelo menos nós não conseguimos solucionar esse contacto. Vamos lá ver então se agora consigo falar com ambos. Nuno, bom dia.
8: Olá, muito bom dia.
0: Nuno e Vera. A Vera vai acompanhar o Nuno, não é?
9: Diga.
0: Bom dia, bom dia. Bom dia, Vera.
9: Bom dia.
0: Vai aí ao lado do Nuno.
9: Estamos dois a caminho de Matosinhos.
0: Nuno Dias e Vera Eiró a caminho de Matosinhos e a passar a esta hora mais ou menos por onde? Perto de Santarém?
8: Estamos a passar na zona de Santarém, exatamente. Saímos de Lisboa há cerca de meia hora e estamos a caminho de Matosinhos.
9: Nós vamos para dar uma formação à Lipor. Trabalhamos nos setores dos resíduos urbanos, tiveram a noite a trabalhar a fazer as recolhas, e portanto nós trabalhamos nestes dois setores, dos resíduos na água e do saneamento, mas este dia é um abraço muito especial para todos os que trabalham para que as nossas cidades estejam limpas.
0: Nuno e Vera, vocês são aquilo que se pode chamar, mais, fazem parte do clube dos invisíveis, não é? Portanto, ninguém dá pela vossa presença, entre aspas, mas vocês são muito importantes.
9: É verdade. Nós trabalhamos com serviços que as pessoas normalmente só dão por eles quando não funcionam.
0: Claro.
9: Quando está tudo bem, está tudo bem. Mas quando não funcionam é mesmo uma coisa muito impactante para as pessoas e por isso eu acho que não somos nós as pessoas mais importantes, que as pessoas mais importantes são quem está no terreno, que tem uma posição muito difícil, muito exigente, e que não é sempre valorizada e realmente quando estão lá ninguém dá por eles, mas depois quando não estão é uma coisa muito difícil de gerir para toda a gente, não é?
0: Nuno e Vera, ambos trabalham então nessa área, portanto, vocês fazem, digamos, uma espécie de análise da qualidade da água, é isso? Dos resíduos, como é que é?
9: Eu sou presidente da EFSAR, que é uma entidade reguladora, isto é assim uma entidade reguladora dos serviços de águas e de resíduos, e o Nuno vem também aqui pelo país. E nós o que fazemos na área dos resíduos somos nós que estabelecemos a tarifa. Normalmente não gostam muito de nós, portanto, aqui temos para o preço do serviço de recolha e tratamento de resíduos urbanos. Depois, na água, nós tratamos da qualidade da água para consumo humano, que é super importante também. Também fazemos a regulação económica, também somos nós que estabelecemos alguns preços aqui que chegam à casa de toda a gente e tentamos fazê-lo da forma mais rigorosa possível e de uma forma que seja, que garanta que toda a gente tenha acesso a estes serviços, mas para que estes serviços também existam é preciso no fundo pagar por eles e portanto nós fazemos esse trabalho aqui nesta área.
0: Naturalmente, portanto, aquele preço nada bem-vindo que vem na fatura, que tem a ver com as taxas dos resíduos, ou seja, também existe devido ao vosso trabalho?
9: Sim, existe devido ao nosso trabalho, infelizmente que existe, que significa que temos serviços, não é? No fundo é um preço que existe porque temos serviços de abastecimento de água em nossas casas e de recolha de resíduos urbanos nas nossas cidades. Saneamento também, não podemos esquecer o saneamento, que é a água que está na nossa cozinha e na casa de banho e precisa de ser tratada para depois ser devolvida aos rios e ao meio hídrico, mas é sem dúvida parte do nosso trabalho e a regulação económica, e é sobre isso que vamos falar hoje aos municípios da Lipor, para explicar como é que nós calculamos o preço, para que toda a gente saiba exatamente o que está a pagar e como, e que possa também valorizar o serviço que tem e exigir que seja o melhor possível, porque é isso que todos.
0: O cidadão comum, o cliente da água, lá está, não olha tanto para isso. Pensa só e apenas na água que lhe sai pela torneira e pensa que apenas deve pagar isso mesmo, a água, falando em termos concretos. Mas depois há todo um controle de qualidade e há todo um trabalho que é importantíssimo para que realmente a água que corre na torneira lá em casa, a água potável, possa chegar nas devidas condições em todos os aspectos, e nomeadamente até do ponto de vista da saúde, não é? Para que ninguém fique doente, porque é necessário o tratamento das águas.
9: É exatamente isso. É um serviço que é tanto no abastecimento de água como no saneamento, como nas estações urbanas. São serviços que estão complexos, que têm que ser muito, muito rigorosos, difíceis e portanto, naturalmente, que importam custos. É preciso fazer investimento, é preciso trabalhar às pessoas que estão, no caso dos resíduos, nós estamos a falar de um setor que tem pessoas a trabalhar 24 horas por dia, tenho o costume de dizer que os nossos sistemas de gestão dos serviços urbanos são verdadeiras fábricas e é preciso colaborar, toda a gente precisa colaborar. No caso dos resíduos, há uma coisa que nós podemos fazer todos em nossas casas, que é separar melhor os resíduos que nós produzimos. Quanto mais nós conseguimos separar, mais fácil é o trabalho depois também das pessoas que estão nas fábricas de resíduos, garantir o máximo que conseguimos é reciclado e reutilizado. E, portanto, são setores que implicam muitas pessoas, mas sobretudo que importam aos consumidores, que somos todos nós, e que exigem a colaboração de todos cada vez mais. Por isso, metemos a caminho às 6 da manhã, para chegar a Matosinhos, às 9h15, precisamente para falarmos sobre isso.
0: Lá está. A Vera, eu tenho estado a deixar... Diga, Vera.
9: É só porque eu queria dizer aqui uma coisa.
8: Sim, diga ela. Muito bom dia. Eu sou motorista da ESAR. Tenho andado com a professora Vera, que é a minha chefe. É a primeira vez, acho eu, até que lhe chamo chefe à professora Vera. A professora Vera está em fim de mandato. Tem sido um prazer andar por Lisboa, acompanhar a professora Vera para por Portugal, exatamente, para fazer chegar estes temas, não é? E há aqui um tema que para mim ficou-me na mente, que é o seguinte: nós facilmente chegamos a um estabelecimento comercial e compramos, por exemplo, meio litro de água, uma garrafa de água por um euro e meio, o que seja. E na nossa rede, o valor do metro cúbico de água, ou seja, estamos a falar de mil litros, não chega a um euro, são cêntimos, a 56 cêntimos, 60 cêntimos. Uhum. Às vezes nós não damos importância a isso, porque lá está, é uma coisa que é praticamente invisível, não é? Mas passamos a dar valor com este termo comparativo, não é? Claro. Ou seja, na nossa rede, um metro cúbico de água, estamos a falar de cêntimos, e uma garrafa de água no estabelecimento comercial, pagamos um euro. E então, eu hoje tenho a perspectiva de que a água que nós pagamos na fatura é barata. E a água de qualidade, que é a água da torneira. Pronto, para mim, foi um espanto, mas passei a dar mais valor. Uhum. Água que nos sai da torneira. E depois também só dizer aqui que nós, eu e a professora Vera, somos uns acérrimos ouvintes da Antena 1.
9: Nós gostamos muito da Antena 1.
8: E temos quase tanto tempo de audiência da Antena 1 como este carro que está a nos levar até Matosinhos, tem de quilómetros de estrada. Muito obrigado a todos.
9: Muito obrigada, rádio.
0: Nós é que agradecemos. Nós é que agradecemos Nuno Dias e Vera Heró, caminho de Matosinhos. Muito obrigado a ambos. Continuação de boa viagem. Obrigado também pelo vosso trabalho, pelo vosso contributo. Bom fim de semana.
9: Obrigada, Miguel. Obrigada.
0: Obrigado, bom dia.
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0: Uns mais visíveis, outros menos, mas todos importantes na nossa sociedade. Oito minutos para as sete. À hora do jantar, já sabe, a conversa numa mesa para dois. 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
0: Com isto tudo, vamos nos aproximando das 7 da manhã e também do final desta semana de emissões, mas ainda há uma para levar pela frente. O José Carlos Trindade já cá está. Zé, bom dia.
10: Olá, bom dia.
0: Sexta-feira, dia em que nos preparamos para o fim de semana. Há muito ainda a acontecer ao longo das próximas 3 horas de emissão.
10: Sim, vamos durante as próximas horas de emissão olhar para a atualidade, certamente. Depois das 9h30, a atualidade feita em disco. Vamos conversar com a Rita Red Shoes sobre o novo álbum Fala, que chega hoje ao mercado. E ela vem falar comigo hoje de manhã e há de cantar para a semana à tarde também aqui na RTP Antena 1, no Dia Mundial da Música, a trazer ouvirmos canções novas deste também novo disco. Os YouTube fazem hoje 50 anos e nós vamos tocar uma canção deles depois das 9 da manhã e lembrar o percurso dos YouTube. Portugal, País de Gales, o jogo de ontem à noite também está em análise no último terço com António Tadeia, antes das 8 da manhã.
0: E há muito para ouvir, como já percebeu, com o José Carlos Trindade, com o Eduardo Maio e a restante equipa que leva até seu programa da manhã da RTP Antena 1. Eu sou Miguel Freitas, foi um gosto esta semana, por aqui entre as 5 e as 7 da manhã, amanhã compacto, das 7 às 9, com uma parte das conversas que aconteceram por aqui, nestas 2 horas de emissão, nos dias úteis. Tenham um excelente fim de semana com a RTP Antena 1, Rádio Macau, a caminho das 7 desta sexta-feira.

0: Rádio Macau e a Cidade Fantasma trouxeram-nos até perto das 7 da manhã. 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O aviso chega ao laranja na Madeira por causa do calor com nuvens e possibilidade de trovoada na previsão. Céu pouco nublado no continente, com uma descida da temperatura no norte e centro e uma subida no Algarve. Nos Açores, chuva no grupo central, à noite no oriental, abertas no ocidental. 36 graus é a máxima mais alta do dia para Évora, para Beja, 35, 34 Castelo Branco e Faro, Bragança, Porto Alegre, Santarém e Setúbal com 32. Lisboa, 31, 30 Vila Real, Viseu e Funchal, 29 Braga e Guarda. Para Coimbra, as contas dão 27, 25 Penhas Douradas e Leiria, Ponta Delgada, 24, 23 em Viana do Castelo e Porto, Aveiro com 20 graus.
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0: Sete horas em Portugal continental e na Madeira, 6 nos Açores. Sexta-feira, 25 de setembro, começa aqui o programa da manhã. Bom dia, Eduarda.
2: Olá, José Carlos, bom dia.
0: Olhamos para a atualidade a esta hora, o que trazes em destaque nas notícias?
2: Os incêndios para já, José Carlos. O incêndio de Odmira correu veloz durante a noite para o Algarve e chegou a São Marcos da Serra, em Silves. É um incêndio de grandes dimensões, com mais de 400 de bombeiros no terreno, nesta altura a combatê-lo e a levantar preocupações também a esta hora à Proteção Civil. Em Paredes, os caminhões alinham-se para a marcha lenta desta manhã contra a subida dos preços dos combustíveis. Já vamos ao encontro do repórter Miguel Bastos em Lordelo. No palco das Nações Unidas, Luís Montenegro lançou a ideia de um mecanismo internacional para combater a crise energética global.
0: A noite já tem temperaturas mais frescas. A esta hora ainda estão 13 graus no Porto, 15 em Coimbra, 16 em Lisboa, 19 em Ponta Delgada, Faro 21, 25 no Funchal. Edição de Eduardo Amaro.
2: O incêndio que começou ontem em Odmira, em Saboia, encaminhou-se durante a noite para Silves, no Algarve, chegou à localidade de São Marcos da Serra. É um fogo com duas frentes, um incêndio de grandes dimensões, que tem corrido a grande velocidade, e é também aquele que mais preocupa nesta altura a Proteção Civil. Estão mais de 400 de bombeiros a combater as chamas, apoiados por 140 viaturas. As temperaturas baixaram, no entanto, durante a noite, e isso facilitou também o trabalho dos bombeiros, e há sinais de que o fogo possa começar a ceder, é pelo menos essa a esperança da Proteção Civil. A informação deixada também há instantes pelo comandante Tiago Bugio, do Comando Subregional do Alentejo Litoral, num contacto da redação da Antena 1.
3: As operações de combate estão a surtir efeito, portanto, o incêndio está a ceder aos meios de combate. Os trabalhos estão a decorrer favoravelmente, mas ainda há muito trabalho a executar. Portanto, durante o dia de hoje. Neste momento as frentes estão ativas, mas estão controladas, está-se a fazer trabalhos com máquinas de rastro em todo o perímetro do incêndio e a fazer combate direto.
2: O incêndio fez dois feridos ligeiros, não há por enquanto habitações em perigo. Vamos continuar a seguir de perto o que se passa nesta altura com o percurso deste incêndio que começou em Odmira, mas que está já no Algarve, no concelho de Silves. Em Rezende, no distrito de Viseu, um outro incêndio que começou quinta-feira numa zona de mato, também não está controlado ainda e está a ser combatido por mais de 200 de bombeiros. Neste combate, uma bombeira ficou ferida ontem ao fim do dia com gravidade por causa da queda de uma árvore de grande dimensão. Centenas de camionistas são esperados esta manhã numa marcha lenta entre o Grande Porto e Coimbra, um protesto contra o aumento dos preços dos combustíveis que é organizado pelos empresários dos setores da extração de materiais, terraplanagem, escavação e transporte de terra. Esta marcha lenta deve começar às 7:30 da manhã em Lordelo, no concelho de Paredes, onde está o repórter Miguel Bastos. Já começou aí a concentração dos caminhões, Miguel?
4: Sim, já temos os primeiros caminhões estacionados aqui junto a esta rotunda que dá acesso à 41, que depois faz a ligação às outras autoestradas, A42, A29 e A1. De resto, esta marcha depois vai seguir em direção a Coimbra. São cerca de 100

0: combustível, essa sensação foi afinando e sentimos que precisávamos de fazer alguma coisa, porque de facto existem incentivos para aquisição de combustível em outros setores e o nosso setor não ficou abrangido. Nós hoje fazemos-nos representar aqui por caminhões, mas nós...
1: Já manifestaram essa preocupação ao governo?
0: Sim, já manifestamos, inclusive ontem soubemos que já entraram em contacto precisamente para fazer uma reunião, para nos ouvirem, mas foi preciso esta marcha lenta e esta posição mais forte, se quisermos assim, para conseguirmos ser realmente ouvidos. Vamos ver agora o que é que vai ficar decidido. Mas foi precisamente esta questão do combustível que levou e que suscitou esta marcha lenta, porque de facto nós trabalhamos com equipamentos pesados que consomem muito combustível e estamos a falar de equipamentos que podem consumir cerca de 500 litros ou mais por dia, cada um.
1: E em termos de custos, quanto é que isso representa?
0: Estive a fazer essa análise ontem. Em termos de custo operacional, nós tínhamos a janeiro, fevereiro, 25 a 30% do combustível era o nosso custo. Neste momento, já mais de 50% do nosso custo operacional é abrangido pelo combustível.
1: Agradeço a Andreia Costa, gestora financeira da Autoterras, uma empresa de terraplanagem. Estas empresas de terraplanagem queixam-se que não estão abrangidos pelos apoios anunciados ao longo deste tempo pelo governo. A marcha deverá sair daqui às 8 da manhã.
2: Mais tarde do que estava previsto, então, 7:30 será o arranque da concentração e depois a marcha até Coimbra. O Miguel Bastos vai acompanhar estes camionistas neste percurso. Há também um outro grupo de camionistas que deve concentrar-se em Cernache, no concelho de Coimbra, onde vai estar esta manhã o repórter da Antena 1, Joaquim Reis. O discurso de Luís Montenegro na Assembleia Geral das Nações Unidas passou por 5 grandes temas: a paz e a segurança, a crise energética, também as alterações climáticas, a defesa do multilateralismo e a reforma das Nações Unidas. O primeiro-ministro português pediu a intensificação dos esforços diplomáticos para travar as guerras atuais que estão a minar a prosperidade global e condenou o impacto económico que os conflitos internacionais estão a levar ao mercado energético. Luís Montenegro propôs a criação de um mecanismo internacional de formação dos preços do petróleo para reduzir este impacto. Deixou também Montenegro uma palavra ao trabalho de António Guterres ao longo de 10 anos como secretário-geral, como nos conta a enviada da Antena 1 a Nova Iorque, Cândida Pinto.
3: Luís Montenegro sobe ao palco da Assembleia Geral das Nações Unidas com um discurso muito voltado para a crise económica global suscitada pelo conflito no Médio Oriente. Mas as primeiras palavras foram para António Guterres, que está a terminar o mandato como secretário-geral.
4: Senhor secretário-geral António Guterres, a quem presto homenagem pelo incansável trabalho de 10 anos na defesa da Carta das Nações Unidas, do direito internacional e do multilateralismo.
3: Montenegro defendeu em Nova Iorque a solução dos dois Estados, Israel e Palestina, para acabar com a tragédia humanitária no Médio Oriente. Acusou o Irão de uma ação agressiva contra os países vizinhos e o bloqueio de Hormuz, mas ignorou a origem da ofensiva feita pelos Estados Unidos. Defendeu esforços para acabar com o que chamou um masoquismo coletivo.
4: Esta é uma crise insensata, porque é má para todos. E nós temos de acabar com esta espécie de masoquismo coletivo. E temos de o fazer rapidamente para encerrar este capítulo, que é um capítulo que gera um prejuízo para todos.
3: Montenegro apelou ao fim do conflito e a um novo mecanismo para regulamentar o preço do petróleo.
4: É minha convicção que seria também benéfico discutir o mecanismo de formação do preço internacional do petróleo. Não que tenha uma solução concreta, que é muito complexa e difícil, mas devemos perguntar se faz sentido estarmos todos tão dependentes do fator especulativo e da volatilidade dos mercados financeiros e de futuros que fazem incidir o seu efeito a toda a produção, mesmo quando a instabilidade tem origem apenas numa parcela ou num período restrito dessa produção.
3: Portugal vai iniciar em janeiro um mandato de 2 anos como membro não permanente do Conselho de Segurança das Nações Unidas, sob o lema Prevenir, Cooperar e Proteger. O Primeiro-Ministro defendeu a entrada de países de África e também o Brasil e a Índia como membros permanentes para tornar o Conselho de Segurança mais representativo.
2: As ideias principais que Luís Montenegro deixou no palco das Nações Unidas, onde houve outro português também ontem, António Costa, ele apontou o multilateralismo como a única solução para enfrentar os problemas do presente, considerando que nenhum país, por mais poderoso que seja, consegue sozinho resolver os desafios do mundo, e anunciou oficialmente o lançamento da plataforma P

0: 4M, parceiros pelo multilateralismo, o direito internacional, a paz, a prosperidade, uma parceria que reúne a União Europeia, a Austrália, também o Brasil, o Canadá, a Índia, o Quénia e os Barbados. O Presidente do Conselho Europeu alinhou-se com as reformas das Nações Unidas, reconhecendo que a ONU está sob pressão por causa da polarização geopolítica, também por causa das dificuldades financeiras, mas para António Costa a resposta não passa por enfraquecer a ONU ainda mais.
1: As Nações Unidas devem continuar a ter um lugar central no sistema multilateral. As Nações Unidas enfrentam pressões por causa da polarização geopolítica, de restrições financeiras e de deficiências institucionais. Mas a solução não é desistir. A solução passa por reformar, renovar e reinvestir.
0: António Costa, cujo discurso passou ontem nas Nações Unidas também pela preocupação com a inteligência artificial. António Costa defendeu uma arquitetura global para a governação da tecnologia. Discurso marcante no dia das Nações Unidas, o de Benjamin Netanyahu, à Assembleia Geral. O primeiro-ministro de Israel defendeu, numa sala esvaziada pelas muitas delegações que resolveram virar as costas a Israel, defendeu a atuação militar israelita. Netanyahu garantiu que vai continuar a combater os inimigos de Israel e criticou os diplomatas que abandonaram a sala em protesto, considerando-os cobardes morais. O Papa Leão XIV começa esta manhã uma das visitas internacionais mais aguardadas do líder da Igreja Católica. Ele vai aterrar em Paris às 9 da manhã para uma visita à França que mobiliza milhares de fiéis e que obriga também a um impressionante dispositivo de segurança para proteger o Papa e para acompanhar as multidões esperadas nos vários momentos previstos. É um grande desafio logístico para as autoridades francesas. Rosário Salgueiro.
2: Operações de desminagem, passagem de cães capazes de detectar explosivos e outros produtos proibidos, barragens com revista a malas e a transeuntes, grupos de polícias e militares armados em todas as esquinas, helicópteros capazes de interceptarem drones, circulação condicionada em centenas de ruas do coração de Paris, 15 mil forças de segurança no solo e no ar, 2.500 bombeiros estão preparados para tudo durante esta visita de Leão XIV à França, admite a porta-voz da Prefeitura de Polícia.
3: Estamos a implementar um sistema semelhante ao dos Jogos Olímpicos e Paralímpicos de 2024, o que significa um perímetro de proteção em torno do qual vão ser adicionados outros perímetros de segurança.
2: Os lugares mais sensíveis para as autoridades são a deambulação em Papa Mobile, 2,5 km à saída da Unesco até à Catedral de Notre-Dame. Já esta sexta-feira, no primeiro dia da visita de Leão XIV, snipers estarão espalhados pelo percurso. A tensão securitária voltará a subir no sábado. Durante a missa na Praça da Concórdia, 600 mil pessoas estarão espalhadas ao longo dos Campos Elíseos.
3: Existe, obviamente, um desafio significativo na gestão de multidões. Com quase 1 milhão de pessoas a convergir para a área metropolitana de Paris, temos este desafio de segurança. Além disso, há preocupação com a segurança do próprio Papa, que está certamente protegido por uma equipa privada.

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0: Sexta-feira, 25 de setembro, Eduardo a dominar o fogo em Silves.
1: Estamos a falar do incêndio que começou em Odmira ontem, que chegou ao Algarve durante a noite. Silves, o arrefecimento da noite dava esperança à Proteção Civil em relação a este fogo com duas frentes, e ele está dominado a esta hora. É a notícia dada pelo repórter Mário Antunes, que está em São Marcos da Serra e que vamos já daqui a pouco ter aqui em direto. Já começaram a rodar de paredes para a A42 os caminhões em marcha lenta contra a subida dos preços dos combustíveis. Na cabine de um dos caminhões vai seguir o repórter Miguel Bastos, daqui a pouco também connosco em direto. O protesto contra a subida dos preços dos combustíveis nas Nações Unidas, Luís Montenegro defendeu um mecanismo internacional para combater a crise energética global, e daqui a pouco o especialista em direito internacional, Azeredo Lopes, analisa o tom do discurso do chefe de governo português feito em Nova Iorque.
0: Porto com 13 graus, esta hora 14, Coimbra, Lisboa 17, Ponta Delgada 18, Faro está nos 20, Funchal 25. Edição de Eduardo Amaia.
1: Estamos a seguir de perto esta manhã o evoluir de dois incêndios que preocupam a Proteção Civil, um deles já controlado, o de Odmira, mas também o fogo de Rezende no distrito de Viseu, numa zona de mato onde estão 230 de bombeiros. Em relação ao fogo que começou ontem em Odmira e que durante a noite seguiu para o Algarve, para São Marcos da Serra, no concelho de Silves, um incêndio dividido em duas frentes, este incêndio que começou em Saboia está nesta altura já dominado. Mário Antunes, estás em São Marcos da Serra, como tem sido o evoluir no terreno do trabalho dos bombeiros?
2: Bom dia, foi um evoluir positivo durante a noite, tanto que o incêndio acabou por ser dominado entre as 7:15 e as 7:30 desta manhã. A informação foi dada justamente por Tiago Bugio, que comanda no Alentejo Litoral os meios de bombeiros e proteção civil. Esta informação resulta também do facto de ter havido um empenhamento grande de meios. Mais de 400 bombeiros estiveram justamente durante a tarde, noite e madrugada a tentarem controlar as chamas, que, como disseste, tiveram, deflagraram na zona de Odmira, numa zona junto a Saboia. Estamos a falar de uma zona que fica relativamente perto de dois outros concelhos já do Algarve. Faz limite com Monchique e também com Silves, e daí ter avançado para a zona de Silves, em concreto para a freguesia de São Marcos da Serra. O incêndio anda numa zona em que, noutras alturas, noutros anos, foi justamente também aqui que tiveram isso, grandes incêndios na Serra de Monchique, ou seja, na vertente norte da Serra de Monchique. Felizmente o incêndio está dominado, está uma manhã fresca, está a ser limpo, ainda há o cheiro, obviamente, a fumo no ar, mas não há uma nuvem de fumo, um coberto de fumo que se diga, enfim, que está a atrapalhar inclusivamente também a vida ou respiração das pessoas nesta zona, sendo que não há meios aéreos neste momento no ar, e portanto o incêndio foi todo controlado com meios terrestres. Certamente também que as condições do tempo durante a noite e a madrugada, com temperaturas mais baixas e umidade, ajudaram justamente ao controle das chamas. De referir também que já regressaram as 22 pessoas que tinham sido retiradas ontem, apenas por prevenção e por iniciativa própria, na zona de Vila Fátima, e os dois bombeiros que tiveram ferimentos ligeiros depois de um incidente com um dos caminhões que estavam envolvidos nestas chamas, também já tiveram alta.
1: Reportagem em direto de Mário Antunes com esta boa notícia. Está dominado o incêndio de Silves, um incêndio que começou ontem em Odmira e que se propagou rapidamente para o concelho de Silves. Mário Antunes, em direto a partir de São Marcos da Serra, um fogo já dominado, este o que começou ontem em Odmira. A marcha lenta de caminhões deve estar prestes a sair por esta hora de Lordelo, no concelho de Paredes. Aliás, alguns caminhões já começaram a partir para a A42, são centenas de caminhões que vão participar numa marcha lenta a caminho de Coimbra, um protesto contra o aumento dos preços dos combustíveis, organizado pelas empresas dos setores da extração de materiais, terraplanagem, escavação e transporte de terra. Em Lordelo,

0: combustíveis está já a afetar a sua empresa especificamente?
1: Como a minha, todas, infelizmente. Derivado ao aumento incrível dos combustíveis, uma pessoa não consegue suportar elevadas despesas.
0: Quanto é que gasta um camião como este que estou aqui a ver, que é o camião que vai à frente deste cortejo que vai partir dentro de instantes?
1: Num trabalho diário de 9 horas, cerca de 250 litros, 300 de gasóleo.
0: 250
1: litros, 300.
0: 250. E qual é a diferença que tem sentido nestas últimas semanas?
1: Estamos a falar que em 12, 13 caminhões, agora não consigo ser exato, mas é uma diferença muito grande só no aumento do gasóleo.
0: Agradeço a Vítor Ferreira, responsável da empresa de terraplanagens Diogo Ferreira, aliás. A marcha vai sair dentro de instantes, rumo a Coimbra. Serão 140 km de percurso, mais coisa, menos coisa.
2: Faz boa viagem, Miguel Bastos, tu e o teu companheiro, no caminhão onde vais seguir nesta marcha lenta, que tem outros pontos de concentração de camionistas. É o caso de Condeixa, no concelho de Coimbra, onde está o repórter Joaquim Reis. Joaquim, como estão aí os preparativos para esta marcha?
3: Bom, havia notícia de que poderiam chegar por esta hora, mas oficialmente seria às 8:30. Mas súbito chegaram aqui uma meia dúzia, mais de meia dúzia de caminhões de algumas empresas connosco. Fernando Alexandre, da Fanam Pneus, aqui com o seu caminhão. Ora, o senhor e os seus companheiros aqui saíram daqui. Nós estamos mesmo aqui à frente com a entrada na autoestrada. Daqui vão até à Meilhada, é isso?
4: À Meilhada, sim. Vamos até à Meilhada, vamos juntar com o grupo do Porto. E depois vamos ver até onde é que a gente vai decidir, se vamos mais para baixo, se vamos para cima outra vez, para causar também um bocado de impacto. Faça o preço dos combustíveis, faça tudo, porque o setor para. Eu contra mim falo, porque é assim, tenho que aumentar o meu preço para poder ajudá-los a eles na estrada. Eles rebentam um pneu, eu vou à estrada mudar-lhes o pneu, vou ter que aumentar o meu preço. É injusto, o Estado tem que fazer alguma coisa.
3: Muito obrigado. Fernando Alexandre, da empresa Fanam Pneus, que socorre outros caminhões, dando-lhes assistência na estrada. O preço dos combustíveis faz aumentar o custo dos serviços e, segundo quem aqui está, todos estes motoristas com os seus caminhões, dizem que toda a gente ficará a sofrer.
2: Reportagem em direto de Condeixa, no concelho de Coimbra, do repórter Joaquim Reis, que acompanha também um grupo de camionistas. Eles vão participar nesta marcha lenta de protesto pelo aumento dos preços dos combustíveis, exigindo também que haja mais medidas por parte do governo de apoio aos transportes. O primeiro-ministro do Nepal foi uma das vozes que se ouviu ontem na Assembleia Geral das Nações Unidas. Balendra Shah falou da tragédia recente vivida no Nepal e anunciou a criação de um mecanismo para ajudar os Himalaias a enfrentarem as consequências das alterações climáticas. Uma resposta conjunta dada pelos países da região.
5: Os Himalaias não são periféricos ao planeta. Fazem parte do sistema de suporte de vida da Terra. É por isso que, como primeiro passo urgente, propomos que se estabeleça um mecanismo de resiliência climática para os Himalaias. Será liderado pelo Nepal, Índia e China. Através deste mecanismo, poderemos partilhar dados de satélite e conhecimentos especializados. Vamos monitorizar lagos, glaciares perigosos, reforçar sistemas conjuntos de alerta precoce e, quando ocorrer um desastre, podemos coordenar a assistência além fronteiras. Queremos que os Himalaias se tornem um laboratório de cooperação internacional, em vez de uma fronteira de informação fragmentada.
2: O primeiro-ministro do Nepal chamou a atenção nas Nações Unidas para a importância estratégica da cordilheira dos Himalaias. Está a fazer um mês, amanhã, que uma parede de gelo, de rochas e de lama varreu um dos vales dos Himalaias, entre o Nepal e o Tibete. A tragédia fez mais de 1.400 mortos, 5.700 pessoas desaparecidas e muitas vítimas a precisar de ajuda. No Nepal há uma organização criada e liderada por um português que está a cuidar da saúde mental destas pessoas. A Jaya Mental Health está há mais de 10 anos no território, atenta ao impacto psicológico das alterações climáticas, e agora a Oriana Barcelos está a ajudar quem teve de lidar com esta catástrofe.
6: Um choque por um lado, porque nós cruzamos aquele vale cada dois meses para chegar à montanha, portanto conhecemos muito bem as comunidades.
7: As imagens das enxurradas no Nepal chocam, mas não estranham.
6: Infelizmente, nós já sabemos que isto ia acontecer.
7: João Marcelo Grilo conhece bem o terreno desde 2014.

0: 14 gera a Jaya Mental Health, uma organização que promove a saúde mental no sul da Ásia.
1: Nós sabemos que os problemas de saúde mental são universais. No entanto, há regiões do mundo onde o impacto que têm sobre a sociedade é maior e, acima de tudo, há muita falta de resposta.
0: A organização forma enfermeiros e oferece consultas em áreas remotas dos Himalaias.
1: Trabalhamos a várias altitudes, até 4 mil metros. Temos clínicas, como eu disse, móveis e as pessoas são informadas por rádio de que nós estamos lá e as pessoas vêm a pé, muitas delas andam 3, 4, 5 horas para chegarem até à clínica.
0: Agora, um mês depois da tragédia no Nepal, João Marcelo Grilo vai trabalhar com a Organização Mundial de Saúde.
1: A nossa equipa vai para o Val durante 3 meses e vamos estar especificamente a trabalhar com 130 enfermeiros que trabalham em escolas para apoiá-los psicologicamente, porque os profissionais de saúde estão extremamente traumatizados, mas ao mesmo tempo formá-los em principalmente tudo o que tem a ver com stress pós-traumático. Depois também temos outro projeto que consiste em trabalhar com um dos hospitais que foi afetado, que é o Hospital de Novacot.
0: No futuro, a Jaya Mental Health espera ficar no hospital num projeto mais longo para pensar os impactos das alterações climáticas na saúde mental.
1: Nós sabemos que isto vai acontecer outra vez. De alguma maneira, parece que a saúde mental não tem nada a ver com isto, como é que as duas coisas se juntam, mas tem, tudo está ligado.
0: A organização de um português, João Marcelo Grilo, a cuidar da saúde mental dos nepaleses depois da tragédia de agosto.
2: A Jaya Mental Health está no terreno, no Nepal, depois de um mês desta tragédia, onde há ainda muita necessidade de ajuda à população. O discurso de Luís Montenegro na Assembleia Geral das Nações Unidas passou por 5 grandes temas: paz e segurança, a crise energética, também as alterações climáticas, a defesa do multilateralismo e a reforma das Nações Unidas. O primeiro-ministro português pediu a intensificação dos esforços diplomáticos para travar as guerras atuais, que estão a minar, no entender de Montenegro, a prosperidade global, e condenou também o impacto económico que os conflitos internacionais estão a levar ao mercado energético. Falou mesmo de, foi a expressão dele, um masoquismo coletivo ao qual é urgente pôr fim. Propôs também a criação de mecanismos internacionais de formação dos preços do petróleo para reduzir os impactos desta crise e a especulação. Montenegro teve tempo ainda para deixar uma palavra de apreço ao trabalho de António Guterres ao longo de 10 anos como secretário-geral. Bom dia, professor José Azevedo.
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1: Apoio de caminhões contra a subida do preço dos combustíveis. Nos protestos segue o repórter Miguel Bastos. Leão 14 está a aterrar em Orly para a visita de 4 dias à França. Daqui a pouco vai encontrar-se com Macron no Eliseu, onde está a correspondente da Antena 1, Rosário Salgueiro. A crise global da energia preocupa o presidente francês e o primeiro-ministro Luís Montenegro, que ontem discursou nas Nações Unidas.
2: Porto e Coimbra, 15 graus. Agora 17 Lisboa, 18 Ponta Delgada, 22 em Faro, 24 no Funchal. As notícias com Eduardo Maia.
1: Começamos com a notícia triste da morte da bombeira que combatia o incêndio ontem em Resende, no distrito de Viseu, e que foi atingida por uma árvore de grande porte ao início da noite, quando combatia as chamas. Tinha 24 anos, morreu ainda a bordo da viatura que fazia o transporte para o hospital de Lamego. O presidente da República já lamentou a morte desta jovem bombeira de Resende e já também enviou as condolências à família da vítima. Na página da Presidência, António José Seguro escreveu que a bombeira era um exemplo de abnegação, profissionalismo e coragem. O Presidente considera uma perda irreparável para a instituição e toda a comunidade a morte desta bombeira ontem no combate ao incêndio em Resende, um incêndio no distrito de Viseu que está dominado já a esta hora, assim como um incêndio que começou também ontem em Odmira e que durante a noite chegou a Silves, está também dominado esse incêndio nesta altura. Vamos para a estrada, onde o comboio de caminhões em marcha lenta já segue na A41, com o protesto das empresas dos setores da extração de materiais, terraplanagem e transporte de terras, empresários que querem chamar a atenção para o aumento dos custos da atividade por causa da subida dos preços dos combustíveis. Num destes caminhões vai o repórter Miguel Bastos. Miguel, qual é a adesão a este protesto nesta altura e como é que a viagem está a correr?
3: A viagem está a correr devagarinho. Estamos em marcha lenta. De resto, acabei agora mesmo de passar por um pórtico a dar-nos conta disso mesmo, de que o trânsito está muito lento nesta A41. Estamos há cerca de 50 minutos a fazer este percurso para percorrer quantos quilómetros? Manuel Silva, que é o motorista que me está a dar boleia para fazermos esta reportagem. Quantos quilómetros é que fizemos?
4: Neste momento, não sei agora ao certo, não estive a ver, mas talvez 20 quilómetros fizemos, mais coisa, menos coisa.
3: Quantos quilómetros é que nos faltam para chegar à A1?
4: Deve faltar, agora também não estou a ver, mas talvez outros 20 quilómetros.
3: Tem ideia neste momento quantos caminhões é que estão aqui a circundar? Nós temos caminhões à frente e atrás. Quantos caminhões é que estarão neste momento connosco aqui na A41?
4: Neste momento vão muitos caminhões, não sei pesquisar a quantidade de caminhões, mas vão muitos caminhões, tanto atrás como à frente.
3: O senhor é motorista há quantos anos?
4: Eu já ando na estrada há 25 anos. Há 35 anos.
3: Há 35 anos? 30. Sempre nesta empresa?
4: Nesta empresa ando há 33.
3: De que forma é que o aumento do preço dos combustíveis está a afetar a vossa atividade?
4: Está a afetar muito porque o nosso consumo dos nossos carros consomem muito mais que o transporte em geral, porque são carros que muito reduzidos para andar no meio dos montes e então consomem muito mais. E não só os carros, como as nossas máquinas também são máquinas que também de muito consumo por causa de bater força.
3: Quando diz muito, quantos litros mais ou menos?
4: Um caminhão, isto aqui gasta uma média de 60 litros ou 100. Gasta, em média, depende do que andar, mas em nova ordem anda na casa dos 250 a 300 litros.
3: Estamos aqui na A41, agora a passar o acesso para a A32, rumo a Gaia ou a Oliveira das Mães, mas neste caso a marcha segue rumo à Autoestrada do Norte, a A1.
1: Boa viagem, Miguel Bastos. Neste comboio em marcha lenta de caminhões, nesta altura a percorrer a A41 em protesto pelos custos que está a trazer à atividade destes camionistas a subida dos preços dos combustíveis. Daqui a pouco vou chamar o repórter Joaquim Reis. Ele está num outro ponto deste protesto, com Deixa, onde também um grupo de camionistas se junta para viajar em marcha lenta em direção a norte, neste caso de sul para norte. Mas para já vou

0: terras francesas. Ele ainda não saiu do avião, tem cerca de 80 crianças à espera dele. Emmanuel Macron e Brigitte Macron estão no aeroporto de Orly para o receber e depois dirigirem-se aqui para o Palácio do Eliseu. Há poucas pessoas lá fora, à porta do Palácio do Eliseu, para ver o Papa passar, uma vez que as medidas de segurança são enormes em torno do Palácio Presidencial. O tapete vermelho está esticado até à entrada, de modo a que o Papa possa percorrer todo o átrio central e depois terá uma conversa a dois, muito curta, e quando as primeiras palavras que vamos ouvir do Papa Leão XIV será num encontro com a sociedade civil, com representantes de outros credos, e aí é o que é expectável, que Leão XIV fale para dentro, fale para a França, fale desta particularidade francesa de um aumento crescente de 28% de batizados adultos, o catolicismo de adesão em vez de um catolicismo de passagem é crescente aqui em França, mas que fala também da aprovação da lei de fim de vida, a lei da eutanásia em julho passado e a entrada na Constituição Francesa do aborto, o direito constitucional e da desigualdade crescente na sociedade francesa. O discurso internacional de Leão XIV, o primeiro, será na Unesco mais logo à tarde, antes de deambular pela cidade em Papa Móbile. Há uma grande expectativa sobre estas palavras internas de Leão XIV, mas também das palavras internacionais.
1: Que vai seguir mais logo também, Rosário Salgueiro, em direto do Eliseu, à espera de Leão XIV, que daqui a pouco vai encontrar-se com Emmanuel Macron. Já vamos voltar a Macron, porque ele ontem deu uma entrevista às televisões francesas, em que falou de várias preocupações, nomeadamente da questão da crise energética global. Mas antes vamos seguir para outro ponto de reportagem dos repórteres que estão hoje a seguir a marcha lenta dos caminhões entre o Grande Porto e Coimbra. Vamos até Condeixa, onde está o repórter Joaquim Reis, no Conselho de Coimbra. Daí vai partir também um outro grupo de camionistas. E qual é o caminho, Joaquim, que o protesto há de seguir a partir daí?
2: Nós estamos mesmo antes da entrada para a Autoestrada 1, onde este grupo de camionistas que aqui se junta, que são aqueles que de sul de Coimbra se vão juntar na mialhada ao protesto que saiu do Lordelo, para depois então progredirem todos em conjunto até à cidade de Coimbra. São muitos aqueles que por aqui vão chegando. A maior empresa até agora é uma empresa que vem de Monte Redondo. Connosco, Gira Costa, vem até este momento, são os caminhões que vieram de mais longe.
3: Sim, somos de Monte Redondo e viemos do Grupo Azinheiro e viemos aqui apoiar aqui os...
2: E logo com uma meia dúzia de caminhões aqui no protesto. Há pouco, um caminhão de tiro que estava aqui a abastecer, meio depósito, 450 litros, 1.100 euros. Dizia-me esse senhor que isto dispara os preços, só com mete meio depósito. Isto deixa-vos preocupados, porque isto é um aumento de custos muito grande para as empresas.
3: Sim, sim, é um aumento, sim.
2: Fica preocupado?
3: Claro que sim, muito preocupada.
2: Porque não é só o aumento de preço.
3: Mesmo o nosso trabalho também está em risco, não é?
2: Ora, se aumentarem muito os preços, pode diminuir a procura, os empregos ficam em risco?
3: Exatamente, sim.
2: Esse é um dos motivos para estar aqui hoje?
3: É, sim, senhora.
2: Está convencida que poderão conseguir alguma coisa com esta marcha lenta?
3: Acredito que sim, sim. Acredito que sim. Juntos somos mais fortes.
2: Muito obrigado, felicidades. Gira Costa, uma das camionistas que aqui está para participar desta marcha lenta. Cerca de 9:15, um pouco mais tarde, segundo aquilo que disseram. Então, estes caminhões sairão daqui em direção a Mialhada, através da A1, para se encontrarem com aqueles que em protesto viajam desde o norte até Coimbra.
1: Reportagem em direto de Joaquim Reis em Condeixa com um grupo de caminhões que vai entrar também na autoestrada número 1 para se juntar ao grande protesto que segue já a caminho de Coimbra e que partiu esta manhã de Paredes.

0: Tudo isto tem a ver com a crise energética global que estamos a viver e o grande impacto que ela tem. Macron falou disso ontem também à noite numa longa entrevista que deu às televisões francesas e na qual o Presidente voltou a colocar o foco no Médio Oriente numa altura de forte tensão regional. Ele falou das preocupações com a segurança do abastecimento energético mundial e anunciou que a França está disposta, está disponível para reforçar a segurança no Golfo com meios militares.
1: Milhões de barris de petróleo fluíram da Arábia Saudita para o Mar Vermelho através das instalações de Yanbu, que foram severamente danificadas no ataque dos Houthis. Estamos empenhados em garantir a sua segurança. Vamos destacar recursos militares, incluindo tropas, radares e sistemas de defesa, para proteger este local. Não para nos envolvermos em conflitos, mas sim para proteger o local. 20% do gás, do gasóleo e do petróleo bruto, ou melhor, dos produtos refinados do gás, provém desta região, ou seja, do Golfo Pérsico. Portanto, o cerne dos nossos esforços será tentar reduzir as tensões para que estes fornecimentos possam fluir o mais facilmente possível.
0: Macron, pronto a ter forças francesas a aumentarem a segurança no Golfo para evitar uma crise maior ainda energética internacional. Dela falou também Luís Montenegro quando subiu ao púlpito da Assembleia Geral das Nações Unidas ontem, propondo até a criação de um mecanismo internacional para a formação de preços do petróleo, para reduzir os impactos desta crise e a especulação. Ele falou também e defendeu o multilateralismo e teve tempo para uma palavra de apreço ao trabalho de António Guterres ao longo de 10 anos como secretário-geral. Vamos conhecer os pontos principais do discurso ontem do chefe de governo português com a reportagem de Cândida Pinto.
2: Luís Montenegro sobe ao palco da Assembleia Geral das Nações Unidas com um discurso muito voltado para a crise económica global suscitada pelo conflito no Médio Oriente. Mas as primeiras palavras foram para António Guterres, que está a terminar o mandato como secretário.
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Ora, bom dia a todos os nossos amigos, amigas, ouvintes à escuta desta antena portuguesa. Já são exatamente 10 horas 29 minutos no estúdio da antena portuguesa. Estou em companhia de Olivia mais de uma vez deste lado aqui, que vos vai acompanhar até ao meio-dia hoje, aqui com as nossas músicas e com os nossos pequeninos anúncios. Falando de anúncios, vamos então para já. Bom dia para todos. Para quem são nos seus trabalhos, bom dia, muita coragem para eles e um bom fim de semana. Porque hoje estamos na sexta-feira, 25 de setembro de 2026, naturalmente. Pois que atravessam nossas terras, Lando e Luar, bom dia e boa viagem para eles. Para os meus amigos camionistas, um grande abraço, muita coragem e boa viagem para eles. Vamos continuarmos com as nossas músicas. Vamos então falar mais uma vez deste anúncio que temos aqui dos nossos amigos do Portugal. Ora, os amigos do Portugal organizam amanhã, sábado 26 de setembro, uma noitada dançante com uma boa refeição. Isto vai se passar na Sala Eugênio Bizot, a Verretes, amanhã, então, sábado 26 de setembro, a partir das 20 horas. Vocês ainda devem ter tempo ainda de reservar as vossas praças. Para esta noitada, vocês vão ter um aperitivo oferecido por a associação. O menu é entrada, prato de charcutaria, bacalhau à brás ou coxa de frango, queijo e salada, a sobremesa será doce da casa e café para terminar. A vossa noitada será animada por Jorge Beirão e Miguel. Os preços, 30 euros por pessoa, 25 euros por os sócios e 15 euros por os jovens menos de 12 anos. O preço das bebidas não estão incluídas no preço que venho acabado de vos dar. Para reservar as vossas praças, que são obrigatórias, 06-85-76-60-49, no meu telefone, então, dos amigos do Portugal, que organizam amanhã, sábado 26, uma grande festa na Sala Eugênio Bizot, em Verretes, com uma boa refeição. Vos lembro o número de telefone mais uma vez, para as vossas reservações, e ainda tenho um tempo, 06-85-76-60-49. Vamos então começar com as nossas músicas, cartaz de festas, justamente com Nel Monteiro.

0: eu acho que...
1: Vocês acabaram de ouvir A Gata com o seu tema Eu Por Ti, Tu Por... Eu Por Ti, Eu Por Ti. Foi este tema que vocês acabaram de ouvir. Estamos a continuar com o Toy. Até que me esqueças. Mas antes, para não se esquecerem, vos quero lembrar então que na Mocidade Portuguesa de São Pedro de Cor organiza os seus 20 anos, vão festejar os seus 20 anos do Festival Folclórico. Isto vai se passar no sábado 3 de outubro de 2026, no 40 Avenida da República de São Pedro de Cor, ou na Grande Sala de Festas de São Pedro de Cor. Com a participação da Mocidade Portuguesa, naturalmente, a FPAC de Angoulême, Flores do Lima de São Dulchar, a Alegria do Minho de Verzon e os Bombos de Portugal de Orleão. O princípio do festival vai começar às 14h30 e a partir das 21 horas vocês vão ter um baile animado por RF Duo. Restauração Portuguesa e Bobete sobre Praça a partir do meio-dia, naturalmente, tem todo o dia uma Bobete e Restauração Portuguesa sobre Praça. E para tudo isto, as entradas são de graça. E mais uma vez, os amigos do Portugal, de Verres-Larcé, organizam uma noitada, isto amanhã. Nisto é, esta noitada vai-se passar na sala Eugène Bizot, a Verres, como todos os anos. Para esta noitada, vocês vão ter uma refeição. Para começar, um aperitivo será oferecido pela associação. Depois, a entrada, prato de charcutaria. O prato depois é bacalhau à brás ou coxa de frango, queijo e salada, e a sobremesa é doce da casa e café para terminar. E a vossa noitada será animada por Jorge Beirão e Miguel. Os preços, 30 euros por pessoa, 25 para os sócios e 15 para os jovens menos de 12 anos. O preço das bebidas não está incluído nos preços que venho acabado de vos dar. Para as vossas reservações, e não podem fazer isto ao 06-85-76-60-49. 06-85-76-60-49. Vos lembro que isto então para as reservações são obrigatórias. Isto tudo para amanhã, naturalmente, nos Amigos de Portugal, na sala Eugène Bizot, em Verretes. 10h52, vamos então continuar com o Toy. Até que me esqueças.

0: Ora, mais uma vez, bom dia para todos. São exatamente 11 horas nos estúdios da Antena Portuguesa e vamos a ficar em direto com a Antena 1 e as suas informações. Bonjour, il est 11 horas no estúdio da Antena Portuguesa e les infos.
1: Fogo de reset.
2: O Presidente da República e o Ministro da Administração Interna já vieram lamentar a morte desta bombeira esta manhã no combate ao incêndio de Rezende, ontem à tarde, atingida por uma árvore de grande porte. As empresas do setor das terraplanagens vão ser recebidas segunda-feira pelo Governo. O convite chegou nas vésperas do protesto dos caminhões. Ele segue na A1 a esta hora, perto de Estarraja, acompanhado pelo repórter Miguel Bastos. Um mês depois da tragédia no Nepal, uma equipa portuguesa leva apoio psicológico aos sobreviventes.
1: 11 graus de diferença entre Coimbra e Faro. A esta hora, 16 graus em Coimbra, também no Porto. Estão 20 em Lisboa, 21 em Ponta Delgada, Funchal, 26, 27 em Faro. Edição de Eduardo Amaro.
2: A boa notícia chegou às primeiras horas da manhã, a de que o incêndio de Rezende tinha sido dominado durante a madrugada, mas o combate às chamas no distrito de Viseu fica marcado pela tragédia que está a abalar Rezende e também os bombeiros portugueses, a morte de uma bombeira de 24 anos, que foi atingida ontem por uma árvore de grande dimensão quando combatia este incêndio. Ela ainda foi assistida no local, mas a morte acabou por ser confirmada a caminho do Hospital de Lamego. O Presidente da República, António José Seguro, já apresentou as condolências à família e à Corporação de Rezende. Lembrou a jovem bombeira como um exemplo de dedicação, de profissionalismo e de coragem. A mensagem publicada na página do chefe de Estado considera também a perda irreparável para a instituição dos bombeiros e para toda a comunidade. O Ministério da Administração Interna também já fez sair esta hora uma nota de pesar pela morte desta bombeira. O incêndio de Rezende está dominado e o fogo que começou ontem em Odmira e chegou a São Marcos da Serra em Silves, no Algarve, esta manhã, também já está dominado. Com os protestos dos caminhões na estrada, esta manhã veio a notícia de que os empresários do setor das terraplanagens vão ser recebidos pelo Governo na segunda-feira. Vão falar com o Ministro das Infraestruturas, Miguel Pinto Luz. A informação foi dada esta manhã pelo porta-voz deste protesto que está em marcha esta manhã, Miguel Machado Mendes. São estes empresários que organizam a marcha lenta desta sexta-feira. Centenas de caminhões saíram de Lordelo Paredes perto das 8 da manhã, a caminho de Coimbra, nesta altura já na A1, aonde precisamente, Miguel Bastos?
3: Estamos relativamente perto da saída para Estarreja. Continuamos aqui no caminhão do Sr. Manuel Silva, motorista há cerca de 35 anos, 25 nesta empresa de terraplanagem, a Antoterras. Na A41 viemos muito, muito devagar, pelo menos até à portagem de Argoncilho. Depois acelerámos um bocadinho para entrar na A1. Agora vamos que é cerca de 35 km por hora. Sr. Manuel Silva, quantos caminhões é que esta empresa tem?
4: Nós temos 14 caminhões. 14 caminhões de transporte de movimento de terras e depois temos muitas carrinhas que é da logística dos empregados que vão para as obras.
3: Que eram sensivelmente outras tantas, não é? 15,
5: não é? Cerca de 15.
4: 15, sim, à volta de 15 carrinhas para transporte de pessoal para as obras e transporte de gasóleo para as mesmas máquinas.
3: E o que é que isto representa em termos de consumo de combustível?
4: O consumo de combustível, nós temos uma média de 15 a 20 mil litros por semana de consumo de gasóleo, de gastos.
3: Ora, nós estivemos aqui a fazer as contas os dois, isto está a cerca de 7 mil a 10 mil euros por semana a mais. Como é que isso se sente na atividade da empresa? Está preocupado?
4: Sim, estou preocupado porque os lucros já não são o que era, nem, entretanto o ramo começa a ir abaixo porque não havendo lucros não há empresa, não é? As empresas trabalham conforme os lucros que têm.
3: E por isso mesmo vamos nesta marcha, aqui na Autoestrada do Norte, para manifestar essa preocupação, rumo a Coimbra, sensivelmente a passar Estarreja nesta altura.
2: Aonde encontrar-se Miguel Bastos em breve com um outro grupo de camionistas que se concentrou esta manhã em Condeixa, no concelho de Coimbra, e que também já entrou na A1, nesta altura a caminho da Mielhada, onde vai juntar-se a este grupo de caminhões que partiu do norte do país e onde segue o repórter da Antena 1. Seguimos para outro protesto. A falta de professores está a mobilizar de novo os pais e os encarregados de educação da escola da Tapada das Mercês, em Algueirão Mé Martins, no concelho de Sintra, para denunciar a falta de professores. A repórter Sandra Henriques está na escola. Sandra, faltam muitos professores na Tapada das Mercês. Qual é a situação aí?
6: Sim, há falta de professores para várias turmas. Eu estou aqui com a Madalena Silva, que é mãe de duas meninas gêmeas do terceiro ano. Qual é que é a situação atual?
7: Atualmente não temos professor. Ontem foi-nos comunicado que iriam colocar um professor provisório e que estaria no site hoje. Não está, não há informação nenhuma. Continuamos na mesma. Não há respostas, nem do agrupamento, nem da própria escola, nem da Câmara, de lado nenhum, ninguém dá a cara.
6: E a direção do agrupamento também está numa situação um pouco fora do vulgar, não é?
7: É porque temos um diretor interino, não temos uma diretora fixa, despediu-se, é presidenta da junta, também nada faz para ajudar aqui na situação da colocação de professores.
6: E qual é que é a situação, por exemplo, no seu caso, como é que faz por causa das suas filhas não terem...
7: No meu caso, eu consigo tê-las ao pé de mim, que trabalho num café.

0: muitos professores, também aqui um dos pais a explicar, uma mãe neste caso a explicar, as dificuldades que a comunidade escolar vive no dia-a-dia por causa da falta destes professores. Faz amanhã um mês que o Nepal viveu uma das maiores tragédias da história do país, a avalanche que levou rochas e lamas pelos Himalaias abaixo e que devastou várias comunidades na fronteira com o Tibete. O desastre fez milhares de vítimas, deixou também marcas profundas nos sobreviventes. No terreno, uma organização criada por um português está agora a prestar apoio psicológico às populações afetadas. Oriana Barcelos.
1: Um choque, por um lado, porque nós cruzamos aquele vale cada dois meses para chegar à montanha, portanto conhecemos muito bem as comunidades.
2: As imagens das enxurradas no Nepal chocam, mas não estranham.
1: Infelizmente, nós já sabemos que isto ia acontecer.
2: João Marçal Grilo conhece bem o terreno. Desde 2014 gera a Jaya Mental Health, uma organização que promove a saúde mental no sul da Ásia.
1: Nós sabemos que os problemas de saúde mental são universais. No entanto, há regiões do mundo onde o impacto que têm sobre a sociedade é maior e, acima de tudo, há muita falta de resposta.
2: A organização forma enfermeiros e oferece consultas em áreas remotas dos Himalaias.
1: Trabalhamos a várias altitudes, até 4 mil metros. Temos clínicas, como eu disse, móveis e as pessoas são informadas por rádio de que nós estamos lá e as pessoas vêm a pé. Muitas delas andam 3, 4, 5 horas para chegarem até à clínica.
2: Agora, um mês depois da tragédia no Nepal, João Marçal Grilo vai trabalhar com a Organização Mundial de Saúde.
1: A nossa equipa vai para o Val durante três meses e vamos estar especificamente a trabalhar com 130 enfermeiros que trabalham em escolas para apoiá-los psicologicamente, porque os profissionais de saúde estão extremamente traumatizados, mas ao mesmo tempo formá-los em principalmente tudo o que tem a ver com stress pós-traumático. Depois também temos outro projeto que consiste em trabalhar com um dos hospitais que foi afetado, que é o Hospital de Novakot.
2: No futuro, a Jaya Mental Health espera ficar no hospital num projeto mais longo para pensar os impactos das alterações climáticas na saúde mental.
1: Nós sabemos que isto vai acontecer outra vez. De alguma maneira, parece que a saúde mental não tem nada a ver com isto, como é que as duas coisas se juntam, mas tem, tudo está ligado.
2: A organização de um português, João Marçal Grilo, a cuidar da saúde mental dos nepaleses depois da tragédia de agosto.
0: É um trabalho longo este da recuperação destas populações que foram atingidas pela avalanche de gelo, de rochas e de lama nos Himalaias. Está a fazer um mês. Seguimos nas notícias a viagem do Papa à França, que começou hoje e que vai durar quatro dias. Antes de aterrar em Orly esta manhã, ainda dentro do avião que o levaria a Paris, o Papa Leão XIV disse aos jornalistas que pretendia levar à França uma mensagem de paz e não uma mensagem política. Leão XIV pediu também respostas para a crise humanitária que se está a viver em Ceuta e fez ainda uma declaração especial de apoio ao jornalista da CNN que segue com ele nesta visita à França, por se tratar de um dos canais banidos pela administração Trump dos acontecimentos oficiais do presidente e também das conferências de imprensa na Casa Branca. O Papa está no Eliseu num encontro com Macron.
3: 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Muito bom dia, sexta-feira, 25 de setembro, daqui a pouco o programa Geometria.
4: Ora então, mais uma vez, bom dia para todos. Já lá vão 11 minutos para além das 11 horas no estúdio desta onda antena portuguesa. Sempre pela via deste lado que vos acompanha até o meio-dia. Vamos com estas músicas, hoje muito calmas, como eu. Agora vamos a continuar com José Alberto Reis com A Final de Contas. Ora, aqui estamos então, A Final de Contas, José Alberto Reis. Mas antes das contas, vos quero lembrar também que La Parenthèse é o espaço cultural metropolitano que se encontra em Barão Miré. E eles vão festejar no dia 2 e 3 de outubro os 10 anos de existência. Na Parenthèse, então, nesta sala de espetáculos, onde vai haver vários espetáculos atualmente, na sexta como no sábado, na sexta 2 de outubro, e no 3 de outubro. Se já não é mais informações para estes grandes espetáculos na sala de La Parenthèse, vocês podem fazer o 06

87 86 96 60 56 ou o 02 47 80 10 09, e também há aqui outro número de telefone que é o 02 47 68 98 99 90, 02 47 68 99 90. Também o podem fazer por intermédio da internet www.balonmireille.fr. Ora, aqui está então, para se darem mais informações para estes 10 anos da Parentese. Eu vos lembro então que os amigos de Portugal também organizam amanhã, sábado 26 de setembro, na sala Eugênio Bizot, em Verretes, uma noitada dançante. Para esta noitada vocês vão ter um aperitivo oferecido para a associação, a beber com moderação. A entrada da vossa refeição será prato de charcutaria, bacalhau à brás ou coxa de frango, a seguir queijo e salada, e a sobremesa será doce da casa e café para terminar. A vossa noitada será animada por Jorge Beirão e Miguel. Os preços: 30 euros por pessoa, 25 para os sócios e 15 para os jovens menos de 12 anos. O preço das bebidas não estão incluídas nos preços que venho acabar de vos dar. Para as vossas reservações, penso que já tenham tempo, que são obrigatórias, vocês têm o 06 85 76 60 49, 06 85 76 60 49. Igualmente, a Mocidade Portuguesa vai fechar os seus 20 anos do folclórico, do Festival Folclórico. Então, isto vai se passar no sábado 3 de outubro, no 40 Avenida da República, em Saint-Pierre-des-Corps, isto na grande sala de Saint-Pierre-des-Corps, sala de festas, naturalmente. Ora, a participação dos grupos da Mocidade Portuguesa, naturalmente, AFPAC de Angoulême, Flores do Lima de Saint-Doulchard, Alegria do Minho de Vierzon e os Bombos de Portugal de Orléans. O princípio do festival vai começar às 14h30 e à noite, a partir das 21 horas, vocês vão ter um baile animado pelo RF Duo. Para tudo isto, para o festival como para o baile, as entradas são de graça. Se desejarem mais informações, vocês têm dois números de telefone, que é o 06 63 55 44 64, 06 63 55 44 64, ou o 07 69 51 26 73. Ora, já sabem tudo então. Tenho aqui dois bons fins de semana então, para passarem os bons fins de semana. Amanhã na sala Eugênio Bizot e 8 dias depois na grande sala Saint-Pierre de Corps. Ora, vamos então continuar com nossas bonitas músicas. Já tenho aqui um bocadinho um anúncio também. 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Vamos então continuar com José Alberto Reis, Afinal de Contas, com José Alberto Reis.

Ora, vocês acabaram de ouvir, a Ana Melhoa com o tema Habla el Corazón. Vamos a continuar com Brua de Mel, Se Me Estás Enganando, e a seguir a Rebeca com o tema Quando Me Falas de Amor. 11 horas 23 minutos nos estudos da Estado Antena Portuguesa.

Ora, vocês acabaram de ouvir Nikita com o seu tema, o qual foi o tema que acabaram de ouvir, se eu tenho aqui, foi exatamente a Tu Puedes. Vamos a continuar com Fernando Santana, Apaixonei-me Outra Vez, e a seguir a Bruna e Liliana, Porque Sempre Te Amei. 11 horas e 42 minutos nos estúdios desta antena portuguesa.

Ora então, mais uma vez, bom dia para todos. 11:50 nos estúdios desta Rádio Antena Portuguesa. Ora, vocês acabaram de ouvir Rebeca e Liliana, Porque Sempre Te Amei. E agora... Ora, Porque Sempre Te Amei. E agora a seguir vamos a continuar com as aromas, com o tema Em Ti, Sem Ti Nada Tem Sentido. E depois das aromas eu vou-me ficar por aqui, mas cá estarei de volta amanhã, mas talvez só amanhã da parte da tarde. Mas antes de me ir embora, vos quero lembrar mais uma vez que amanhã, justamente amanhã à noite, os nossos amigos do Portugal VRS Lacé organizam uma noitada dançante. Isto vai se passar na sala Eugène Bizot a partir das 20 horas. Para esta noitada, que vai ser animada por Jorge Beirão e Miguel, um aperitivo será oferecido por a associação, a beber com moderação, naturalmente. Ora, a vossa refeição está composta por a entrada, prato de charcutaria. O prato será bacalhau à brás ou coxa de frango, queijo e salada. A sobremesa é doce da casa e café para terminar. O preço, 30 euros por pessoa, 25 para os sócios e 15 para os jovens menos de 12 anos. O preço das bebidas não estão incluídas. Ora, os números de telefone para as vossas reservações, pela última vez, vou-vos então dizer qual é o 06-85-76-60-49, 06-85-76-60-49, número de telefone então dos amigos do Portugal, que organizam amanhã, sábado 26, na sala Eugênio Visou a Verretes, a partir das 20 horas. Isto, as reservações são obrigatórias, vemos mais a mesmo número, 06-85-76-60-49. Vamos então terminar com Bruno e Liliana, com o tema, como eu tinha dito, e não foi só para te abraçar, foi este tema que tinha escolhido antes. Então, eu me só me resta a despedir de vocês, mas cá estarei de volta amanhã. Só, então, até amanhã. Bom dia para todos, bom fim de semana para todos, estão à nossa escuta, também para aqueles que não estão à nossa escuta, um bom fim de semana para eles, naturalmente, igualmente. Ora então, até amanhã.

0: setor das terraplanagens e de escavações contra o aumento do preço dos combustíveis. Neste jornal voltamos em direto à A1 para percebermos como decorre esta ação de um setor que não foi contemplado pelas medidas anunciadas pelo Governo para fazer face à crise energética. O Ministro das Infraestruturas, Miguel Pinto Luz, acaba de admitir que estes profissionais têm sido esquecidos. Ele garante que o Executivo está a analisar as pretensões dos empresários destas áreas das terraplanagens e escavações. Nesta edição vamos também a França espreitar o início da visita do Papa ao país. No avião a caminho de Paris, Leão 14 disse aos jornalistas que são bem-vindos para cobrir as suas atividades numa indireta à tentativa da administração Trump de impedir a entrada dos meios de comunicação norte-americanos na Casa Branca.
1: As notícias com edição de João Vaz.
0: Prossegue o protesto das centenas de caminhões ligados aos setores das escavações e terraplanagens contra o aumento dos preços dos combustíveis. Eles saíram esta manhã de Lordelo, perto de Passos de Ferreira, em marcha lenta, rumo a Coimbra. Os profissionais das terraplanagens e escavações sentem-se esquecidos pelo Executivo, que aprovou medidas para apoiar outros setores face à crise energética, mas não este. Num dos caminhões que participam neste protesto segue o repórter Miguel Bastos, agora em direto. Miguel, onde estás a esta hora? Falta muito para este protesto chegar ao fim?
2: Ainda faltam vários quilómetros, estamos 2 ou 3 quilómetros a sul da saída Aveiro Norte. Nós partimos cerca das 8:10, 8:15, estavam previstas 4 a 5 horas de viagem, portanto não é propriamente inesperado o tempo que estamos a demorar, estamos a andar a velocidades muito baixas. Houve aqui alturas em que os caminhões puderam andar um bocadinho mais depressa, mas o trânsito abrandou, sobretudo depois da saída para Estarreja, quando a autoestrada passa de 3 para 2 faixas e, portanto, neste momento estamos a andar mais devagar, por vezes completamente parados, com dezenas e dezenas de autocarros. Acabou de passar um por nós a apitar, a faixa da esquerda ligeiramente mais rápida. Mesmo assim, o trânsito está muito intenso com estas pessoas em protesto a chamarem a atenção para as dificuldades que o setor atravessa com este aumento dos combustíveis. No caso desta empresa, gasta cerca de 15 a 20 mil litros de gasóleo por semana entre os vários caminhões, são cerca de 15, fora aqueles que contratam depois também para as empreitadas, mas tem 15 caminhões próprios, esta empresa de terraplanagem, mais 15 viaturas para transporte de pessoal, etc., várias máquinas também. Isto representa cerca de 15 a 20 mil litros de gasóleo por semana, um agravamento das despesas na ordem dos 7 a 10 mil euros por semana, e é por isso que estão neste momento a ir em direção a Coimbra.
0: Obrigado, Miguel Bastos. Reportagem em direto num caminhão que segue neste protesto. O Ministro das Infraestruturas, Miguel Pinto Luz, adiantou há pouco, em declarações à margem de um evento da estação de televisão CNN Portugal, que o Governo está a analisar as pretensões dos empresários ligados às terraplanagens, admitindo que o setor tem sido esquecido nas medidas até agora tomadas pelo Governo. Esta manhã houve também um buzinão na ponte 25 de Abril contra os preços dos combustíveis. Aristides Teixeira, da Associação Utentes Ponte 25 de Abril, que convocou este protesto, pede a suspensão do pagamento das portagens, bem como do IVA e do ISP sobre os combustíveis, e exige a demissão da ministra Maria da Graça Carvalho, que acusa de nada estar a fazer para mitigar a crise provocada pelo aumento do preço da gasolina e do gasóleo.
3: Em vez de a senhora ministra do Ambiente voltar ao casulo, o que deve é demitir-se ou ser demitida, porque está completamente desfasada da realidade portuguesa. Depois, entendemos que a primeira medida que o Governo já poderia ter tomado e que é urgente é voltarmos ao teletrabalho, tal como foi praticado e com sucesso no tempo da pandemia. Segundo, suspender todas as portagens. Ainda é necessário que o ISP e que o IVA nos combustíveis devam ser suspensos.
0: Aristides Teixeira, da Associação Utentes Ponto 25 de Abril, onde houve um buzinão esta manhã contra os preços dos combustíveis. É bem-vindo, mas não chega. A Associação de Transportadores de Mercadorias, ANTRAM, aplaude o apoio extraordinário que o Governo vai conceder ao setor, anunciado ontem pela Ministra do Ambiente, mas diz que a medida é apenas um penso rápido. Maria da Graça Carvalho revelou que vai ser atribuído um apoio correspondente a 70% do custo extraordinário do aumento dos combustíveis. Ora, o porta-voz da ANTRAM, André Matias de Almeida, saúda a medida, mas considera insuficiente.
4: Nunca vai chegar, porque o aumento, como expliquei, é brutal. E, portanto, não é este apoio do Governo que vai fazer com que a solução, com que o problema tenha uma solução à vista, porque não tem. Muitas destas empresas, o único caminho que têm tido para sobreviver até agora é os seus preços junto aos seus clientes. Isso continuará a acontecer, porque este apoio, além de ser altamente bem-vindo e de ser um reconhecimento grande parte da ANTRAM de que o Governo está atento ao setor, não deixa, todavia, ser um paliativo para um problema que não é português e que não depende só de Portugal, mas que tem também em Portugal uma necessidade de resolução.
0: A reação da ANTRAM, a Associação de Transportadores de Mercadorias, ao anúncio de ontem da Ministra do Ambiente, as empresas deste setor vão passar a receber um apoio correspondente a 70% do custo extraordinário com o aumento do preço dos combustíveis. Digo-lhe agora que a Polícia Marítima deu conta há pouco que apreendeu 2 botes, 2 motores e 5 jerrycans com combustível que estavam camuflados numa zona rural junto ao ribeiro Terras Largas, em Alvor, no concelho de Portimão. Em comunicado, a Polícia Marítima

0: De meios de comunicação norte-americanos na Casa Branca.
1: Foi uma indireta muito direta, porque quando disse isso, segundo os jornalistas vaticanistas que estavam a bordo, virou-se precisamente para o profissional da CNN, dizendo: estão todos aqui muito bem-vindos. Nessa declaração de que trazia à França, sobretudo uma mensagem de paz, de esperança, e não uma mensagem política, vamos ver e vamos saber que daqui a pouco, depois do discurso que vai começar dentro de minutos, que para além dessa mensagem de paz, há nitidamente uma mensagem política, interna para a França, onde, como era expectável, dissemos aqui na manhã da Antena 1, ia falar da laicidade à francesa, uma laicidade muito mais restritiva do que temos em Portugal, ia falar da lei de fim de vida, a lei da eutanásia, que foi aprovada no Parlamento aqui em julho e que está no Conselho Constitucional para aprovação ou não final, e fala sobre a dignidade humana e a forma como o progresso tecnológico pode ofender essa dignidade humana, nomeadamente a inteligência artificial, e pode cortar a liberdade de muitos da humanidade. Serão palavras, e sem entrarmos no detalhe precisamente para não furarmos o embargo, são palavras que podem ser confundidas com aqui uma mensagem política, mas a expectativa maior, de facto, é o que Leão XIV irá dizer pelas 15 horas na Unesco. Ele que defende as organizações internacionais, vai falar de educação, vai falar de cultura e implicitamente vamos estar a pensar em Donald Trump, que ainda há 3 dias nas Nações Unidas disse o contrário daquilo que Leão XIV vai dizer na Unesco. Leão XIV defende o multiculturalismo, defende a cultura como a fonte de paz, forma de paz, e não foi isso que Donald Trump defendeu nas Nações Unidas. De resto, os Estados Unidos vão sair da Unesco até ao final do ano, mas também é momento de festa em Paris, em França. Os sinos tocaram a repique durante 7 minutos à hora de aterrar o avião, e há já centenas e centenas de pessoas nas ruas de Paris para ver o Papa passar depois desse discurso na Unesco, e Leão XIV ainda se encontra reunido a sós com Emmanuel Macron. Esperam-no centenas de convidados, entre eles muitos artesãos que participaram na recuperação da Catedral de Notre-Dame.
0: A reportagem em direto neste noticiário da correspondente da Antena 1 em Paris, Rosário Salgueiro. Ela vai seguir de perto esta visita do Papa Leão XIV a território francês. Saída, digo-lhe que um incêndio numa caldeira de um jardim-escola em Castelo Branco, do jardim-escola João de Deus, obrigou à retirada de cerca de 195 crianças e adultos. É uma informação que está a ser adiantada à Agência Lusa por uma fonte do Comando Subregional da Proteção Civil da Beira Baixa. Este incêndio está a ser combatido por cerca de 20 operacionais. Não há para já registro de qualquer vítima. Foram retiradas deste jardim-escola, então, cerca de 195 pessoas, entre crianças e adultos. A redação da Antena 1 está já a procurar mais informações sobre este fogo no jardim-escola João de Deus, em Castelo Branco.
2: Foi a informação com João Vasco, num simultâneo com a RTP Antena 1 Madeira, Açores e RTP Mundo. 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Continua o protesto contra o aumento do preço dos combustíveis. Centenas de viaturas pesadas circulam em marcha lenta. Como é que está a situação a esta hora? Mónica Amaral.
3: Ainda está a afetar a A1 em direção a Coimbra, por isso mesmo o trânsito mais lento agora entre a zona de Aveiro e até Coimbra será assim esta situação por causa deste protesto. Centenas de camionistas, como disseste, Augusto, estão então a circular em marcha lenta e até chegar a Coimbra. Esta situação irá manter-se. Ainda também atenção ao Alentejo, porque a esta hora ainda está por resolver um acidente no IP2, é um acidente ao quilómetro 351, na zona de Santa Clara de Louredo, está a provocar demora para quem segue em direção a Beja. Para-se por Lisboa, na A5, no sentido de Cascais-Lisboa, ainda há filas de Monsanto para as Amoreiras, também no Porto, ainda algumas paragens na VCI, no sentido da Rábida Freixo, há passagem pela zona da Boa Vista e também na A28.

0: entre o Noda A4 e a Rotunda AEP.
1: Desejo que façam uma boa viagem e tenham um muito bom dia.
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0: na Madeira, 11 horas da manhã nos Açores. Vamos agora conhecer os títulos do Jornal do Meio-Dia.
1: A Confederação dos Agricultores de Portugal acusa o Governo de abandonar quem o ajudou ao não anunciar medidas que ajudem os agricultores a enfrentar a crise provocada pelo aumento dos combustíveis. Luís Mira, secretário-geral da CAP, diz na Antena 1 que a confiança que existia entre o Executivo e a Confederação foi quebrada. O gasóleo deve descer 6 cêntimos na próxima semana e a gasolina 2 cêntimos, valores adiantados há pouco pelo Automóvel Clube de Portugal. Os hospitais privados pedem explicações aos responsáveis da ADE para a redução das comparticipações nos tratamentos oncológicos a partir de outubro, mas asseguram que os cuidados de saúde dos doentes que beneficiam deste subsistema não está em causa.
0: As notícias com edição de João Vasco.
1: A CAP, a Confederação dos Agricultores de Portugal, diz que perdeu a confiança no Executivo devido à forma como o governo de Luís Montenegro está a lidar com a crise no setor energético. No editorial da última edição da revista da CAP, o secretário-geral da Confederação, Luís Mira, afirma que o governo se esqueceu de quem o ajudou, acusação que voltou a fazer há pouco em declarações à Antena 1.
2: Este governo, e na realidade, perante situações de dificuldade, e é nas dificuldades que se as pessoas se manifestam e é nas dificuldades que é necessário aparecer, o governo não está cá. E, portanto, a confiança que tínhamos quando lhe demos o apoio não existe porque a ação que o governo deveria estar a fazer neste momento não a fez.
3: O que é que devia estar a fazer?
2: Devia dar condições de competitividade à agricultura portuguesa, devia de utilizar os instrumentos que a Comissão Europeia disponibiliza no limite que o regulamento permite e não é isso que está a fazer. E dessa forma está a prejudicar o setor agrícola, está a prejudicar a economia portuguesa. Isso não é aceitável para nós.
1: As críticas da CAP à forma como o governo tem lidado com a crise energética, o secretário-geral da Confederação dos Agricultores de Portugal adiantou à Rádio Pública que os 250 presidentes das organizações filiadas na CAP vão reunir-se na próxima semana para decidirem de que forma pretendem contestar a forma como o Executivo tem atuado. É bem-vindo, mas não chega. A Associação de Transportadores de Mercadorias, a ANTRAM, aplaude o apoio extraordinário que o governo vai conceder ao setor, anunciado ontem pela Ministra do Ambiente, mas diz que a medida é apenas um penso rápido. Maria da Graça Carvalho revelou que vai ser atribuído um apoio correspondente a 70% do custo extraordinário com o aumento dos combustíveis. Ora, o porta-voz da ANTRAM, André Matias de Almeida, saúda esta medida, mas considera insuficiente.
4: Nunca vai chegar porque o aumento, como lhe expliquei, é brutal. E, portanto, não é este apoio do governo que vai fazer com que a solução, com que o problema tenha uma solução à vista, porque não tem. Muitas destas empresas, o único caminho que têm tido para sobreviver até agora é os seus preços junto aos seus clientes. Isso continuará a acontecer, porque este apoio, além de ser altamente bem-vindo e de ser um reconhecimento grande de parte da ANTRAM de que o governo está atento ao setor, não deixa, todavia, ser um paliativo para um problema que não é português e que não depende só de Portugal, mas que tem também em Portugal uma necessidade de resolução.
1: A reação da ANTRAM, a Associação de Transportadores de Mercadorias, ao anúncio de ontem da Ministra do Ambiente, as empresas deste setor vão passar a receber um apoio correspondente a 70% do custo extraordinário com o aumento do preço dos combustíveis. O preço por litro de gasóleo deverá descer 6 cêntimos a partir de segunda-feira e o da gasolina 2 cêntimos. São as estimativas divulgadas há pouco pelo Automóvel Clube de Portugal, com base nos atuais valores da Direção-Geral de Energia e Geologia, referentes ao dia de ontem, e tendo em conta as previsões do ACP, com base no fecho dos mercados desta quinta-feira, o preço médio do gás óleo simples deverá atingir os 2,21 euros, enquanto o da gasolina simples 95 deverá ser de 2,11 euros a partir de segunda-feira. Em marcha, continua o protesto das centenas de caminhões ligados ao setor das escavações e terra terraplanagens contra o aumento do preço dos combustíveis. Eles saíram esta manhã de Lordelo, perto de Passos de Ferreira, em marcha lenta, rumo a Coimbra. Os profissionais das terraplanagens e das escavações sentem-se esquecidos pelo Executivo, que aprovou medidas para apoiar outros setores face à crise energética, mas não este. Num dos caminhões que participam neste protesto, segue desde as 7 da manhã o repórter Miguel Bastos, agora de novo em direto nesta edição. Recebo a indicação de que não é possível, nesta altura, o contacto com o jornalista da Antena 1, Miguel Bastos, que segue num dos caminhões que participam neste protesto. Vamos voltar ao Miguel Bastos, se for possível, no decorrer desta edição ao meio-dia. O ministro das Infraestruturas, Miguel Pinto Luz, admitiu esta manhã que este setor das terraplanagens e das escavações tem sido esquecido. Ele garante que o Executivo está a analisar as pretensões dos empresários desta área.
3: São transportadores que muitos deles são detentores da sua própria frota e que não foram ou que não são englobados nem nestas nem em nenhumas do passado, deste ou do outro governo. E, portanto, é um setor que de alguma forma tem sido esquecido e não pode ser esquecido. Nessa senda, eu próprio tive a oportunidade de falar ontem com um dos organizadores desta manifestação, representante de uma das associações, e na próxima segunda-feira, às 11 da manhã, terei a oportunidade de falar com todos. O governo, respondendo à sua questão, continua em diálogo e quer encontrar essas soluções. O governo não cristalizou o limite dos seus apoios agora. O governo continua em estreito diálogo com todos. Agora, compreenderá que não vou antecipar qualquer órgão de comunicação social aquilo que vai ser a reunião de segunda-feira.
1: Miguel Pinto Luz, ministro das Infraestruturas, há pouco em declarações aos jornalistas à margem de um evento da estação de televisão CNN Portugal. Como ouvimos no início da próxima semana, o governo vai reunir-se, em concreto Miguel Pinto Luz vai reunir-se com as empresas ligadas a este setor das escavações e terraplanagens que estão em protesto no dia de hoje. Estes profissionais saíram desta manhã de Lordelo, perto de Passos de Ferreira, em marcha lenta, rumo a Coimbra. Ainda não estão na cidade de Coimbra, Miguel Bastos, creio que estás pela zona da Mielhada, é isso?
5: Exatamente, estou a 1000 metros da saída para Cantanhede, Mielhada. A marcha vai andando devagar. Estou no mesmo caminhão com o mesmo motorista, Manuel Silva, que é motorista há cerca de 35 anos. Sr. Manuel, agora a dificuldade é respeitar o horário, porque há limites para estar a conduzir este veículo. O que é que vai acontecer?
6: E provavelmente teremos que parar para não exceder o horário, porque excedendo os horários, isto aqui fica tudo registado, não conseguimos fugir a nada, por isso ou vamos ter que encostar, fazer algum desvio. Não temos solução, mais nenhuma solução.

0: pela Antena 1 pelo Comandante Subregional de Emergência e Proteção Civil da Beira Baixa, Pedro Nunes.
1: Foram evacuados cerca de 150 crianças, assim como os docentes e todos os auxiliares. Eu diria que neste momento a situação decorre com alguma normalidade. Não há feridos a registar, portanto, neste momento estiveram envolvidos os serviços de emergência médica, do Corpo de Bombeiros também de Castelo Branco, com a Polícia de Segurança Pública, o INEM e, obviamente, também o Serviço Municipal do município de Castelo Branco, mas não há nenhum ferido a registar.
0: Pedro Nunes adianta que neste momento está a ser feita uma avaliação para perceber o impacto que este incêndio teve na estrutura deste jardim de infância. No total foram retiradas do local 195 pessoas, entre crianças e adultos, mas o incêndio está já em fase de rescaldo e ninguém ficou ferido. Os hospitais privados estão contra as novas tabelas da ADSE, que prevêem uma redução de 10% da comparticipação dada aos beneficiários deste subsistema de saúde nos tratamentos oncológicos, mas asseguram que os cuidados de saúde destes doentes não estão em causa. Uma garantia deixada na Antena 1 por Óscar Gaspar, presidente da Associação Portuguesa da Hospitalização Privada.
2: A missão da quinzena.
0: Não era este registro que queríamos ouvir. Óscar Gaspar, presidente da Associação Portuguesa da Hospitalização Privada, ele adianta que os hospitais privados estão contra as novas tabelas da ADSE, que prevêem uma redução de 10% na comparticipação. Ele pede também mais explicações aos responsáveis da ADSE, mas garante que o tratamento destes doentes não está em causa.
3: Do nosso ponto de vista, da nossa parte, da parte dos hospitais privados, nós é muito claro. Nós queremos continuar a servir com qualidade, com eficiência, todos os doentes, nomeadamente os beneficiários da ADSE. E também que fique muito claro, para que não haja nenhum tipo de dúvidas, não está em causa a continuidade do tratamento dos beneficiários da ADSE. Isto que fique muito, muito claro, não haja nenhum tipo de alarme social, isto não está em causa.
0: Os hospitais privados querem que a nova tabela não entre em vigor a 1 de outubro, como previsto, e Óscar Gaspar pede explicações adicionais aos responsáveis da ADSE sobre esta decisão anunciada há cerca de um mês.
3: A ADSE comunicou no dia 27 de agosto aos prestadores que havia uma série de alterações ao seu regime convencionado, nomeadamente na área da oncologia. Não foi dado nenhum tipo de explicação. Aquilo que nós sabemos é que os termos dos preços dos medicamentos e dos dispositivos médicos da ADSE segue a regra que está no Decreto-Lei 7 de 2017, que tem a ver com o chamado PVH dos medicamentos. Preços de medicamentos. Ora, nós não conhecemos esse PVH. Aqui o nosso apelo é que de facto haja este reforço do diálogo entre as partes.
0: O PVH, o preço de venda hospitalar, é negociado entre o Infarmed e o Serviço Nacional de Saúde e não é público. A Antena 1 tentou contactar a ADSE para obter explicações adicionais sobre esta redução prevista, mas até ao momento sem sucesso. Agora, os discursos do Papa Leão XIV e de Emmanuel Macron no Palácio do Eliseu, esta manhã em França. O Papa iniciou hoje uma visita de 4 dias a território francês. Está a ser recebido por Emmanuel Macron. Macron já falou há pouco, pediu a criação de uma organização internacional para impedir que os modelos mais eficientes de inteligência artificial acabem em mãos indesejadas. O Papa Leão XIV estava ainda a falar há momentos, Rosário Salgueiro, ele pede a França para assumir um papel na promoção da paz e do multilateralismo na Europa. Creio que não é possível o contacto com Rosário Salgueiro nesta altura. Contava tê-la em direto neste noticiário ao meio-dia. Ficam, no entanto, estas ideias essenciais. O Papa Leão XIV pede a França para não aceitar a guerra como inevitável. No primeiro discurso nesta visita à França, Leão XIV defendeu o diálogo, a diplomacia e o desarmamento e pediu a França para continuar a assumir um papel ativo na promoção da paz e do multilateralismo na Europa. Já Emmanuel Macron apelou ao Papa Leão XIV para ser criada uma organização internacional que impeça que os modelos mais eficientes de inteligência artificial acabem nas mãos de...
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0: segunda metade. Depois do batismo, Jorge Jesus mostrou-se satisfeito pela vitória, mas assumiu que é preciso melhorar.
1: A partir daquilo que nós não fizemos tão bem hoje e que fizemos bem, vamos tentar cada vez mais melhorar, porque já disse que temos muita margem para melhorar. Hoje penso que tivemos jogadores que são importantes na seleção que não tiveram tão perto daquilo que é a qualidade deles individualmente.
0: CR7 saiu aos 67 minutos, rendido por Gonçalo Ramos, Bernardo Silva, Leão e Trincão, por exemplo, não saíram do banco técnico e JJ explica as escolhas.
1: Aquilo que é nos clubes a mim não me interessa. A mim interessa-me aquilo que eu faço na seleção. E, portanto, a partir daí, eu sou parte do princípio de uma ideia de jogador do clube pela qualidade técnica e aquilo que eles possam fazer. Quando eu os trago para a seleção, não me importa muito. Claro que eu não vou pôr um central à ponta de lança, não é? Como é óbvio. Mas não me interessa muito o que é que na equipa deles eles fazem. O que me interessa é que eles têm qualidade para ter a ideia, uma ideia de jogo que eu pretendo para a seleção. É nisso que eu me baseio e é nisso que eu hoje fiz com o Ruben e com o Vitinha, mas também não foi a primeira vez que jogaram os dois.
0: Para o novo selecionador nacional, os que jogaram deixaram boas indicações.
1: Estou contente com aquilo que a equipa fez, principalmente defensivamente. Uma equipa que deixou fazer um remate no golo é um sinal que é uma equipa que defende bem. Bola parada, a equipa também teve bem. Esta equipa de Gales é uma equipa de bola parada que tem jogadas coletivas muito interessantes. Não conseguiram meter no jogo porque nós nos preparámos para isso. E, portanto, parabéns à equipa, aos jogadores.
0: Uma satisfação que começou bem antes de a bola rolar para o técnico de 72 anos.
1: A emoção, primeiro jogo, seleção, a emoção, o meu país, a minha bandeira, o meu povo, faz criar meu, incluindo estou no meio, faz criar algum sentimento. Depois, porque os jogadores têm pouco tempo de treino de campo comigo e eu estou a ver o jogo e estou a ver que antes das coisas acontecer que está mal um posicionamento, ofensivo ou defensivo, então eu procuro entrar dentro do jogo e alertar o jogador e pedir-lhes a eles que corrigem os seus posicionamentos. É assim que eu vou estar no futebol e hoje foi igual.
0: Jorge Jesus, bem ao seu jeito, tornou-se o selecionador mais velho a representar Portugal. Também Palhinha, no final do encontro, não escondeu a felicidade de ter regressado ao grupo e não guarda rancor por ter ficado de fora do último Mundial. Já quanto aos assobios ouvidos das bancadas de Alvalade, o médio do Benfica desvalorizou.
2: Acaba por ser mais do mesmo, mas é a realidade do nosso futebol, muitas vezes. Não é do futebol, mas da maneira como as pessoas vivem o futebol. Muitas delas são irracionais, mas o importante para mim é que eu tenha consciência perfeitamente tranquila, vou sempre dar tudo pela seleção, independentemente dos estádios que jogue, seja no Dragão, seja em Alvalade, nada muda, e isso posso dar a garantia total, nada muda, que é sempre especial para mim jogar aqui. Não esqueço a história que aqui tive, independentemente das mentalidades.
0: Palhinha agora no Benfica, depois de 10 anos de ligação ao Sporting. Ele que e a restante comitiva nacional, que ainda esta manhã aproveitaram para fazer treino de recuperação na cidade do futebol, depois de almoço, às 3h50 da tarde, partida para a Noruega, com chegada prevista às 7h50 a Oslo, mais uma hora no país nórdico. Domingo, há jogo frente aos nórdicos e sabe-se já que o gaulês François Letchier vai apitar o encontro. É a primeira vez que o árbitro francês vai dirigir um encontro da Seleção Nacional Portuguesa. Na Antena 1, António Tadeia, comentador desportivo da Rádio Pública, não viu uma seleção de Jesus muito diferente daquela tida por Martinez.
3: O jogo de Portugal contra Gales foi quase uma continuação da era Martínez com Jorge Jesus no banco. Se formos a ver bem, só há uma mudança no 11 do jogo contra a Espanha no Campeonato do Mundo para este agora, que foi a saída do João Neves e a entrada do Rubem Neves. Os outros jogadores foram os outros 10 foram os mesmos, e a equipa acabou por, naturalmente, revelar mais ou menos os mesmos problemas. Mas para já aquilo que se viu foi uma equipa que conseguiu controlar o jogo jogo no plano defensivo, depois teve praticamente o monopólio das situações de remate e de perigo, apesar daquele minuto de desconcentração que podia ter permitido um empate a Gales. Portugal devia ter feito mais do que um golo, é verdade que sim, salvou-se o resultado basicamente, porque a exibição não foi fantástica.
0: Segue-se agora a Noruega, um adversário bem mais exigente.
3: O jogo na Noruega vai ser muito diferente deste. Porquê? Porque os noruegueses têm uma seleção que é muito mais forte, tanto no plano técnico, como no plano tático, como na qualidade individual, e portanto Portugal vai ter que encarar com uma seriedade diferente e vai ter que naturalmente jogar mais se quiser trazer os três pontos desse jogo. Portugal pode fazer algumas alterações, não sei se a entrada do Dalot, não sei se a entrada do Palhinha, não sei se a troca do ponta de lança do Cristiano pelo Gonçalo Ramos, talvez eventualmente a entrada do João Neves, e eventualmente também ter um extremo mais combinativo onde esteve o Pedro Neto. São muitas alterações possíveis, mas acho que só mesmo em cima do jogo é que vamos poder saber.
0: António Tadeia, entrevista ao jornalista José Carlos Lopes. Rafael Veloso foi formado no Sporting e defende atualmente as redes do Lyn, emblema da terceira divisão da Noruega. Aos 32 anos e com os últimos 8 passados na Escandinávia, Rafael Veloso descreve o ambiente que espera a seleção das esquinas em solo nórdico.
4: Acho que os noruegueses são um povo tranquilo, não, super tranquilo. Não, normalmente essas provocações pode ser só um bocadinho mais na brincadeira, mas está toda a gente curiosa para ver. Acho que Portugal já não me lembro a última vez que pode ter jogado contra a Noruega, honestamente, não sei ao certo, mas para eles acho que é um prazer e um luxo ter cá Portugal. E muito fala do Ronaldo, quer não, toda a gente continua a falar sobre ele e o que ele inspira, e até os miúdos aqui, miudinhos pequenos, a celebrarem como ele. Acho que para eles é até mesmo um orgulho ter cá a nossa seleção a jogar no dia de hoje.
0: Portugal até venceu os 2 últimos confrontos diante da Noruega, mas na última visita à Solo Viking, há 16 anos, as esquinas perderam por 1-0 no estádio Ullevål, precisamente o palco do jogo no próximo domingo. As seleções eram outras, não havia nem Ronaldo nem Haaland. Agora há muitas caras novas de parte a parte e, por isso, Rafael Veloso alerta para as vedetas norueguesas que brilharam no último campeonato do mundo.
4: O campeonato do mundo foi um bocadinho despertar outra vez aqui do futebol, toda a gente ficou maluca com este campeonato do mundo. Na minha opinião, acho que claramente a parte ofensivamente, Haaland, Odegaard, ou Berg, até mesmo no meio campo, acho que a parte ofensiva da Noruega é muito boa. Defensivamente, acho que Portugal tem que fazer gols e tem que passar pela equipa norueguesa, mas acho que vai ser um bom jogo, na minha opinião.
0: Rafael Veloso, que à conversa com o jornalista Fernando Eurico, vai poder escutar com mais detalhe na tarde esportiva do próximo domingo. Agora, ainda no plano da Liga das Nações, mais resultados do dia de ontem, com destaque, claro, para o triunfo do próximo adversário das esquinas. A Noruega recebeu e venceu a Dinamarca por 3-2, com Haaland em evidência. O gigante avançado do City visou no encontro, apontando inclusive o golo do triunfo. Noruega-Portugal joga-se já no próximo domingo. A liderança do grupo está em discussão. Empate também entre os Países Baixos e a Alemanha, nas estreias de Xavi e Jürgen Klopp, jogo com um golo para cada um dos lados em Amsterdão. Nota ainda para o triunfo da Grécia frente à Sérvia, golo de Dovikas permitiu aos gregos consumar a vitória com reviravolta em Belgrado. Em outras partidas, arranque da Liga das Nações da América do Norte e Central, Pablo Rosário, médio portista, marcou aos 90+7 e a República Dominicana venceu Nicarágua. Em jogo de preparação, Maxi Araújo, lateral do Leonino do Sporting, marcou frente ao Japão, mas o Uruguai acabou por perder a partida por 3-1. Zalazar entrou no segundo tempo. Hoje é a vez dos sub-21, a seleção de esperanças joga frente à Bulgária, jogo de qualificação para o Campeonato da Europa do próximo ano. Luís Freire, técnico das jovens esquinas, destaca a importância de um encontro crucial para as contas de Portugal.
5: É um jogo chave também para nós a nível daquilo que temos para a qualificação para o europeu. Sabemos que é um passo importante, não acredito que seja decisivo, mas importante sim. E temos principalmente ter a fome e a energia que temos tido nos jogos. Também, se calhar mais ainda, porque o adversário assim vai exigir, mas tenho a certeza que eles vão estar muito motivados para garantir já 3 pontos e ver o que é que isso nos dá.
0: Para o selecionador nacional, a intensidade aplicada na partida pode fazer a diferença no resultado.
5: A Bulgária é uma equipa muito agressiva, intensa, trabalhadora em campo, que sai bem no contra-ataque, mas fecha-se bem, não tem sofrido muitos golos. Nós temos de ser muito agressivos também, muito intensos, fortes nos duelos, porque o jogo vai levar, vai ser também um jogo de duelos. E depois, do ponto de vista ofensivo, temos de ser muito dinâmicos, pôr muita gente na área também, ter uma dinâmica forte, a criar movimentos na linha defensiva adversária, ter uma capacidade de reação forte à perda, mas principalmente temos que tentar ao máximo criar oportunidades e ser muito resilientes, persistentes para conseguir furar a defesa da Bulgária, e acredito que com a qualidade que temos individual e com a dinâmica também coletiva podemos fazer golos aqui.
0: Portugal lidera o grupo de apuramento. O Matheus Fernandes é uma das estrelas da companhia, após ter protagonizado uma transferência para o Tottenham por quase 100 milhões de euros. Confirmou um bom ambiente do grupo.
4: Eu acho que é fácil também, pois sermos todos da mesma idade, as conversas acabam por ser as mesmas, os temas também acabam por ser os mesmos. A verdade é que também já os conheço, já os conhecia antes, tenho acompanhado também o trabalho, praticamente todos os jogadores do Sub-21, também alguns que não estão cá, mas que fazem parte do grupo. Portanto, acho que foi uma fácil integração. A equipa, o staff, o resto da estrutura também os acolheu muito bem, e acredito que estejam muito felizes por estarem também aqui connosco.
0: Bulgária e Portugal em Pajarjik, jogo de qualificação para o Europeu de Sub-21. Encontro é hoje às 4:30 da tarde. No continente africano, Cabo Verde, Angola, Moçambique e Guiné-Bissau procuram hoje uma estreia com o pé direito no arranque da qualificação para a Taça das Nações Africanas. A seleção de Moçambique defronta o Senegal e, para o selecionador dos Mambas, Chiquinho Conde, há elementos a ter em conta para a partida.
6: Vamos encará-los com a maior das responsabilidades, a humildade que nos é peculiar, e depois divertirmo-nos, fundamentalmente. O futebol é um jogo de diversão, porque só assim é que nós estaremos mais próximos de conseguir a vitória.
0: Senegal-Moçambique entrou em campo às 2 da tarde, hora de Portugal continental, 3 da tarde em Moçambique. Partida com início marcado para as 2 da tarde, aliás, exatamente em Portugal continental, 3 da tarde em Moçambique, na bela terra da Marremba. À mesma hora, a Guiné-Bissau mede competências com a Tanzânia. Emiliano Té, técnico nacional, prevê muitas dificuldades.
7: Não vai ser um jogo fácil. Estou motivado, um objetivo difícil, mas não impossível, de qualificação. Por isso que está com um espírito, está animado, está focado no que é importante. A motivação de dar alegria ao novo próximo.
0: Recordo, jogo às 2 da tarde, hora portuguesa, menos uma hora na Guiné-Bissau. Mais logo, a seleção de Cabo Verde regressa à competição após ter sido sensação no último Mundial. É o primeiro encontro dos Tubarões Azuis e logo frente ao Mali, conjunto treinado pelo português Tony da Silva. O novo selecionador de Cabo Verde, Humberto Betancourt, promete atitude.
8: Um Cabo Verde corajoso, um Cabo Verde que vai sempre à procura do que quer durante os 90 minutos. Portanto, é esse Cabo Verde ambicioso, corajoso, mas acima de tudo comprometido e responsável.
0: Mali, Cabo Verde, jogo com início marcado para as 8 da noite, 6 da tarde, na terra do Funaná. Com início à mesma hora, Angola tem pela frente a toda poderosa seleção do Egito. Consciente do desafio, o selecionador Aliou Cissé acredita que é possível vencer.
9: Sabemos que vamos jogar um encontro muito difícil, até porque estamos em fase de construção, mas é um jogo importante para nós, porque é desta forma que vamos chegar ao ponto que queremos. Estamos entusiasmados por defrontar o Egito, e no futebol tudo é possível.
0: Egito-Angola, jogo às 8 da noite, mais 2 horas na terra dos faraós. André Villas-Boas continua crítico depois da insatisfação demonstrada no Futebol Summit. Agora o presidente portuísta dispara na direção dos críticos da arbitragem ao duelo entre os Dragões e as Águias no último jogo, no clássico do Estádio do Dragão. À revista Dragões, o líder portuísta fala mesmo numa santa aliança entre Benfica e Sporting, e passo a citar: trocado por miúdos e, para simplificar, o país ia parar porque o Benfica ia ganhar e ninguém ia trabalhar. Para que isso acontecesse, Miguel Nogueira deveria ter sido padre, mas não foi. Foi apenas árbitro, isento e sério, em mais um clássico do futebol português. No mesmo editorial, André Villas-Boas fala aos adeptos e pede crença no grupo orientado por Francesco Farioli. Notas finais neste jornal, no futsal, a recepção do Rio Ave ao Braga, mais logo, assinala o arranque da terceira jornada do campeonato, jogo às 9 da noite. noite. O grande destaque nesta ronda vai, claro, para o derby entre Sporting e Benfica, jogo agendado para domingo no pavilhão João Rocha. Triatlo. Portugal está na iminência de ter um campeão do mundo de triatlo. Este domingo, em Pontevedra, na vizinha Galiza, Vasco Vilaça, atual número 1 do ranking mundial, está muito perto de fazer história na finalíssima da modalidade. Basta um quinto lugar ao atleta luso para conquistar o ouro. E Vasco Vilaça diz estar pronto para destornar o atual campeão em título, o australiano Matt Usher.
10: Está a chegar um momento agora crítico. Consegui ser o número 1 durante a maior parte da época, até agora. E o meu objetivo neste momento é exatamente preparar-me da melhor maneira possível, antes dessa finalíssima, porque sei que é aí que vai ser tudo decidido e é aí que tenho de estar nas melhores condições. Estou pronto para isto. O Campeonato do Mundo de Triatlo são 9 etapas, mas depois para o campeão do mundo contam as 4 melhores, mais a finalíssima dessas 9. Ou seja, há espaço para cada um fazer as suas decisões, fazer mais provas para ter mais oportunidades de ganhar pontos, ou fazer menos provas e preparar cada uma melhor.
0: A finalíssima começa às 5 horas do domingo e vai ter acompanhamento na tarde desportiva da Antena 1 com a enviada Ariana Azevedo. No ténis, José Jaime Faria, aliás, já deveria estar a jogar a esta altura, frente ao francês Hugo Gaston. A partida está com um ligeiro atraso e o jogo é referente à segunda ronda do torneio de Hangzhou, na China. E de saída, a toda a velocidade, digo-lhe que já aquecem os motores no Grande Prémio do Azerbaijão na Fórmula 1. Manhã marcada pela terceira sessão de treinos livres, daqui a pouco, à 1 da tarde, tem início a qualificação para a corrida de sábado.
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13: Mas hoje apetece-me particularmente, o que é que tens?
14: Foram chumbadas no Parlamento as propostas do PS e do Chega para baixar o IVA nos combustíveis e em produtos alimentares.
15: Resumindo e concluindo, uma peça do camandro, não é verdade?
14: A Ministra do Ambiente garante que não há falta de reservas de emergência de combustíveis depois das dúvidas levantadas pelo PS.
16: Sempre a trotar.
15: Sempre a trotar, vamos lá.
14: Uma praga de moscas em Vagos, Aveiro, obrigou a várias escolas do concelho a cancelarem as aulas.
17: O que é que está a acontecer?
18: Um planeta está a encolher.
17: Mas como assim?
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19: A 12 minutos da 1 da tarde, qual é a situação do trânsito agora, Mónica?
20: E voltamos então ao protesto contra o aumento do preço dos combustíveis. Centenas de viaturas pesadas já estão a chegar a Coimbra Sul, ao destino deste protesto. Ainda estão a afetar a A1, por isso mesmo ainda há alguns condicionamentos nesta zona de Coimbra. Também por esta altura ainda se para por Lisboa, segunda circular com filas entre o Eixo Norte-Sul e a zona das Calvanas nos dois sentidos, e também na A5 no sentido Cascais-Lisboa há filas de Monsanto para as Amoreiras. No Porto para-se na A28 entre a Avenida AEP e a Avenida Sidónio Paes.
19: Uma ótima viagem, boa tarde.
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19: 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Canta Carolina de Deus.
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50 anos, meio século de YouTube. Bono, The Edge, Adam Clayton e Larry Mullen Jr., Dublin 76, 2026, cá está um novo álbum. Bom, fala-nos de espiritualidade, amizade, liberdade e resistência. Carnaval de Luz, 12 canções. Esta hora em referência de Joshua Tree, março 87. We Do Without You.

0: meio século de YouTube, uma banda que mudou a nossa vida. E no ano em que assinalam esses 50 anos, novo álbum, primeiro em 9 anos, Carnaval de Luz, sai a 13 de novembro.
1: A palavra do dia é desenho. A palavra desenho vem do latim de designare, que significa marcar, apontar, traçar ou planejar. O termo deriva da junção do prefixo latim de fora com signare, que vem de signum, ou seja, sinal ou marca em latim. O termo passou para o italiano como designare e posteriormente deu origem ao verbo desenhar e à forma regressiva desenho na língua portuguesa. O primeiro registro desta palavra em português e o uso formal da palavra em Portugal, da palavra desenho, data de 1548 e surgiu na obra Diálogos em Roma, do pintor e humanista português Francisco de Holanda. Francisco de Holanda descreveu a palavra deste modo: o desenho, a que e outro nome que se chamam de bufo, nele consiste e é a fonte e o corpo da pintura e da escultura e da arquitetura e de todo o outro género de pintar e a raiz de todas as ciências.
0: Mafalda Lopes da Costa, RTP Antena 1. Uma hora da tarde no continente e na Madeira. Meio-dia nos Açores. Conhecer os títulos desta edição.
2: O Ministro das Infraestruturas reconhece que as empresas do setor das escavações e das terraplanagens, hoje em protesto por causa do preço dos combustíveis, têm sido esquecidas e dá a entender que o Executivo vai tentar encontrar forma de compensar estes profissionais. O Secretário-Geral da Confederação dos Agricultores de Portugal diz que perdeu a confiança no governo de Luís Montenegro devido à forma como o Executivo está a lidar com a crise no setor energético e revela que as organizações filiadas na CAP vão reunir-se na próxima semana para decidir de que forma pretendem contestar a atuação do governo. Neste jornal escutamos também os alertas deixados há pouco em Paris pelo Papa Leão XIV e pelo presidente francês Emmanuel Macron sobre a inteligência artificial.
0: As notícias com edição de João Vasco.
2: O Ministro das Infraestruturas garante que o Governo vai ouvir as reivindicações das empresas do setor das escavações e terraplanagens que estão hoje a realizar uma marcha lenta para contestar o preço dos combustíveis. Miguel Pinto Luz reconheceu esta manhã que estes profissionais que trabalham nesta área têm sido esquecidos.
3: São transportadores que muitos deles são detentores da sua própria frota e que não foram ou que não são englobados nem nestas nem em nenhumas do passado, deste ou do outro governo. E, portanto, é um setor que de alguma forma tem sido esquecido e não pode ser esquecido. Nessa senda, eu próprio tive a oportunidade de falar ontem com um dos organizadores desta manifestação, representante de uma das associações, e na próxima segunda-feira, às 11 da manhã, terei a oportunidade de falar com todos. O governo, respondendo à sua questão, continua em diálogo e quer encontrar essas soluções. O governo não cristalizou o limite dos seus apoios agora. O governo continua em estreito diálogo com todos. Agora, compreenderá que não vou antecipar qualquer órgão de comunicação social aquilo que vai ser a reunião de segunda-feira.
2: Miguel Pinto Luz, Ministro das Infraestruturas, esta manhã em Cascais, em declarações registadas pela CNN Portugal. A marcha lenta dos camionistas destas empresas das terraplanagens e escavações que saiu de Lordelo, perto de Passos de Ferreira, rumo a Coimbra, está perto do fim. Junto à saída de Coimbra Sul está o repórter Joaquim Reis, agora em direto neste jornal. Joaquim, de que forma é que estas declarações do Ministro das Infraestruturas foram recebidas por quem organizou este protesto?
4: Foram bem recebidas numa jornada de protesto em que o último camião passou aqui exatamente há 3 minutos. Durante um pouco mais de meia hora, desde o meio-dia e 20, meio-dia e 22, estiveram a passar 450 e tal camiões aqui em protesto. Uma jornada sem incidentes, que leva desde logo o advogado Miguel Mendes, porta-voz deste movimento, a fazer um balanço positivo desta jornada de protesto.
5: É um balanço muito positivo. É um balanço muito positivo. Conseguimos juntar 117 empresas, cerca de 450 viaturas na estrada. Percorremos a distância que tínhamos para percorrer, cerca de 150 km, mas mais do que isso, ao longo desta semana demos a conhecer um setor que o Sr. Ministro das Infraestruturas e da Habitação disse hoje que era um setor que estava esquecido. E isso é uma vitória, a primeira vitória. A segunda que temos de fazer notar é que Nós estamos a falar de homens que não têm, homens e mulheres que não têm medo de trabalho. Mas nós também não aceitamos a nossa sina, o fatalismo, de não participarmos nas decisões que têm impacto nas nossas vidas. Portanto, é hora de deixarmos de ter os braços caídos, é hora de deixarmos estar resignados.
4: A resignação é algo que não assiste aos camionistas que estão em protesto e às suas respectivas empresas. Esta jornada juntou a maioria dos camionistas que vieram de Lordelo, do norte até Coimbra, em que se juntaram aos que, idos de Condeixa, os encontraram na Mielhada, aqueles de sul de Coimbra. Passaram aqui, na saída sul da autoestrada, em junto a Taveiro, seguem pela via rápida de Taveiro até à rotunda do Almego. Depois, a ponta sul de Coimbra, passando para a margem direita, onde estão neste momento a percorrer essa via. Fazem esse IC2 e depois, na zona dos fornos, seguem então para a autoestrada. E aí dividem-se. A maior parte vai seguir para norte e os restantes para sul. Na memória de todos, um protesto que decorreu sem incidentes e marcou uma posição.
6: A reportagem de Joaquim Reis, junto a Coimbra. Ele é um dos repórteres da Antena 1 que tem estado a acompanhar este protesto. A CAPA, Confederação dos Agricultores de Portugal, perdeu a confiança no Executivo devido à forma como o governo de Luís Montenegro está a lidar com a crise no setor energético. No editorial da última edição da revista da CAPA, o secretário-geral da Confederação, Luís Mira, afirma que o governo se esqueceu de quem o ajudou. Uma crítica repetida por Luís Mira nas declarações registadas esta manhã pela jornalista da Antena 1, Cláudia Aguiar Rodrigues. O secretário-geral da CAP acusa o Executivo de falta de comparência face ao que está a passar.
7: Este governo, e na realidade, perante situações de dificuldade, e é nas dificuldades que se, as pessoas se manifestam e é nas dificuldades que é necessário aparecer, o governo não está cá. E, portanto, a confiança que tínhamos quando lhe demos o apoio não existe, porque a ação que o governo deveria estar a fazer neste momento não a fez.
8: O que é que devia estar a fazer?
7: Devia dar condições de competitividade à agricultura portuguesa, devia de utilizar os instrumentos que a Comissão Europeia disponibiliza no limite que o regulamento permite, e não é isso que está a fazer. E dessa forma está a prejudicar o setor agrícola, está a prejudicar a economia portuguesa. Isso não é aceitável para nós.
6: As críticas da CAP à forma como o governo tem lidado com a crise energética. Luís Mira adiantou à Antena 1 que os 250 presidentes das organizações filiadas na CAP vão reunir-se na próxima semana para decidir de que forma pretendem contestar o modo como o Executivo tem atuado. O Parlamento voltou esta manhã a debater o agravamento do custo de vida, desta vez pela mão do Livre, que apresentou uma proposta para reforçar a tarifa social de eletricidade em caso de crise energética. Os partidos com assento parlamentar concordam que o impacto da guerra está a pesar cada vez mais no bolso dos portugueses e dizem que é preciso tomar medidas, mas divergem na forma como esses apoios devem ser atribuídos. Teresa Borges.
9: É a terceira vez que o tema vai a debate no Parlamento no espaço de uma semana, desta vez pela mão do Livre, com Isabel Mendes Lopes a recuar ao passado e ao que defendia o agora Primeiro-Ministro quando estava na oposição.
10: Desafiava o Governo. Baixe o IVA da energia, da eletricidade, do gás, dos combustíveis para 6%, mas faça-o agora porque é agora que as pessoas precisam. 4 anos depois, as pessoas continuam a precisar.
9: A direita questiona as propostas do Livre. Pedro Tavares do Chega diz que esquecem a classe média. Acompanha na crítica o liberal Jorge Miguel Teixeira.
11: Uma variação de 10%. No preço de eletricidade, no espaço de 2 meses, senhores deputados, é um outono com menos vento.
12: Porquê é que deixam a classe média de fora nestes apoios?
9: Só a esquerda e o JPP foram a jogo com propostas. André Galvão do Bloco pede um sinal do Parlamento para regular os preços. Pelo PCP, Alfredo Maia insiste.
13: O que é necessário é o controlo dos preços do produto, dos produtos do cabaz alimentar.
14: Lá fora o país faz contas aos cêntimos. Cá dentro não houve uma maioria de deputados capaz de baixar um único cêntimo na vida dos portugueses. Palavras, palavras, palavras leva-os
9: o
14: vento.
9: O socialista Pedro Vaz critica as opções políticas do governo.
15: Os impactos são hoje e a opção política do governo foi. Aquilo que nós queremos saber é dar umas benesses para alguns no IRS e para outros nas pensões de uma forma extraordinária.
9: Defesa de honra por parte do PSD, Carlos Cação aponta irresponsabilidade à oposição.
16: Há duas formas de agir. Uma fácil, populista, irresponsável, como infelizmente ontem aqui assistimos, prometem tudo a todos, mas nunca dizem quem vão pagar.

0: vai debruçar-se sobre a classificação digital dos exames nacionais e sobre os efeitos da reorganização orgânica do Ministério da Educação na forma como decorreu a avaliação das provas. O Papa defende que é urgente criar formas de responder aos desafios da inteligência artificial. Num discurso esta manhã no Palácio do Eliseu, Leão XIV afirmou que é necessário desenvolver um discernimento ético sobre o que é bom e mau na IA.
1: Para não perdermos a nossa humanidade no meio do paraíso das máquinas que invade e condiciona o nosso cotidiano, é urgente formar os espíritos para um discernimento ético capaz de distinguir o que é moralmente bom. Esta exigência é fundamental para reconhecer o verdadeiro bem que faz o homem crescer de acordo com a sua vocação essencial, no respeito incondicional pela sua liberdade interior e pela sua disciplina sagrada.
2: Sa dignité sacrée.
0: Leão XIV. Já Emmanuel Macron apelou à criação de uma organização internacional que impeça que os modelos mais eficientes de inteligência artificial acabem nas mãos erradas.
3: L'intelligence artificielle doit être un serviteur et non un maître.
4: A inteligência artificial deve ser o servo e não o mestre. A revolução digital deve impulsionar e não aprisionar. Cabe-nos a nós, portanto, não permitir que os modelos mais avançados fiquem concentrados nas mãos de poucos que possam decidir por toda a humanidade, nem que esses avanços exponenciais nos levem a perder o controle. É por isso que devemos encontrar o caminho para uma organização internacional que concilie progresso tecnológico, justiça e humanismo.
0: Emmanuel Macron e Leão XIV, durante o encontro que os dois tiveram hoje na presidência francesa, no Palácio do Eliseu. Fechamos com a informação de que o triatleta Filipe Marques conquistou hoje a medalha de bronze na classe adaptada PTS5 dos Mundiais da Modalidade, que decorrem em Pontevedra, Espanha, assegurando o segundo pódio de Portugal. Filipe Marques cumpriu os 750 metros de natação, 20 km de ciclismo e 5 de corrida em 1:26, ficando a 20 segundos do norte-americano Chris Hammer e a 4 do alemão Martin Schulz. Ontem, nestes campeonatos, Dinis Ferreira tinha sido vice-campeão do mundo de júniores, pelo que Portugal tem agora uma prata e um bronze nestes campeonatos que estão a decorrer em Pontevedra, Espanha.
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8: Portugal em direto, à 1h15 da tarde. Para já acompanhar a sua hora de almoço, Robbie Williams e Nicole Kidman.

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0: planagens e das escavações que realizaram hoje uma marcha lenta contra o preço dos combustíveis saúdam a disponibilidade do Governo para aprovar medidas para este setor. O protesto que começou esta manhã em Lordelo, Passos de Ferreira, terminou na última hora junto à cidade de Coimbra. O setor da agricultura insurge-se contra a falta de apoios para fazer face à crise energética. Depois da CAP, agora é a CNA, a Confederação Nacional dos Agricultores, a apontar o dedo ao Governo pela falta de apoios. Adiante, neste jornal, damos um passo de dança. Vamos espreitar a quinzena da dança, que começa hoje em Almada.
1: Notícias às duas, a edição é do jornalista João Vasco.
0: Terminou na última hora o protesto das empresas de terraplanagens e escavações que decidiram realizar uma marcha lenta nas autoestradas A41, A42 e A1 contra o aumento do preço dos combustíveis. Quando esta marcha ia sensivelmente a meio, estes profissionais receberam a informação de que o Governo está disponível para aprovar medidas que compensem o setor. O Ministro das Infraestruturas, Miguel Pinto Luz, reconhece que quem trabalha nesta área tem sido esquecido.
2: São transportadores que muitos deles são detentores da sua própria frota e que não foram ou que não são englobados nem nestas nem em nenhumas do passado, deste ou do outro governo. E, portanto, é um setor que de alguma forma tem sido esquecido e não pode ser esquecido. Nessa senda, eu próprio tive a oportunidade de falar ontem com um dos organizadores desta manifestação, representante de uma das associações, e na próxima segunda-feira, às 11 da manhã, terei a oportunidade de falar com todos. O governo, respondendo à sua questão, continua em diálogo e quer encontrar essas soluções. O governo não cristalizou o limite dos seus apoios agora. O Governo continua em estreito diálogo com todos. Agora, compreenderá que não vou antecipar qualquer órgão de comunicação social aquilo que vai ser a reunião de segunda-feira.
0: Miguel Pinto Luz, esta manhã em Cascais, em declarações registadas pela CNN Portugal. Miguel Mendes, porta-voz do movimento que realizou esta marcha lenta, saúda as declarações do Ministro.
3: É um balanço muito positivo. É um balanço muito positivo. Conseguimos juntar 117 empresas.
0: Não era este registo que queríamos ouvir de Miguel Mendes, da organização deste protesto. Ele saudava noutra declaração, que creio que vai ser possível ouvir agora. Ele diz que saudava, aliás, como lhe dizia, as declarações de Miguel Pinto Luz, Ministro das Infraestruturas. Pinto Luz reconhecia que este setor tem sido esquecido e reconhecia que o Governo vai tentar aprovar medidas nesta área. Ora, Miguel Mendes, porta-voz do movimento que realizou esta marcha lenta, aplaude essas declarações de Miguel Pinto Luz.
3: Isso é muito positivo. Já ontem, ao final da tarde, tínhamos a notícia de que nos pretendia receber, que nós dissemos imediatamente que sim. A reunião de trabalho está marcada para segunda-feira de manhã, mas hoje mesmo também acrescentou de que estamos a falar de um setor que se encontrava esquecido. E, portanto, quer dizer, isto é, quando nós notamos que há um problema, é o primeiro passo para que se possam apresentar soluções. É isto que se pede.
0: O contentamento das empresas do setor das terraplanagens que hoje saíram à rua em protesto contra a ausência de medidas para fazer face ao aumento do preço dos combustíveis. A Confederação Nacional dos Agricultores diz que o setor da agricultura está a viver num colete de forças com o aumento do preço, sobretudo do gás óleo, e não pode continuar à espera dos apoios anunciados pelo Governo. Pedro Santos, dirigente da CNA, diz que as ajudas aprovadas pelo Executivo são escassas e tardam em chegar a quem trabalha nesta área.
4: Não é só os valores que são baixos, mas é o tempo que também demoram a chegar. Por exemplo, aquilo que é a ajuda que nós temos ao gasóleo é paga 3-4 meses depois do agricultor ter feito a compra. Era muito mais fácil e muito mais eficaz se essa ajuda fosse logo quando o agricultor estava a fazer a aquisição do combustível. Há aqui muita coisa ainda a fazer. Há, em termos financeiros, que compensar os agricultores por esta asfixia. Senão, o resultado só pode ser um, que é um aumento bastante substancial daquilo que é o cabaz básico da alimentação dos portugueses.
0: A falta de apoios pode resultar no aumento do preço dos alimentos, avisa a CNA. Pedro Santos diz que a Confederação Nacional dos Agricultores já pediu para reunir com o Governo sobre este tema, mas até à data não há qualquer encontro agendado com o Executivo. A CAP, a Confederação dos Agricultores de Portugal, diz que perdeu a confiança no Governo de Luís Montenegro. No editorial da última edição da revista da CAP, o secretário-geral desta Confederação, Luís Mira, afirma que o Governo se esqueceu de quem o ajudou. Uma acusação repetida por Luís Mira nas declarações registadas esta manhã pela jornalista da Antena 1, Cláudia Aguiar Rodrigues. Ele acusa o Governo de falta de comparência face ao que se está a passar.
5: Este Governo, na realidade, perante situações de dificuldade, e é nas dificuldades que as pessoas se manifestam, e é nas dificuldades que é necessário aparecer, o Governo não está cá. E, portanto, a confiança que tínhamos quando lhe demos o apoio não existe, porque a ação que o Governo deveria estar a fazer neste momento não a fez.
1: O que é que devia estar a fazer?
5: Devia dar condições de competitividade à agricultura portuguesa, devia de utilizar os instrumentos que a Comissão Europeia disponibiliza no limite que o regulamento permite, e não é isso que está a fazer. E dessa forma está a prejudicar o setor agrícola, está a prejudicar a economia portuguesa. Isso não é aceitável para nós.
0: As críticas da CAP à forma como o Governo tem lidado com a crise energética. O preço do gasóleo e da gasolina deve registar descida na próxima semana. O litro de gasóleo deve baixar 6 cêntimos a partir de segunda-feira e o de gasolina 2 cêntimos. É o que adianta o Automóvel Clube de Portugal, com base nos valores atuais da Direção-Geral de Energia e Geologia. E se estas reduções se confirmarem, o preço médio do gasóleo simples deverá ser de 2,21 euros na próxima semana, enquanto o do litro de gasolina simples 95 deverá rondar os 2,11 euros. A variação final está, no entanto, dependente do valor do fecho dos mercados no dia de hoje. O PCP insiste, o Governo ainda está a tempo de travar o que o partido diz ser um negócio ruinoso entre a Galp e a Moeve. Avisa Paula Santos, líder parlamentar dos comunistas, que o PCP já tinha alertado para os riscos de encerramento da refinaria de Matosinhos em 2021, ainda durante o governo de António Costa. O PCP acredita que a refinaria de Sines corre o risco de ir pelo mesmo caminho.
6: O PCP alertou na altura para o desastre e para as consequências para o país que significaria o encerramento da refinaria de Matosinhos. Está agora à vista de todos essas mesmas consequências. Esta foi uma decisão de um governo do Partido Socialista, mas que o PSD foi totalmente conivente. Tal como o atual governo está a ser conivente com este negócio ruinoso entre a Galp e a Moeve. Aliás, não se vê da parte do Governo, iniciativa efetivamente para defender o interesse nacional e para defender a nossa soberania. Não se conhece. Aquilo que está em causa neste momento é a refinaria de Sines, a última refinaria do país.
0: Declarações de Paula Santos, líder parlamentar do PCP, na Assembleia da República, numa reação às declarações de ontem da Ministra do Ambiente. O Governo explicou que Portugal se viu obrigado a enviar uma parte das reservas estratégicas de combustível para a França por falta de capacidade de armazenamento no país. Digo-lhe agora que 4 idosos morreram desde domingo num lar em Estremoz por causa de um surto de gripe A. Em comunicado, a Unidade Local de Saúde do Alentejo Central dá conta hoje do falecimento de mais 2 utentes em relação ao dia de ontem, dia em que tinham sido confirmados.

0: alertas na comitiva de Lula da Silva. As sondagens mais recentes anunciam um empate técnico entre o atual presidente e Flávio Bolsonaro na primeira volta, mas há estudos que admitem a possibilidade do candidato de direita vencer na segunda ronda. O correspondente da Antena 1, Daniel Catalão, detalha-nos aqui estes estudos.
1: A mais recente sondagem da Atlas Intel Bloomberg coloca Lula da Silva à frente com 45,8% das intenções de voto, contra 43,4% de Flávio Bolsonaro. É uma margem de pouco mais de 2 pontos. No entanto, em sentido inverso, o estudo nacional da Real Time Big Data, divulgado esta quinta-feira, dá um sinal de alerta ao Planalto. Se na primeira volta Lula lidera por 41-37, numa eventual segunda volta é Flávio Bolsonaro que surge numericamente à frente com 45% contra 44% do atual presidente. Mas as taxas de rejeição de ambos rondam os 50%, pelo que qualquer fração percentual dita quem poderá vir a governar o país. Com estes números, Lula apela à resolução já dia 4 de outubro.
2: Precisamos acabar com essa eleição no primeiro turno para que não tenha segundo turno.
1: Flávio Bolsonaro está empenhado em tentar virar estados do Nordeste, região onde o atual presidente normalmente ganha à vontade.
3: Nordeste, eu acho que acordou. Ninguém cai mais nessas falsas promessas do Lula. Um cara que promete desde 2002 as mesmas coisas e nunca cumpre.
1: A acreditar nas sondagens, a eleição deste ano poderá precisar de fotofinis, como há 4 anos, Lula da Silva conquistou a presidência na altura por apenas 1,8 pontos percentuais. Teve 50,9 contra 49,1 de Jair Bolsonaro.
0: A pouco mais de uma semana da primeira volta das presidenciais no Brasil, as sondagens apontam para um empate técnico nesta primeira ronda e aumenta a luta pelo voto dos indecisos. Lula ou Flávio Bolsonaro, um deles, será o próximo presidente do Brasil. Volodymyr Zelensky adiantou hoje que Donald Trump concedeu à Ucrânia licenças para produzir mísseis de defesa aérea Patriot, que Kiev exige para abater mísseis balísticos russos. Segundo Zelensky, esta autorização foi-lhe concedida pelo líder da Casa Branca durante a reunião que os dois tiveram esta semana em Nova Iorque, à margem da Assembleia Geral das Nações Unidas. Os Patriots são um dos sistemas de defesa aérea de médio e longo alcance mais avançados do mundo e são produzidos pelos Estados Unidos. Almada volta a receber a partir de hoje a quinzena da dança. Nas próximas 2 semanas a cidade vai ser palco, aliás, de encontros, oficinas e residências artísticas. É um festival que tem como objetivo principal, Sandy Gageiro, atrair novos públicos.
4: A missão da quinzena é sempre criar público para a dança.
5: Essa é a nossa esperança, por isso é que nós fazemos isto.
4: Ana Macara, diretora artística.
5: Tentamos mostrar coisas com muita qualidade para que, de facto, as pessoas possam entrar neste mundo.
4: Para a abertura, uma estreia da Companhia de Dança de Almada, trabalho criado pelo coreógrafo galego Xian Martínez, em coprodução com o Centro Coreográfico Galego, inspirado nas tradições comuns de Portugal e da Galiza.
5: É um trabalho de uma profundidade muito grande e, simultaneamente, uma fisicalidade impressionante. Penso que a companhia vai brilhar.
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0: na Polícia Judiciária no âmbito do inquérito a Carlos Cabreiro, diretor nacional da PJ. O Procurador-Geral da República garante que não há qualquer mal-estar entre as duas instituições e que essas diligências são normais na vida democrática. O Ministro da Educação diz que a FENPROF fez tudo para que o processo de classificação digital dos exames nacionais corresse mal e que o pagamento aos professores classificadores incomoda a estrutura sindical. Mais à frente, nesta edição às três, vamos espreitar a Festa do Outono, festival com mais de 150 atividades, que regressa este fim de semana ao Parque de Serralves, na cidade do Porto.
1: Notícias às três, a edição é do jornalista João Vasco.
0: O Procurador-Geral da República assegura que não existe qualquer mal-estar entre o Ministério Público e a Polícia Judiciária. Questionado hoje em Bragança sobre as buscas desta semana a instalações e gabinetes da Judiciária no âmbito do inquérito ao Diretor Nacional Carlos Cabreiro, relacionado com o processo Futebol Leaks, Amadeu Guerra garantiu que as duas instituições vão continuar a trabalhar em conjunto e que as buscas são normais em democracia.
2: Isto é uma situação normal na vida democrática e, portanto, vamos nos preocupar em não criticar as ações da Polícia Judiciária. A Polícia Judiciária é uma instituição, sempre colaboramos bem, sempre foram pessoas muito disponíveis e vamos continuar. Nós vamos continuar a fazer trabalho com a Polícia Judiciária. Como é óbvio, continuamos todos os dias a fazer isso.
0: O Procurador-Geral da República adiantou também que a Polícia Judiciária colaborou de forma aberta com as diligências realizadas esta semana.
2: A Polícia Judiciária colaborou em tudo desde que soube que nós fomos lá. Portanto, esteve claramente disponível para nos acolher, para nos dar informação que nós precisamos e, portanto, fique claro que a Polícia Judiciária deu toda a colaboração. Já agora mais um esclarecimento, que foi perguntado e acho que é importante. Não vale a pena perguntarem porque é que foi a Autoridade Tributária e não a Polícia Judiciária. A colaboração que nós pedimos à Autoridade Tributária, que nós agradecemos muito, que esteve disponível para o fazer, foi para a diligência.
0: Os esclarecimentos de Amadeu Guerra, o Procurador-Geral da República, falava aos jornalistas em Bragança, à margem de uma conferência sobre direito e pessoas idosas. O Ministro da Educação disse que a FENPROF fez tudo para que o processo de classificação digital dos exames nacionais do ensino secundário corresse mal. Ele defende que a retoma do pagamento aos professores classificadores incomoda a estrutura sindical. À margem de uma visita, a uma escola em Guimarães, Fernando Alexandre referiu que o governo pagou 3 milhões de euros a mais de 11 mil professores que participaram no processo de correção dos exames e que isso incomoda a FENPROF. O ministro respondia às perguntas dos jornalistas sobre o facto da FENPROF ter solicitado a intervenção da Provedora de Justiça num diferendo com a tutela sobre valores pagos aos professores classificadores dos exames nacionais do último ano letivo. O Presidente da República promulgou há pouco 3 diplomas do governo. Um dos decretos-leis com Luz Verde de Belém diz respeito ao prolongamento dos apoios excepcionais e temporários de compensação pela escalada do preço dos combustíveis, que foram atribuídos aos setores agrícola, florestal, das pescas e da agricultura. António José Seguro promulgou ainda o decreto que alarga o passe ferroviário verde, com o passe mensal de 20 euros a poder ser utilizado também nas linhas urbanas da CP em Lisboa e no Porto. O Presidente promulgou também o diploma que prolonga a validade das atuais licenças de assistência em escala atribuídas nos aeroportos de Lisboa, Porto e Faro. São 3 promulgações conhecidas há momentos do chefe de Estado António José Seguro. O setor da agricultura insurge contra a falta de apoio fazer face à crise energética. Depois da CAP, agora é a CNA, a Confederação Nacional dos Agricultores, a apontar o dedo ao governo pela falta de apoios a esta área de atividade. Pedro Santos, dirigente da CNA, diz que as ajudas aprovadas são escassas e, para além disso, tardam em chegar.
3: Não é só os valores que são baixos, mas é o tempo que também demoram a chegar. Por exemplo, aquilo que é a ajuda que nós temos ao gasóleo é paga 3-4 meses depois do agricultor ter feito a compra. Era muito mais fácil e muito mais eficaz se essa ajuda fosse logo quando o agricultor estava a fazer a aquisição do combustível. Há aqui muita coisa ainda a fazer. Há, em termos financeiros, que compensar os agricultores por esta asfixia. Senão, o resultado só pode ser um, que é um aumento bastante substancial daquilo que é o cabaz básico da alimentação dos portugueses.
0: A falta de apoios pode resultar no aumento do preço dos alimentos, avisa a CNA. Pedro Santos diz que a Confederação Nacional dos Agricultores já pediu para reunir com o governo sobre o tema, mas até à data o Executivo não agendou qualquer encontro com a CNA. O PCP insiste, o governo ainda está a tempo de travar o que o partido diz ser o negócio ruinoso entre a Galp e a espanhola Moeve. Numa declaração esta tarde na Assembleia da República sobre este assunto e também sobre a falta de locais em Portugal para armazenar as reservas de combustível, Paulo Santos, líder parlamentar do PCP, lembrou que os comunistas já tinham alertado para os riscos do encerramento da refinaria de Matosinhos em 2021, ainda durante o governo de António Costa.
4: O PCP alertou na altura para o desastre e para as consequências para o país que significaria o encerramento da refinaria de Matosinhos. Está agora à vista de todos essas mesmas consequências. Esta foi uma decisão de um governo do Partido Socialista, mas que o PSD foi totalmente conivente. Tal como o atual governo está a ser conivente com este negócio ruinoso entre a Galp e a Moeve. Aliás, não se vê da parte do governo iniciativa efetivamente para defender o interesse nacional e para defender a nossa soberania. Não se conhece. Aquilo que está em causa neste momento é a refinaria de Sines, a última refinaria do país.
0: A preocupação do PCP com o possível encerramento da refinaria de Sines. Ontem a Ministra do Ambiente explicou que Portugal se viu obrigado a enviar uma parte das reservas estratégicas de combustível para a França por falta de capacidade de armazenamento no país. Parte das reservas que seguiram para a França estavam armazenadas na refinaria de Matosinhos. A Câmara de Rezende decretou 3 dias de luto municipal pela morte da bombeira da Corporação do Conselho, que combatia um incêndio. Numa nota de imprensa, a autarquia informa que, em sinal de profundo pesar e em homenagem à memória de Maria João Carneiro, o presidente da Câmara de Rezende decretou luto municipal de 3 dias. Esta manhã, o presidente da República e o primeiro-ministro emitiram notas de pesar pelo falecimento desta bombeira. Os hospitais privados estão contra as novas tabelas da ADSE, que prevêem uma redução de 10% da comparticipação dada aos beneficiários deste subsistema de saúde nos tratamentos oncológicos, mas asseguram que os cuidados de saúde a estes doentes não estão em causa. Uma garantia deixada na Antena 1 por Óscar Gaspar, presidente da Associação Portuguesa da Hospitalização Privada.
5: Do nosso ponto de vista, da nossa parte, da parte dos hospitais privados, nós é muito claro. Nós queremos continuar a servir com qualidade, com eficiência, todos os doentes, nomeadamente os beneficiários da ADSE. E também que fique muito claro, para que não haja nenhum tipo de dúvidas, não está em causa a continuidade do tratamento dos beneficiários da ADSE. Isto que fique muito, muito claro, que não haja nenhum tipo de alarme social, isto não está em causa.
0: Os privados querem que a nova tabela não entre em vigor a 1 de outubro, como previsto, e Óscar Gaspar pede explicações adicionais aos responsáveis da ADSE sobre a decisão anunciada há cerca de um mês. A Antena 1 tentou contactar a ADSE para obter explicações adicionais, mas até ao momento sem sucesso. Depois de ter deixado hoje vários alertas sobre a necessidade de regular a inteligência artificial, no encontro que teve com Emmanuel Macron na presidência francesa, no Palácio do Eliseu, o Papa Leão XIV prossegue a visita a território francês. Está a discursar a esta hora na sede da Unesco. Rosário Salgueiro, notas fortes desse discurso.
6: É um discurso humanista. Lembrou São João Paulo II, quando em 1980 veio precisamente

0: pela manutenção do diálogo. Ele que é um Papa americano que está em Roma a liderar os católicos, hoje em Paris, e a Unesco é liderada por um egípcio. Foi um discurso, e está a ser um discurso, a lembrar a importância da humanidade, a importância de colocar o mundo tecnológico ao serviço da dignidade humana. Ele que colocou na doutrina social da Igreja a inteligência artificial como instrumento da dignidade humana e não da indignação humana. Daqui a pouco sairá da Unesco e irá passar aqui nas ruas de Paris, onde já estão milhares e milhares de pessoas, muito jovens, vieram dos liceus, dos colégios, mesmo não católicos, há nas varandas, nas janelas, imensos cartazes, bandeiras do Vaticano e também no topo dos prédios muitos snipers que vão acompanhar, bem como os helicópteros capazes de dissuadir drones que vão acompanhar todo este trajeto até à Catedral de Notre-Dame, vai na verdade atravessar a margem esquerda da cidade.
1: A reportagem em direto de Rosário Salgueiro, ela estava em direto de Paris, como percebemos, está a acompanhar estes quatro dias da visita do Papa Leão XIV à França. A festa do outono regressa este fim de semana ao Parque de Serralves, no Porto. Este sábado e domingo, Serralves vai receber mais de 150 atividades ligadas às temáticas do ambiente, da biodiversidade e do património rural. Este ano, Miguel Bastos, o festival tem um novo morador, um burro vindo dos Açores.
2: Chegou há menos de um mês.
3: É um ser vivo muito empático.
2: Ainda não tem um ano.
3: Ele é novinho. Ele esteve à espera para poder vir para Serralves.
2: Mas já é uma estrela.
3: Tem sido o ex-libris porque, sem dúvida, é muito, muito afável.
2: A diretora adjunta do Parque de Serralves,
3: Mariana Roldão,
2: apresenta o Urtigão.
3: É um burro que vem da Ilha Graciosa, que está há pouco tempo em Serralves, fez uma grande viagem para chegar aqui e que vai acompanhar todas as outras raças autóctones que nós temos. Neste momento temos 10, 12 exemplares. É também aqui uma forma de darmos voz e promovermos a importância que hoje existe para a preservação destas raças e, portanto, é algo que para nós também é muito acarinhado. E o urtigão vai ser a raça de destaque este ano na festa do outono.
2: A presença deste burro da Graciosa serve para alertar para o perigo de extinção que esta espécie atravessa. Há mais de 15...
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0: Fernandes. Olá, bem-vinda.
1: Viva, boa tarde.
0: A esta hora, no topo da atualidade.
1: O Procurador-Geral da República garante que não há desconforto nas relações entre o Ministério Público e a Polícia Judiciária, depois das buscas feitas esta semana nas instalações da PJ sobre o caso Rui Pinto. Depois da marcha lenta dos caminhões, o setor das terraplanagens tem reunião marcada com o Governo para a próxima segunda-feira.
0: A esta hora estão 21 graus no Porto, 24 em Coimbra e em Ponta Delgada, 29 no Funchal, 30 em Lisboa e 31 em Faro. São as notícias às 4 da tarde, na Antena 1, edição de Rita Fernandes.
1: Segunda-feira, os empresários do setor das terraplanagens vão reunir com o Governo, é o que avança o Ministro das Infraestruturas. Têm encontro marcado com o Governo depois de hoje terem saído à rua numa marcha lenta que organizaram entre Paredes, no Porto, e Coimbra. O Ministro Miguel Pinto reconhece que as empresas que fazem os trabalhos de terraplanagens, de preparação dos terrenos, são uma área que tem sido esquecida.
2: São transportadores que muitos deles são detentores da sua própria frota e que não foram, ou que não são englobados nem nestas, nem em nenhumas do passado, deste ou do outro governo. E, portanto, é um setor que de alguma forma tem sido esquecido e não pode ser esquecido. Nessa senda, eu próprio tive a oportunidade de falar ontem com um dos organizadores desta manifestação, representante de uma das associações, e na próxima segunda-feira, às 11 da manhã, terei a oportunidade de falar com todos. O governo, respondendo à sua questão, continua em diálogo e quer encontrar essas soluções. O governo não cristalizou o limite dos seus apoios agora. O governo continua no estreito diálogo com todos.
1: O Ministro das Infraestruturas, numa conferência promovida pela CNN Portugal, em que adiantou que segunda-feira vai reunir com os empresários do setor das terraplanagens. Vão reunir com o Governo da parte da manhã, depois de terem organizado a marcha lenta desta manhã. Os empresários do setor vivem, nesta altura, um sentimento de dever cumprido ao ouvir estas palavras do Ministro das Infraestruturas. Um dos representantes da organização diz que assim o protesto valeu a pena.
3: É um balanço muito positivo, conseguimos juntar 117 empresas, cerca de 450 viaturas na estrada, percorremos a distância que tínhamos para percorrer cerca de 150 km, mas mais do que isso, ao longo desta semana demos a conhecer um setor que o Sr. Ministro das Infraestruturas e da Habitação disse hoje que era um setor que estava esquecido. E isso é uma vitória, a primeira vitória. A segunda que temos que fazer notar é que nós estamos a falar de homens que não têm, homens e mulheres que não têm medo de trabalho. Mas nós também não aceitamos a nossa sina, o fatalismo, de não participarmos nas decisões que têm impacto nas nossas vidas. Portanto, é hora de deixarmos de ter os braços caídos, é hora de deixarmos estar resignados.
1: Miguel Mendes, um dos representantes da organização do protesto desta manhã, protesto com caminhões, uma marcha lenta entre Paredes, no Porto, e Coimbra. Miguel Mendes, ainda quando estava na manifestação e que admitiu que valeu a pena, depois de ouvir o Ministro das Infraestruturas, reconhecer que o setor das terraplanagens tem sido um setor esquecido. O Ministro que adiantou também que vai reunir com estes empresários na próxima segunda-feira. Na próxima semana, o preço do gasóleo deve descer 6 cêntimos por litro e a gasolina menos 2 cêntimos. As contas são feitas pelo Automóvel Clube de Portugal, que publicou hoje as previsões da descida de preços para a próxima semana. Pode ser uma ajuda nas contas das famílias. O alargamento do passo ferroviário verde já tem a aprovação do Presidente da República. O alargamento do passe ferroviário passa a dar acesso aos comboios urbanos de Lisboa e do Porto. É um dos diplomas que foram aprovados esta tarde pelo Presidente da República. A Comissão Europeia garante que o abastecimento de gás na União continua estável, apesar de admitir que os níveis de armazenamento abastecimento de gás estão abaixo do que seria o ideal. O Grupo Europeu de Coordenação do Gás, que reúne a Comissão Europeia, os Estados-membros e também representantes do setor energético, esteve reunido para avaliar a situação dos mercados energéticos e discutir a preparação da União Europeia para o próximo inverno. A Comissão garante que o abastecimento de gás na União Europeia continua estável, mas admite que o tema continua a ser acompanhado desde o início da guerra da Ucrânia, num cenário de forte instabilidade, agravado também pela guerra no Médio Oriente. Sobre a subida dos preços e as medidas anunciadas pelo governo, o Presidente da República diz que está preocupado. António José Seguro está, esta hora, numa sessão no âmbito de um Fórum Internacional de Saúde em Cascais, um ponto na agenda do Presidente da República que está a ser acompanhado pelo jornalista João Alexandre. João, acabas de ouvir o Presidente da República, ele que admite que está preocupado.
4: É uma situação preocupante, é o que diz António José Seguro, que foi questionado sobre as mais recentes medidas que foram anunciadas pelo Governo, que diz respeito a apoios a famílias e empresas. António José Seguro não quis comentar com detalhe essas mesmas medidas que foram anunciadas pelo Executivo de Luís Montenegro e sublinha que é preciso, sobretudo, olhar para o plano global e não apenas para o plano nacional. António José Seguro, que esteve nos últimos dias no Vaticano, foi lá que se encontrou com o Papa Leão XIV e foi lá também que disse aos jornalistas, falou também sobre a situação mundial com o Papa Leão XIV.
5: Sou muito preocupado com a situação. Nós vivemos um momento de extrema dificuldade para muitos portugueses que não chegam com o dinheiro, com os rendimentos, a sua pensão, o seu salário, não chega ao final do mês. Tive, aliás, a oportunidade de ontem abordar esse assunto com o Papa, porque há uma causa para esta situação concreta, que tem a ver com o facto de haver guerras, e designadamente de não estar a existir uma livre circulação no Estreito de Hormuz. Essa é a causa principal, que precisa de todo o nosso empenho, daqueles que possam pressionar para que as partes beligerantes possam chegar a um acordo. Depois, os governos, e designadamente também a União Europeia, têm que olhar para esta situação como uma situação excepcional e proteger os setores que estão mais vulneráveis, quer as famílias, quer as empresas. Este é o momento de podermos e termos de agir. O governo já anunciou um conjunto de medidas, tanto quanto sei, está a estudar outras medidas, mas esta questão é uma questão que ultrapassa o nosso país. Tem uma dimensão global e, neste caso, tem uma dimensão europeia e todos nós devemos olhar para esta situação como uma situação especial para diminuir o sofrimento e as dificuldades por que passam famílias e empresas.
4: Uma situação que não é apenas nacional, sublinhado feito pelo Presidente da República aqui em Cascais, António José Seguro, a antecipar também que poderá haver no futuro mais medidas por parte do Governo de Luís Montenegro. Foi Rita Fernandes à margem de uma conferência sobre saúde, onde António José Seguro voltou a destacar a necessidade de trabalhar pela demografia e a dizer que é preciso agir ou reagir. Ora, a ação precisa-se, é o que diz o Presidente.
1: O Presidente da República, que voltou também a insistir na ideia de que está preocupado com o aumento do custo de vida no país. Na próxima semana, o Governo vai começar a reunir com os partidos no Parlamento para negociar o orçamento do Estado para o próximo ano. O Chega é o primeiro a ser recebido, logo na segunda-feira, depois o PS. Os restantes partidos, com assento parlamentar, vão reunir com o Governo na terça e quarta-feira. Reuniões com o Governo para discutir o orçamento do Estado do próximo ano, discussões que vão contar com a presença do Ministro das Finanças e também com o Ministro dos Assuntos Parlamentares. O Procurador-Geral da República garante que não há desconforto nas relações entre o Ministério Público e a Polícia Judiciária, desconforto eventualmente causado pelas buscas feitas esta semana às instalações da PJ, incluindo no gabinete do Diretor Nacional Carlos Cabreiro, buscas no âmbito da investigação que quer saber se houve escutas ilegais e falsas declarações em tribunal no caso Rui Pinto. O procurador, Amadeu Guerra, considera que as buscas na PJ são uma situação normal.
6: Isto é uma situação normal na vida democrática e, portanto, vamos nos preocupar em não criticar as ações da Polícia Judiciária. A Polícia Judiciária é uma instituição, sempre colaboramos bem, sempre foram pessoas muito disponíveis e vamos continuar. Nós vamos continuar a fazer trabalho com a Polícia Judiciária. Como é óbvio, continuamos todos os dias a fazer isso.
1: Esta semana, o Ministério Público fez buscas nas instalações da Polícia Judiciária, também no gabinete do Diretor Nacional, Carlos Cabreiro, no âmbito da investigação relacionada com o caso Futebol Leaks e com a suspeita de que terá sido feita uma escuta ilegal durante a investigação.

0: explicarem porque é que foi a autoridade tributária e não a polícia judiciária. A colaboração que nós pedimos à autoridade tributária, que nós agradecemos muito, que esteve disponível para o fazer, foi para a diligência.
1: As explicações do Procurador-Geral da República dadas aos jornalistas à margem de uma conferência sobre direito em Bragança, Amadeu Guerra, que garante que não há desconforto nas relações entre o Ministério Público e a Polícia Judiciária, um desconforto eventualmente causado pelas buscas feitas esta semana às instalações da Polícia Judiciária no âmbito da investigação, que quer saber se houve escutas ilegais e falsas declarações em tribunal no caso Rui Pinto.
2: 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Tarde de sexta-feira, sempre com o olhar atento de Paulo Galvão. Olá, Paulo, bem-vindo.
3: Olá, Karina Jorge, boa tarde para ti.
2: Então vamos de viagem. O que é que temos à nossa frente?
3: Vamos começar esta ronda pela região centro do país, pela ligação da Aveiro à Albergaria, na A25. Está parada com um acidente junto à ponte sobre o Rio Voga, na zona de Cacia. Trânsito a acumular devido a este acidente. A cidade do Porto tem trânsito lento na zona do Estádio do Dragão para a A3. Também para quem vai de Matosinhos para o Porto, na Avenida AEP, Marginal do Porto, no Pararranque, entre a ponte Luís I e a zona da Alfândega do Porto. Acessos à Praça da Galiza estão sujeitos a demora. Mais a norte há trabalhos na Estrada Nacional 105, Vila das Aves. Trânsito muito demorado, principalmente para quem vem do lado...
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0: Gasóleo deve descer a partir de segunda-feira entre 5 e 6 cêntimos por litro e a gasolina desce 2 cêntimos. É o que acaba de confirmar a Associação dos Revendedores de Combustíveis. Luís Neves considera que é bem-vinda a Comissão Parlamentar de Inquérito pedida pelo Chega para discutir os mandatos enquanto Diretor Nacional da Polícia Judiciária. Luís Neves mantém que está totalmente tranquilo com o escrutínio da liderança à frente da PJ.
1: A esta hora, 21 graus no Porto, 24 em Coimbra e Ponta Delgada, 29 no Funchal, 30 em Lisboa e 31 em Faro. 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
0: A partir de segunda-feira, o preço do gasóleo deve descer entre 5 e 6 cêntimos por litro e a gasolina desce 2 cêntimos. São as contas feitas pela ANAREC, a Associação Nacional de Revendedores de Combustíveis. Mafalda Trigo, vice-presidente da ANAREC, acaba de falar com a RTP Antena 1 e diz que as descidas estão abaixo do que se esperava há uns dias. Ela faz as contas.
2: O gasóleo está com uma baixa de 5 cêntimos e a gasolina de 2. Em termos de média, podemos dizer que o gasóleo rodoviário, tendo em conta que não há preços tabulados em Portugal, mas numa média, preço sem desconto, ficará à roda de 2,27 euros. Relativamente à gasolina, usando exatamente a mesma situação, serão de 2,17 euros.
0: Na próxima semana, o preço do gasóleo deve descer entre 5 e 6 cêntimos por litro e a gasolina desce 2 cêntimos. São as contas feitas há pouco pela ANAREC, Associação Nacional de Revendedores de Combustíveis. Pode ser uma ajuda nas contas das famílias o alargamento do passe ferroviário verde. Esta medida que já tem aprovação do Presidente da República. O alargamento do passe dá acesso aos comboios urbanos de Lisboa e do Porto. O Governo disse que estava à espera desta promulgação por parte do Presidente da República para que a medida entrasse em vigor. Ora, esta promulgação do diploma que alarga o passe ferroviário verde aconteceu esta tarde. A RTP Antena 1 já contactou o Ministério das Infraestruturas para saber quando entra em vigor o novo passe ferroviário que alarga o acesso aos comboios urbanos de Lisboa e do Porto. A Comissão Europeia garante que o abastecimento de gás na União continua estável, mas admite que os níveis de armazenamento de gás estão abaixo do que seria ideal. O Grupo Europeu de Coordenação do Gás, que reúne a Comissão Europeia, os Estados-membros e também representantes do setor energético, esteve reunido para avaliar a situação dos mercados energéticos e também para discutir a preparação da União Europeia para o próximo inverno. A Comissão Europeia garante que o abastecimento de gás continua estável, apesar de continuar a ser acompanhado num quadro de forte instabilidade. O gás natural, o preço do gás natural mais do que duplicou, é o que explica o analista de mercados Filipe Garcia. Se o inverno que se aproxima for rigoroso, isto pode ser um problema, porque com a guerra no Médio Oriente, explica Filipe Garcia, não chega à Europa o gás do Qatar.
3: Será complicado se tivermos o início de inverno frio, porque aí poderá haver uma pressão adicional, enfim, a fazer com que os preços subam mais, porque nessa situação quer dizer que vamos precisar de mais gás do que aquilo que, enfim, será o normal. A situação, e é importante dizê-lo, não é dramática a esse nível, em termos de abastecimento, ela é complicada a nível de preço, ou seja, há produto, mas a preços bastante, bastante altos, porque não há o gás do Qatar. Há também concorrência por parte de compradores asiáticos para o gás natural que está, ou que existe neste momento, disponível no mercado. A Europa não é produtora e, portanto, estamos a receber gás natural de várias geografias, da África, com certeza, é o caso de Portugal, mas também dos Estados Unidos. Mas voltamos ao mesmo, há uma escassez de produto e é isso que faz subir os preços.
0: A análise de Filipe Garcia, analista de mercados, ele que explica que há um risco de o preço do gás natural ainda subir mais. António José Seguro está muito preocupado, são estas as palavras do Presidente da República, muito preocupado com o aumento do custo de vida e dos efeitos da subida dos preços também nas famílias e nas empresas. O Presidente da República defende que é preciso agir e lembrou que o Governo não fechou totalmente a porta a mais medidas.
4: Estou muito preocupado com a situação. Nós vivemos um momento de extrema dificuldade para muitos portugueses que não chegam com o dinheiro, os rendimentos, a sua pensão, o seu salário, não chega ao final do mês. Tive, aliás, a oportunidade de ontem abordar esse assunto com o Papa, porque há uma causa para esta situação concreta, que tem a ver com o facto de haver guerras, e designadamente de não estar a existir uma livre circulação no Estreito de Hormuz. Este é um momento de podermos e termos de agir. O Governo já anunciou um conjunto de medidas, tanto quanto sei, está a estudar outras medidas, mas esta questão é uma questão que ultrapassa o nosso país. Tem uma dimensão global e, neste caso, tem uma dimensão europeia, e todos nós devemos olhar para esta situação como uma situação especial para diminuir o sofrimento e as dificuldades por que passam famílias e empresas.
0: Está muito preocupado, são as palavras do Presidente da República, muito preocupado com o aumento do custo de vida e dos efeitos da subida dos preços nas famílias e nas empresas. Luís Neves considera que é bem-vinda a Comissão Parlamentar de Inquérito pedida pelo Chega para discutir os mandatos enquanto Diretor Nacional da Polícia Judiciária. O Ministro da Administração Interna mantém-se tranquilo depois de saber que vai avançar essa comissão pedida pelo Chega e rejeita que esteja em causa o trabalho que fez à frente da Polícia Judiciária.
5: Mantenho total tranquilidade, ainda bem que todas as comissões, todas as averiguações, todos os inquéritos são relevantes para que se esclareça de facto a verdade e que não fique a pairar qualquer dúvida sobre qualquer facto. Os meus mandatos são um legado da minha equipa, da equipa que liderei. No dia que eu assumi funções, a Polícia Judiciária tinha 968 inspectores com uma média de idade de 50 anos, não tinha meios e depois, passados estes anos, é um corpo forte a apoiar e suportar toda a atividade do Ministério Público.
0: O Ministro da Administração Interna, que está em Santarém, foi lá que assinalou o fim do curso de quase 200 novos chefes da PSP. Adiantou também que já deu autorização para ser aberto um novo concurso para mais polícias. Sobre as buscas feitas esta semana nas instalações da PJ, o Ministro preferiu apenas comentar que a Polícia Judiciária é uma instituição com uma equipa unida. O Procurador-Geral da República garante que, depois dessas buscas, não há desconforto nas relações entre o Ministério Público e a Polícia Judiciária. Esta semana foram feitas buscas nas instalações da PJ, incluindo no gabinete do diretor, Carlos Cabreiro, no âmbito da investigação, que quer saber se houve escutas ilegais e falsas declarações em tribunal no caso Rui Pinto. O procurador, Amadeu Guerra, considera que as buscas na PJ são normais.
6: Isto é uma situação normal na vida democrática e, portanto, vamos nos preocupar em não criticar as ações da Polícia Judiciária. A Polícia Judiciária é uma instituição, sempre colaboramos bem, sempre foram pessoas muito disponíveis e vamos continuar. Nós vamos continuar a fazer trabalho com a Polícia Judiciária. Como é óbvio, continuamos todos os dias a fazer isso.
0: O Procurador-Geral da República, que garante que não há desconforto nas relações entre o Ministério Público e a Polícia Judiciária, depois das buscas feitas esta semana nas instalações da PJ, Amadeu Guerra, que disse também que a Polícia Judiciária está a prestar toda a colaboração neste inquérito que está a ser feito no âmbito do caso Futebol Leaks, com a suspeita de que terá sido feita uma escuta ilegal durante a investigação que levou à identificação do hacker Rui Pinto. Donald Trump foi de novo convidado a visitar a China. Há pouco o presidente chinês surpreendeu ao apresentar este convite pessoalmente, Donald Trump. O líder chinês assume que as relações entre os dois países estão numa perspectiva muito positiva, Sérgio Infante. Donald Trump garante que foram obtidas coisas boas, resultados bons, depois deste encontro, desta visita nos Estados Unidos, e por isso surgiu um convite.
7: Ao que tudo indica, tudo corre às mil maravilhas entre o presidente da China e Donald Trump, e por isso Xi Jinping surpreendeu esta tarde ao convidar pela segunda vez o presidente norte-americano a visitar a China.
8: Eu convido o presidente e a primeira-dama para visitarem a China.
7: Um convite que foi imediatamente aceito.
9: Obrigado. Nós aceitamos e vamos conversar muito.
7: Donald Trump olha já para essa futura viagem a Pequim, mas no imediato em Washington garante que esta visita do presidente chinês está a ser um sucesso.
9: A América está muito contente com esta visita e acredito que a China também. Obtivemos boas coisas para ambos os países. Foi muito produtivo.
7: E agora, o amigo Xi Jinping assume que há uma viragem positiva nas relações entre a China e os Estados Unidos.

0: da China, que confirmou também que a relação entre os Estados Unidos e a China vai ser, depois desta visita, uma relação de estabilidade estratégica.
1: 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Avançamos neste programa da tarde, avançamos também no trânsito, Paulo Galvão.
2: Devagar, se estivermos na CREL, no sentido do Estádio Alverca, é um acidente por resolver, junto ao nó da A8 em Loures, com trânsito acumulado. A segunda circular está também preenchida entre o Estádio da Luz e o Terminal 2 do aeroporto, nos dois sentidos. A Avenida Padre Cruz, em hora de ponta, para sair de Lisboa. O acesso ao norte de Sacavém também já está muito composto para entrar na CREL. A A5 lenta, de Caselas para Caxias, é o sentido Lisboa-Cascais, mas também do Alto de Monsanto para as Amoreiras. Nacional 9, evitar da A16 para a Aterrugem, ponte 25 de Abril, Lisboa-Almada, com filas em Campo Lido e com acessos preenchidos, melhor o de Alcântara. Na região centro do país mantemos dois acidentes.
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0: Vai descer cerca de 6 cêntimos por litro e a gasolina desce 2 cêntimos. Contas feitas pela Associação dos Revendedores de Combustíveis. Luís Neves considera que é bem-vinda a Comissão Parlamentar de Inquérito, que vai avançar pela mão do Chega para discutir os mandatos enquanto diretor da Polícia Judiciária. Luís Neves mantém que está totalmente tranquilo com o escrutínio da liderança à frente da PJ.
1: 21 graus a esta hora no Porto, 24 em Coimbra e em Ponta Delgada, 29 no Funchal, 30 em Lisboa e 31 em Faro. 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
0: A partir de segunda-feira, o preço do gasóleo deve descer 6 cêntimos por litro e a gasolina desce 2 cêntimos. São as contas feitas esta tarde pela ANAREC, Associação de Revendedores de Combustíveis. Mafalda Trigo, a vice-presidente da ANAREC, diz que as descidas estão abaixo do que se esperava há uns dias e faz as contas.
2: O gasóleo está com uma baixa de 5 cêntimos e a gasolina de 2. Em termos de média, podemos dizer que o gasóleo rodoviário, tendo em conta que não há preços tabelados em Portugal, mas numa média, preço sem desconto, ficará à roda de 2,27 euros. Relativamente à gasolina, usando exatamente a mesma situação, serão de 2,17 euros.
0: Mafalda Trigo, vice-presidente da Associação de Revendedores de Combustíveis, que faz as contas às descidas dos preços. A partir de segunda-feira, o gasóleo deve descer 6 cêntimos por litro e a gasolina desce 2 cêntimos, contas feitas pela ANAREC. O especialista em análise de mercados, Filipe Garcia, contesta a falta de transparência que há no preço dos combustíveis. Ele chama a atenção dos consumidores para os cupões e os cartões de desconto apresentados como vantagens. Diz que é preciso dar ao consumidor mais informação sobre os preços.
3: Esta fixação de preços, que não se sabe exatamente muito bem como é que acontece e porque é que acontece, creio também até que se poderia aproveitar esta situação em que os combustíveis estão naturalmente no centro das atenções de todos, para trabalhar dois temas. Um deles que seria precisamente como é que há a formação deste preço e porque é que todos os operadores fixam no mesmo dia. E em segundo lugar, tentar encontrar formas de tornar o preço mais transparente. Nós temos uma situação em Portugal, em concreto, em que devido aos temas das parcerias cruzadas, das promoções, dos cupões, é muito difícil ao consumidor comparar preços de combustíveis entre as diversas marcas. E isso, sinceramente, creio que prejudica o consumidor. Coisas variam muito de distribuidor para distribuidor e depois variam consoante os dias da semana, variam consoante as promoções. Parece ser uma vantagem para o consumidor, mas não é.
0: Os alertas feitos por Filipe Garcia, especialista em análise macroeconómica e análise de mercados, para tornar mais transparente o preço dos combustíveis em Portugal. Pode ser uma ajuda nas contas das famílias o alargamento do passe ferroviário verde. A medida já tem aprovação do Presidente da República. Uma promulgação de que o governo esperava para colocar em vigor esta medida que passa a inserir no serviço do passe de 20 euros as viagens nos comboios urbanos de Lisboa e do Porto. A RTP Antena 1 já contactou o Ministério das Infraestruturas para saber quando é que, afinal, entra em vigor o novo passe ferroviário verde, o diploma que recebeu hoje, promulgação por parte do Presidente da República. António José Seguro está muito preocupado, são as palavras do Presidente da República, muito preocupado com o impacto do aumento dos preços nas famílias e nas empresas. O Presidente da República defende que é preciso ir mais longe nas medidas do Governo e lembra que o Governo não fechou ainda totalmente a porta a novas medidas.
4: Estou muito preocupado com a situação. Nós vivemos um momento de extrema dificuldade para muitos portugueses que não chegam com o dinheiro, com os rendimentos, a sua pensão, o seu salário, não chega ao final do mês. Tive, aliás, a oportunidade de ontem abordar esse assunto com o Papa, que há uma causa para esta situação concreta, que tem a ver com o facto de haver guerras, e designadamente de não estar a existir uma livre circulação no Estreito de Hormuz. Este é o momento de podermos e termos de agir. O Governo já anunciou um conjunto de medidas, tanto quanto sei está a estudar outras medidas, mas esta questão é uma questão que ultrapassa o nosso país. Tem uma dimensão global e, neste caso, tem uma dimensão europeia, e todos nós devemos olhar para esta situação como uma situação especial para diminuir o sofrimento e as dificuldades por que passam famílias e empresas.
0: O Presidente da República diz que está muito preocupado com o impacto do aumento dos preços nas famílias e nas empresas e defende que é preciso ir mais longe nas medidas do Governo. Luís Neves considera que é bem-vinda a Comissão Parlamentar de Inquérito pedida pelo Chega para discutir os mandatos enquanto Diretor da Polícia Judiciária. O Ministro da Administração Interna mantém-se tranquilo, depois de saber que vai avançar essa comissão pedida pelo Chega, e rejeita que esteja em causa o trabalho que fez à frente da Polícia Judiciária.
5: Mantenho total tranquilidade, ainda bem que todas as comissões, todas as averiguações, todos os inquéritos são relevantes para que se clareça de facto a verdade e que não fique a pairar qualquer dúvida sobre qualquer facto. Os meus mandatos são um legado da minha equipa, da equipa que liderei. No dia que eu assumi funções, a Polícia Judiciária tinha 968 inspectores com uma média de idade de 50 anos, não tinha meios, e depois, passados estes anos, é um corpo forte a apoiar e suportar toda a atividade do Ministério Público.
0: O Ministro da Administração Interna, em Santarém, onde assinalou o fim de curso de quase 200 novos chefes da PSP, adiantou que já deu autorização para ser aberto um novo concurso para mais polícias. Luís Neves, que considerou que é bem-vinda a Comissão Parlamentar de Inquérito, que pela mão do Chega vai discutir os mandatos à frente da PJ. Sobre as buscas feitas esta semana nas instalações da Polícia Judiciária, o Ministro da Administração Interna preferiu apenas comentar que a PJ é uma instituição com uma equipa unida. Já esta tarde, o Presidente da República garantiu que mantém toda a confiança na PJ depois destas buscas feitas esta semana, buscas feitas no âmbito da investigação que quer saber se houve escutas ilegais e falsas declarações em tribunal por parte do diretor da Polícia Judiciária, no caso Rui Pinto. O Papa Leão XIV está em França, já visitou a Catedral Notre-Dame, elogiou o esplendor da Catedral depois das obras que foram feitas nesta Catedral Francesa, Catedral em Paris. Agora, como conta a Rosário Salgueiro, correspondente da RTP Antena 1 em França, agora, Rosário, o Papa está a caminho do Estádio de França.
6: Os sinos da Catedral de Notre-Dame repicam há vários minutos, vão acompanhando a viagem do Papa Leão XIV em direção ao Estádio de França, no município contíguo de Saint-Denis, um município de grande desigualdade social, onde há muitos conflitos e onde está bem patente divergências políticas, culturais, económicas do país. Os jovens que vão receber Leão XIV, 80 mil não são todos católicos, há muitos de outros credos. Os representantes dessas outras religiões, como o representante judeu, ortodoxo, muçulmano ou mesmo budista, fizeram questão de dizer que estão de braços abertos para receber o líder católico, porque o encontro interreligioso desde a formação dos jovens é importante para um caminho melhor para a paz. Ou seja, estão aqui a dar as mãos também a este discurso de pacificação inflação que Leão 14 tem tido e que voltou hoje a ter nos dois discursos, tanto no Palácio do Eliseu como na sede da Unesco. Na sede da Unesco voltou a lembrar a importância para a humanidade de não haver um paraíso de máquinas que invada e condicione o quotidiano do homem, e é uma forma também de Leão XIV agrafar à doutrina social da Igreja a sua visão da inteligência artificial.
0: Rosário Salgueiro, correspondente da RTP Antena 1 em França, ela que acompanha esta visita do Papa Leão XIV. O presidente da China fala numa relação de estabilidade estratégica no fim da visita aos Estados Unidos. Vão sendo divulgados a conta-gotas os conteúdos das conversas entre Trump e o presidente da China. Sabe-se agora que os dois falaram sobre a guerra no Médio Oriente e, numa nota positiva, Sérgio Infante, o presidente da China convidou Trump a visitar a China.
7: Tudo parece correr às mil maravilhas na relação entre o presidente da China e Donald Trump, com Xi Jinping a surpreender esta tarde ao convidar pela segunda vez o presidente norte-americano a visitar a China.
8: Eu convido o presidente e a primeira-dama para visitarem a China.
7: Um convite que foi imediatamente aceito.
9: Obrigado. Nós aceitamos e vamos conversar muito.
7: A expectativa de Donald Trump para essa futura viagem a Pequim, mas para já, garantiu que a visita do presidente chinês foi um sucesso.
9: A América está muito contente com esta visita e acredito que a China também. Obtivemos boas coisas para ambos os países. Foi muito produtivo.
7: O agora amigo Xi Jinping assume que há uma viragem positiva nas relações entre a China e os Estados Unidos, mas deixa o recado que o sucesso depende de três princípios.
8: Na base do respeito, igualdade e reciprocidade. Por isso, deste ponto de vista, as perspectivas para este relacionamento estão cada vez mais brilhantes.
7: E o presidente chinês sublinhou ainda que os dois países devem ser parceiros, evitando rivalidades e manter uma competição saudável.

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1: E tem sempre o olhar atento de Paulo Galvão. Olá, bem-vindo.
2: Olá novamente, Carina Jorge. Vamos começar esta ronda pela cidade do Porto, com a 23 interna a pedir paciência aos condutores que estão parados a esta hora no sentido Freixo a Rábida, com um acidente antes do Estádio do Dragão. As filas estão muito demoradas do lado de Gaia.
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0: confiança na Polícia Judiciária. As buscas desta semana não beliscam a confiança no trabalho da PJ. Descida do preço dos combustíveis, a partir de segunda-feira, o gasóleo deve descer 6 cêntimos por litro e a gasolina desce 2 cêntimos. É o que acaba de confirmar a Associação dos Revendedores de Combustíveis.
1: Estão 20 graus no Porto, 23 em Coimbra e em Ponta Delgada, 27 no Funchal, 28 em Lisboa e 29 em Faro. Notícias às 7, edição de Rita Fernandes.
0: O ministro da Administração Interna diz que a Polícia Judiciária é uma instituição com uma equipa unida. Comentário do ministro da Administração Interna em Santarém. Foi lá que assinalou o fim de curso de mais 200 novos chefes da PSP e comentou também as buscas feitas esta semana às instalações da Polícia Judiciária e também no gabinete do próprio diretor nacional, Carlos Cabral. As buscas foram feitas esta semana no âmbito da investigação que quer saber se houve escutas ilegais e falsas declarações em tribunal por parte do diretor da PJ, no caso Rui Pinto. Luís Neves preferiu comentar que a Polícia Judiciária é uma instituição com uma equipa unida.
2: Mantenho total tranquilidade, ainda bem que todas as comissões, todas as averiguações, todos os inquéritos são relevantes para que se clareça de facto a verdade e que não fique a pairar qualquer dúvida sobre qualquer facto. Os meus mandatos são um legado da minha equipa, da equipa que liderei. No dia que eu assumi funções, a Polícia Judiciária tinha 968 inspectores com uma média de idade de 50 anos, não tinha meios e depois, passados estes anos, é um corpo forte a apoiar e suportar toda a atividade do Ministério Público.
0: O ministro da Administração Interna, que garante que está tranquilo, depois de saber que vai avançar a comissão pedida pelo Chega, e rejeita que esteja em causa o trabalho que fez à frente da Polícia Judiciária. Foi em Santarém, numa cerimónia de tomada de posse de novos chefes da Polícia de Segurança Pública, que o ministro comentou também as buscas feitas esta semana nas instalações da Polícia Judiciária. Luís Neves diz que a PJ é uma instituição com uma equipa unida.
2: A instituição da Polícia Judiciária é uma enorme instituição coesa, que tem o seu grande expoente no coletivo, nas mulheres e nos homens que prestam funções e na qual, naturalmente, sincero, a liderança do Diretor Nacional.
0: Também António José Seguro, Presidente da República, diz que as buscas feitas esta semana não beliscam a confiança que continua a ter na Polícia Judiciária.
3: Aquilo que é importante é que todos nós façamos, no âmbito das nossas competências, para que as instituições e o prestígio das instituições saia cada vez mais reforçado. Como sabem, eu não comento situações quando há processos que estão a decorrer. É o caso. Eu continuo a ter confiança na Polícia Judiciária e desejo que os resultados que venham a ser apurados o mais rapidamente possível reforcem ainda mais as minhas convicções.
0: O Presidente da República, numa cerimónia em Cascais, foi lá também que António José Seguro insistiu no pedido para que os partidos cheguem a um entendimento na área da saúde e que garanta uma estratégia que resista à mudança de ciclos políticos curtos. Mensagem deixada num Fórum Internacional sobre Demografia e Sustentabilidade da Segurança Social. António José Seguro voltou a defender que, apesar das visões diferentes, é preciso que os partidos encontrem pontos em comum para resolver os problemas da área da saúde, João Alexandre.
4: É o retomar de uma mensagem muito ouvida ainda na campanha de António José Seguro à Presidência da República.
5: A saúde não pode ficar refém de ciclos políticos curtos. As grandes reformas exigem horizonte. E o horizonte exige compromisso entre forças políticas, parceiros sociais e sociedade civil. O Presidente da República estará sempre disponível para favorecer este entendimento. É esse o sentido do Pacto para a Saúde que lancei no início do meu mandato e para o qual é necessário canalizar todas as energias.
4: Porque o diagnóstico está feito, entende o chefe de Estado, que pede agora ação para resolver os problemas e não apenas da saúde.
5: Sairmos dos nossos casulos, sairmos dos nossos condomínios, sairmos das nossas visões sectoriais, querer naturalmente o melhor para todos nós, mas ter esta capacidade de perceber que se não agirmos a tempo, vamos viver no mundo não que nós queremos, ou no país que nós queremos, mas no mundo que nos vai surgir em função de outros movimentos.
4: E insiste o Presidente da República...
5: Ou fazemos por isso, ou então esperamos que as coisas nos aconteçam. Passaremos a vida a queixar-nos, as lamechices do costume, ou então perceber para nós próprios que somos capazes, de uma forma integrada, de uma forma unida, com as diferentes perspectivas e ideologias que temos sobre a vida, mas perceber que há um chão comum que nós precisamos de tratar.
4: Com António José Seguro a afirmar ainda que o espaço mediático precisa de menos ruído e a mostrar-se novamente disponível para fazer baixar a temperatura e chegar a entendimentos.
0: O Presidente da República, que insiste no pedido para que os partidos cheguem a um entendimento na área da saúde, uma estratégia que resista à mudança de ciclos políticos curtos. O Presidente da República hoje também deixou uma mensagem, tendo em conta o aumento do custo de vida. O Presidente da República diz que está muito preocupado com o impacto que a subida de preços está a ter nas famílias e nas empresas. Na próxima semana o preço do gasóleo vai descer cerca de 5 ou 6 cêntimos por litro e na gasolina desce 2 cêntimos. As contas são feitas pela Associação de Revendedores de Combustíveis. A vice-presidente desta associação, Mafalda Trigo, diz que as descidas estão abaixo do que se esperava há uns dias e faz as contas para as descidas que se esperam a partir de segunda-feira.
6: O gasóleo está com uma baixa de 5 cêntimos e a gasolina de 2. Em termos de média, podemos dizer que o gasóleo rodoviário, tendo em conta que não há preços tabulados em Portugal, mas numa média, preço sem desconto, ficará à roda de 2,27 euros. Relativamente à gasolina, usando exatamente a mesma situação, serão de 2,17 euros.
0: Na próxima semana, o preço do gasóleo deve descer entre 5 e 6 cêntimos por litro e a gasolina desce 2 cêntimos. São as contas feitas esta tarde pela Associação de Revendedores de Combustíveis. Face ao sobe e desce do preço dos combustíveis, um aluno da Universidade do Porto decidiu criar uma plataforma que permite comparar os preços entre os postos de combustível em todo o país, mas também em Espanha e França. O site chama-se gasovia.com e o objetivo, Inês Martins, é ajudar os consumidores a planear viagens de forma mais económica.
7: A ideia começou com uma pergunta do pai que se tornou também o dilema diário de muitos portugueses.
8: Por acaso até foi o meu pai que tinha falado comigo e foi uma pergunta muito simples que foi onde é que eu posso abastecer de forma mais barata, ou seja, onde é que compensa mais ir abastecer?
7: E a partir daqui, Rubén Teixeira, aluno do segundo ano do curso de Engenharia Informática e Computação na Universidade do Porto, desenvolveu a plataforma gasovia.com. De acesso gratuito, tem várias funcionalidades que podem ajudar a poupar na hora de abastecer.
8: Eu tentei que fosse o mais intuitivo possível porque é muito difícil de perceber qual é realmente a melhor bomba. Então a minha aplicação roda muito à volta dessa pergunta principal. Através do botão melhores estações embaixo do ecrã, no ecrã principal, nós conseguimos perceber qual é a melhor bomba, tanto, por exemplo, num raio de X quilómetros, ou, por exemplo, de acordo com as características do carro, perceber num top 10 qual é, por exemplo, a melhor bomba para nós abastecermos, tendo em conta a distância.
7: A plataforma permite também planear uma estratégia para viagens grandes.
8: Imaginem que eu fosse fazer uma viagem, por exemplo, entre o Porto e Lisboa. Por exemplo, percebíamos que, se calhar, seria estratégico parar, vamos imaginar, por exemplo, na Mielhada, em que teria uma bomba mais barata, ou por exemplo, em Alvar.
7: Com 18 anos, Rubén desenvolveu a Gasovia no período de um ano. Esta ferramenta permite comparar em tempo real os preços de mais 40 mil postos em Portugal, Espanha e França.
0: É um site, chama-se gasovia.com, foi criado por um aluno da Universidade do Porto que criou esta plataforma. Ela permite comparar os preços entre os postos de combustível pelo país, mas não só, também os preços dos combustíveis em Espanha Espanha e França, ajuda os consumidores a planear viagens de forma mais económica na hora de abastecer o carro. Vladimir Putin garante que a Rússia não está a preparar qualquer tipo de ataques contra a Europa. A garantia é deixada em declarações à Agência de Notícias Oficial na Rússia. Vladimir Putin deixou ainda assim um recado. Diz que tem conhecimento de que os direitos de pessoas que falam russo nos países bálticos estão a ser violados, mas diz que está disposto a resolver esse tema na esfera humanitária. Em declarações à Agência de Notícias Russa, Vladimir Putin deixou também um aviso à Ucrânia. Diz que vai ponderar sobre a necessidade de conversações de paz depois de ataques ucranianos a estruturas civis. Deixou esse aviso a Kiev de que agora Kiev, Ucrânia, vai enfrentar as consequências.
1: Rita Fernandes, nesta edição das 7, na Antena 1, também na RTP Antena 1 Madeira e RTP Mundo, e sempre online em noticias.rtp.pt. Temos o trânsito com Paulo Galvão mais uma vez.
9: Começamos na cidade do Porto, tarde difícil na VCI com dois acidentes no sentido Freixo, Rábida, com um antes do Estádio do Dragão, outro junto à saída para a A3 e ambos com um trânsito demorado. Mais à frente continuam as filas do Hospital de Perlada para o tabuleiro da Ponta Rábida, a Avenida AEP no Pararranca nos dois sentidos, Estrada Nacional 211, parada com alguns quilómetros de fila na ligação da A4 à zona do Rio Tâmega para o Mar de Canaveses. Na região centro do país, trânsito acumulado no IP3, sentido Coimbra-Viseu, na zona de Lourvão. Na região de Lisboa, trânsito parado na saída da Alta Europa para a Quinta do Conde, a afetar também o IC21 e a A33. Trânsito compacto também na Estrada Nacional 10, à chegada à Quinta do Conde para quem vai do Casal do Marco. Para a ponte de 25 de Abril, as filas estão em Campo Lido, os acessos estão completos para chegar ao tabuleiro. Há um acidente no início do IC19, em Pinamanique, complicado ali o final da segunda circular e também radial de Benfica. Segunda circular, evitar entre o Estádio da Luz e a zona do aeroporto. Ligação do túnel do Grilo ao nó de Olival Basto com trânsito compacto. E IC19 e A5 com o trânsito esperado neste horário. A ponte Vasco da Gama não tem problemas.
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0: Cumprido um alerta da CIA para ataques de Moscovo a Espanha, França e Itália. Paris desmentiu, agora o presidente russo afasta mais hostilidades. A Procuradoria-Geral da República abriu inquérito à morte de 4 idosos num lar em Estremoz.
1: Edição a esta hora com Susana Barros.
0: Vladimir Putin garante que não está a preparar um ataque à Europa. O jornal espanhol El Mundo avançou ontem com o alerta da CIA para a possibilidade de ataques de drones de Moscovo, a Espanha, Itália e França. O presidente russo vem agora dizer que não tem planos para uma ofensiva para lá da Ucrânia. Sérgio Infante.
2: E diz mais, o presidente russo acusa os governos europeus de estarem a promover uma narrativa de ameaça para justificarem o aumento das despesas militares e a preparação para um eventual conflito. Vladimir Putin esclareceu que não existem motivos para um ataque à Europa e que a Rússia até está disponível para reatar as relações diplomáticas e cooperar com os vizinhos europeus. Já em relação à Ucrânia, o discurso é diferente, é mais duro. Lembrou os recentes ataques contra alvos civis em Moscovo que atingiram secções de voto. O presidente russo chamou-lhes ataques provocadores e avisou que a Ucrânia terá agora de pagar o preço através de uma resposta contundente, acrescentando que depois deste episódio de nada valem os apelos de Kiev para um cessar-fogo ou o regresso das negociações e que agora a Rússia precisa de avaliar apenas a estratégia mais benéfica.
0: Para já fica então essa garantia do presidente russo, Putin, a garantir que não está a preparar um ataque à Europa. A Procuradoria-Geral da República confirmou hoje que foi instaurado um inquérito às mortes de 4 utentes de um lar em Veiros, no concelho de Estremoz, que teriam sintomas compatíveis com gripe A. Não foram constituídos arguídos neste inquérito, segundo avançou a agência Lusa, a Procuradoria. A Unidade Local de Saúde do Alentejo Central confirmou hoje que 25 utentes deste lar, no concelho de Estremoz, têm sintomas compatíveis com gripe A e 4 morreram, tendo o vírus, no entanto, sido confirmado apenas num caso. Agora, a indicação da Procuradoria-Geral da República de que foi instaurado um inquérito. Um livro de Mário Centeno reúne, nesta altura, em Lisboa, o Partido Socialista. António Costa e José Luís Carneiro não quiseram faltar ao lançamento das histórias dos bastidores da Geringonça. À entrada, o líder do PS considerou que Mário Centeno foi um grande ministro das Finanças, de um governo num tempo político feliz, afirmando que só o próprio Centeno poderá decidir se quer ou não ser militante no PS. Na Fundação Carlos Gulbenkian está o repórter João Alexandre a acompanhar este lançamento, aqui em direto agora.
3: E com essa passagem, logo no arranque desta, no fundo desta sessão, com José Luís Carneiro, de forma quase oportuna a chegar lado a lado com Mário Centeno e ser confrontado com essa questão sobre a não militância atual de Mário Centeno, mas a dizer que caberá ao próprio, no futuro, decidir se quererá ou não ser militante do Partido Socialista. Foi na apresentação, ainda antes da apresentação deste livro de Mário Centeno, intitulado Contas Certas, a crónica de uma mudança política em Portugal, onde, além de José Luís Carneiro, estiveram também, por exemplo, António Costa, antigo líder do PS, antigo primeiro-ministro, atual presidente do Conselho Europeu, muitos antigos ministros do Partido Socialista, também deputados atuais e ex-deputados, sobretudo do PS, com Mário Centeno a fazer muitos elogios ao percurso que teve como ministro das Finanças e a não esquecer dois nomes na apresentação, António Costa e José Luís Carneiro. A José Luís Carneiro diz que quer dar um estímulo, tendo em conta a situação atual. A António Costa, o agradecimento pelo convite para desenhar o cenário macroeconómico dos socialistas.
4: Vou também fazer apenas duas referências ao José Luís Carneiro e ao António Costa, por razões diferentes, mas que tenho que fazer. Ao José Luís, enfim, quase que como estímulo do enorme esforço que tem que fazer neste momento, e faria isto a outros líderes partidários, porque não é fácil hoje em dia olhar para todos estes problemas que enfrentamos, e eu reconheço esse esforço no Zé Luís e ao António por, enfim, me ter colocado nestes preparos a partir de novembro de 2014, convidado vou abrir outra exceção do Zé António, que está sentado ao lado do António e que foi corresponsável do crime.
3: Referência também a José António Vieira da Silva, antigo ministro de governos do Partido Socialista, Mário Centeno, nesta sessão de apresentação do livro, a dizer que no fundo não é um livro de memórias, é um livro que quer olhar para o futuro, mas foi muito de memórias que se fez esta apresentação, onde falou também Susana Barros da geringonça, palavra que quis apenas usar duas vezes. Diz que a solução de governo à esquerda, liderada pelo PS e por António Costa, resultou porque havia respeito. Diz que as três pernas que constituíam essa mesma solução, conseguiram dar o equilíbrio necessário ao país e que sem uma delas não seria possível esse mesmo equilíbrio. Diz também que foi decisivo para o país e para o percurso enquanto Ministro das Finanças e no Governo do Partido Socialista a aprovação do primeiro Orçamento do Estado, o de 2016, o primeiro de um dos governos de António Costa. São alguns dos destaques desta apresentação, como disse logo no início deste direto, com o universo socialista bastante representado, mas também com figuras de muitos outros quadrantes que neste momento estão em fila para obter um autógrafo do autor do livro, Mário Centeno.
0: Mário Centeno, autor de Contas Certas, o título deste livro que levou o Partido Socialista e não só esta tarde à Fundação Calouste Gulbenkian em Lisboa. Os combustíveis vão baixar na próxima semana. Contas feitas pela Associação Nacional de Revendedores de Combustíveis apontam para menos 5 cêntimos no gasóleo, menos 2 na gasolina, valores apresentados pela vice-presidente da ANAREC, Mafalda Trigo.
5: O gasóleo está com uma baixa de 5 cêntimos e a gasolina de 2. Em termos de média, podemos dizer que o gasóleo rodoviário, tendo em conta que não há preços tabulados em Portugal, mas numa média, preço sem desconto, ficará à roda de 2,27 euros. Relativamente à gasolina, usando exatamente a mesma situação, serão de 2,17 euros.
0: Contas feitas por Mafalda Trigo, da Associação Nacional de Revendedores de Combustíveis. Com as oscilações semanais, um aluno da Universidade do Porto decidiu criar uma plataforma que permite comparar os preços de postos de combustível por todo o país, mas também com Espanha e França. Chama-se gasovia.com e o objetivo é ajudar os consumidores a planearem viagens de forma mais económica. Inês Martins.
6: A ideia começou com uma pergunta do pai que se tornou também o dilema diário de muitos portugueses.
7: Por acaso até foi o meu pai que tinha falado comigo e foi uma pergunta muito simples que foi onde é que eu posso abastecer de forma mais barata, ou seja, onde é que compensa mais ir abastecer.
6: E a partir daqui, Rubén Teixeira, aluno do segundo ano do curso de Engenharia Informática e Computação na Universidade do Porto, desenvolveu a plataforma gasovia.com. De acesso gratuito, tem várias funcionalidades que podem ajudar a poupar na hora de abastecer.
7: Eu tentei que fosse mais intuitiva possível, porque é muito difícil de perceber qual é realmente a melhor bomba. Então, a minha aplicação roda muito à volta dessa pergunta principal. Através do botão Melhores Situações, embaixo do ecrã, no ecrã principal, nós conseguimos perceber qual é a melhor bomba, tanto, por exemplo, num raio de X quilómetros, ou, por exemplo, de acordo com as características do carro, perceber num top 10 qual é, por exemplo, a melhor bomba para nós abastecermos, tendo em conta a distância.
6: A plataforma permite também planear uma estratégia para viagens grandes.
7: Imaginem que eu fosse fazer uma viagem, por exemplo, entre Porto e Lisboa. Por exemplo, percebíamos que se calhar seria estratégico parar, vamos imaginar, por exemplo, na Mialhada, em que teria uma bomba mais barato, ou por exemplo em Alvar.
6: Com 18 anos, Rubén desenvolveu a Gasovia no período de um ano. Esta ferramenta permite comparar em tempo real os preços de mais 40 mil postos em Portugal, Espanha e França.
0: O projeto de um estudante de Engenharia Informática do Porto para comparar os preços dos combustíveis. A iniciativa liberal afirma que o governo tem o dever moral de descer o imposto sobre os produtos petrolíferos. Mariana Leitão volta a exigir a Luís Montenegro que execute a resolução aprovada em maio pela Iniciativa Liberal e que recomenda a descida do ISP, uma iniciativa sem força de lei, é apenas uma recomendação, mas Mariana Leitão afirma que o Governo deve meter a mão na consciência e tomar medidas.
8: O Governo legalmente não é obrigado, moralmente é obrigado. Moralmente é obrigado. As pessoas estão a passar mal, as pessoas estão com dificuldades. Hoje tivemos camionistas a manifestarem-se perante o preço dos combustíveis. Várias pessoas, famílias, são profundamente afetadas por isto. Não é só o custo da gasolina, é o custo depois em tudo o resto, pelo impacto que esse aumento do custo dos combustíveis tem. Portanto, moralmente o governo devia pôr a mão na consciência, perceber o que é que se está a falar, o que é que se está a fazer às pessoas, o que é que eles próprios, o sofrimento que está a ser causado às pessoas e fazer a sua parte. E a sua parte é, uma vez na vida, em vez de virem com o argumento de não estamos a faturar, ou que não estamos a faturar à conta da crise, poder dizer uma vez que seja, estamos verdadeiramente a ajudar as pessoas.
0: O desafio da Presidente da Iniciativa Liberal ao Governo, Mariana Leitão, falava aos jornalistas à margem da rentrée do Núcleo Territorial de Lisboa do Partido.
1: Está fechada esta edição com Susana Barros. 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Passam 11 minutos da hora certa. Olá, Paulo Galvão.
9: Olá, Jorge Afonso.
1: Últimas do trânsito, que o fim de semana espera por ti.
9: Vamos começar pelo centro do país, com o acidente grave desta tarde, ainda por resolver, na A25, no sentido Aveiro, Vilar, Formoso, entre as duas saídas de Viseu. O trânsito está condicionado. Cidade do Porto com lentidão na ligação do Estádio do Dragão à A3, na VCI. Também o final da A3 está ainda com algum movimento para entrar na VCI, em direção ao Freixo. Há um acidente na zona da Afurada, em direção ao tabuleiro da Ponta Rábida, de Gaia para o Porto, com trânsito lento. Estrada Nacional 211, ainda com alguns quilómetros de fila para entrar no Marco de Canaveses, para quem vem da A4 em direção à ponte sobre o Rio Tâmega, na região de Lisboa, trânsito compacto na segunda circular, entre Telheiras, junto ao Eixo Norte-Sul e a zona do aeroporto. O acidente no início do IC19, em Piramanica, complicar a radial do Benfica, e também final da segunda circular, a A5 está completa do Alto Monsanto para as Amoreiras, e a Ponte 25 de Abril, de Norte para Sul, está parada na zona de Campo Lido para o tabuleiro, com os acessos ainda preenchidos. Há uma ocorrência à saída da Costa da Caparica, junto aos semáforos dos Capuchos. O trânsito está demorado em direção a Almada. É tudo. Bom fim de semana. Boa viagem para todos. Um abraço para ti. Até a segunda.
1: 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Preparem e-mails em nome de Maria Sá e Melo. Bom serão connosco.
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0: Possíveis descem na próxima semana, mas a Iniciativa Liberal insiste na descida do ISP. Mário Centeno não vê semelhanças entre ele e Passos Coelho. Ambos se afastaram da vida política, mas continuam a vida pública. Centeno defende que é um académico e Passos não é.
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0: Com o inverno a aproximar-se, a União Europeia apela aos Estados-membros que adotem medidas para poupar energia enquanto dura a crise no Médio Oriente. Numa carta a que a agência Reuters teve acesso, o Comissário Europeu de Energia, Dan Jorgensen, dirige-se aos 27 para dizer que se vive uma crise de preços e também de fornecimento. O Comissário afirma que a Europa está mais bem preparada do que em 2021, quando a Rússia diminuiu as exportações de gás com destino à Europa, mas com o aproximar do inverno é preciso mais. Convidam-se os governos dos Estados-membros da União Europeia a continuar ou a começar a implementar medidas para poupar. É importante, diz o comissário, haver reservas de gás e reduzir o consumo de gás e de eletricidade. Os combustíveis vão baixar na próxima semana, contas feitas pela Associação Nacional de Revendedores de Combustíveis. Menos 5 cêntimos no gasóleo, menos 2 na gasolina, diz Mafalda Trigo.
2: O gasóleo está com uma baixa de 5 cêntimos e a gasolina de 2. Em termos de média, podemos dizer que o gasóleo rodoviário, tendo em conta que não há preços tabulados em Portugal, mas numa média, preço sem desconto, ficará à roda de 2,27 euros. Relativamente à gasolina, usando exatamente a mesma situação, serão de 2,17 euros.
0: Contas feitas por Mafalda Trigo, da Associação Nacional de Revendedores de Combustíveis. Com o Sobe e Desce semanal, um aluno da Universidade do Porto decidiu criar uma plataforma que permite comparar os preços de postos de combustível por todo o país, mas também em Espanha e França. Chama-se gasovia.com. Quer ajudar quem anda na estrada, Inês Martins.
3: A ideia começou com uma pergunta do pai, que se tornou também o dilema diário de muitos portugueses.
4: Por acaso até foi o meu pai que tinha falado comigo e foi uma pergunta muito simples, que foi onde é que eu posso abastecer de forma mais barata, ou seja, onde é que compensa mais ir abastecer.
3: E a partir daqui, Rubén Teixeira, aluno do segundo ano do curso de Engenharia Informática e Computação na Universidade do Porto, desenvolveu a plataforma gasovia.com. De acesso gratuito, tem várias funcionalidades que podem ajudar a poupar na hora de abastecer.
4: Eu tentei que fosse o mais intuitiva possível, porque é muito difícil de perceber qual é realmente a melhor bomba. Então, a minha aplicação roda muito à volta dessa pergunta principal, através do botão Melhores Situações embaixo do ecrã, no ecrã principal, nós conseguimos perceber qual é a melhor bomba, tanto, por exemplo, num raio de X quilómetros, ou, por exemplo, de acordo com as características do carro, perceber num top 10 qual é, por exemplo, a melhor bomba para nós abastecermos, tendo em conta a distância.
3: A plataforma permite também planear uma estratégia para viagens grandes.
4: Imaginem que eu fosse fazer uma viagem, por exemplo, entre Porto e Lisboa. Por exemplo, percebíamos que se calhar seria estratégico parar, vamos imaginar, por exemplo, na Mialhada, em que teria uma bomba mais barato, por exemplo, em Alvar.
3: Com 18 anos, Rubén desenvolveu a Gasovia no período de um ano. Esta ferramenta permite comparar em tempo real os preços de mais 40 mil postos em Portugal, Espanha e França.
0: Gasovia.com, o projeto de um estudante de Engenharia Informática do Porto com os preços nas bombas de combustível. No dia em que uma marcha lenta reuniu centenas de camionistas em protesto, a líder da Iniciativa Liberal defende que o governo tem o dever moral de descer o imposto sobre os produtos petrolíferos. Mariana Leitão recorda que se aprovou uma recomendação do partido para a descida do ISP. A líder da Iniciativa Liberal desafia outros partidos a fazerem pressão no mesmo sentido.
5: O governo legalmente não é obrigado, moralmente é obrigado. Moralmente é obrigado. As pessoas estão a passar mal, as pessoas estão com dificuldades. Hoje tivemos camionistas a manifestarem-se perante o preço dos combustíveis. Várias pessoas, famílias, são profundamente afetadas por isto. Portanto, moralmente o governo devia pôr a mão na consciência, perceber o que é que se está a falar, o que é que se está a fazer às pessoas, o que é que eles próprios, o sofrimento que está a ser causado às pessoas, e fazer a sua parte. E a sua parte é, uma vez na vida, em vez de virem com o argumento de não estamos a faturar, ou que não estamos a faturar à conta da crise, poder dizer uma vez que seja, estamos verdadeiramente a ajudar as pessoas.
0: Declarações aos jornalistas esta tarde em Lisboa, um dia depois de os liberais perguntarem à Ministra do Ambiente pelo estoque de combustível em Portugal, tema ao qual voltou esta tarde Mariana Leitão.
5: O governo também não pode agir agora de uma forma quase paternalista, a vir dizer às pessoas, olha, os combustíveis estão caros, olha, andem à boleia ou vão de transportes públicos. Quais transportes públicos? Saímos de qualquer centro, de qualquer cidade e não há transportes públicos. Portanto, por favor, tenham noção daquilo que também estão a dizer e daquilo que, da forma como os portugueses neste momento estão a sofrer com esta crise e de que não podem estar sujeitos a ouvir estas coisas por parte de membros do governo. Nós queremos perceber, então, isto é porque decidiram ser agora paternalistas e dizer às pessoas como é que elas se devem comportar, ou é porque efetivamente está a existir um problema de reservas? O governo que venha explicar, é a obrigação que tem.
0: Discurso paternalista do governo ao apelar à poupança, diz a líder da Iniciativa Liberal. Mário Centeno recusa quaisquer comparações com Pedro Passos Coelho e considera despropositado essa comparação. A presença no espaço público com a do antigo primeiro-ministro e ex-líder do PSD não é a mesma. Questionada à margem da apresentação do livro Contas Certas, crónica de uma mudança política em Portugal, da autoria do também ex-governador do Banco de Portugal, Mário Centeno falou do percurso académico e profissional de cada um para defender que as comparações não fazem sentido.
6: Essa comparação é despropositada, porque o nosso passado é completamente diferente. A minha dedicação à vida académica não tem paralelo com nenhuma figura que vocês vejam, em particular o Dr. Passos Coelho. Eu tenho, para mim, uma visão de que o meu contributo é aportar à discussão o meu conhecimento. Só isso. É talvez muito académico, talvez enfim, muito próximo, porque todas as semanas, de facto, tenho esse comentário, mas é exatamente isso que eu quero fazer e não há nenhuma comparação possível, mesmo entre uma situação e a outra.
0: Focado no trabalho académico, diz Mário Centeno, que foi questionado ainda sobre se no futuro pondera vir ser militante do Partido Socialista. Diz que essa não é uma prioridade, nem tem ambição de ser primeiro-ministro. Foram declarações na Fundação Calouste Gulbenkian, em Lisboa, onde marcaram presença vários socialistas, incluindo José Luís Carneiro, líder do partido, e o ex-primeiro-ministro António Costa. A Procuradoria-Geral da República abriu um inquérito às mortes de 4 utentes de um lar em Veiros, no concelho de Estremoz, que teriam sintomas compatíveis com gripe A, uma informação avançada à agência Lusa. A Unidade Local de Saúde do Alentejo Central disse que 25 utentes de um lar neste concelho têm sintomas compatíveis com gripe A e outros 4 morreram. Falam mesmo de um surto de doença respiratória no lar da Santa Casa da Misericórdia de Veiros. 2 pessoas morreram, outras 2 morreram no lar, aliás, outras 2 morreram já no hospital e foi lá que foram testadas, um dos utentes com resultado positivo e outro com resultado negativo. Vladimir Putin garante não estar a preparar um ataque à Europa. O jornal espanhol El Mundo avançou ontem com alerta da CIA para a possibilidade de ataques de Moscou à Espanha, Itália e França. O presidente russo veio agora dizer que não tem planos para uma ofensiva para lá da Ucrânia. Sérgio Infante.
7: O presidente russo acusou os governos europeus de estarem a promover uma narrativa de ameaça para justificarem o aumento das despesas militares e a preparação para um eventual conflito. Vladimir Putin esclareceu que não existem motivos para um ataque à Europa e que a Rússia até está disponível para reatar as relações diplomáticas e cooperar com os vizinhos europeus. Já em relação à Ucrânia, o discurso é diferente, é um discurso mais duro. Lembrou os recentes ataques contra alvos civis em Moscovo, que atingiram secções de voto. O presidente russo chamou-lhes ataques provocadores e avisou que a Ucrânia terá agora de pagar o preço de uma resposta contundente. Acrescentando que depois deste episódio, de nada valem os apelos de Kiev para um cessar-fogo ou o regresso das negociações e que agora a Rússia precisa apenas de avaliar a estratégia mais benéfica.
0: Garantias de Vladimir Putin, depois de o jornal espanhol El Mundo avançar com alerta da CIA para a possibilidade de ataques a Espanha, Itália e França, uma possibilidade que o presidente russo vem agora negar.
1: Termina aqui esta edição com Camila Vidal. 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

bem-vindos a uma noite em forma de assim. Hoje com proposta de uma ida ao teatro, imitação dos pássaros, estreia na próxima quarta-feira no Teatro Variedades, Parque Mayer. Já vou conversar com o autor e encenador Tiago Torres da Silva e com os atores Baltazar Marçal e Tiago Fernandes. À esquina das 11, temos encontro com o panfletário Pedro Tadeu. E por aqui sempre se recomenda, se puder, não olhe, escute. O que se vê é o que se ouve.

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0: O Irão diz que a bola está do lado dos Estados Unidos. O governo de Teherão confirma que já entregou uma proposta de 7 dias a Washington. Vamos conhecer mais detalhes nesta edição. Mário Centeno não vê semelhanças entre ele e Passos Coelho, ambos fora da vida política, mas na vida pública. Centeno defende que é um académico e Passos não.
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0: Com o inverno mais próximo, a União Europeia apela aos Estados-membros que adotem medidas para poupar energia enquanto dura a crise no Médio Oriente. A jornalista Andréa Neves leu a carta enviada por Bruxelas aos governos dos países.
2: O comissário da Energia diz aos ministros que a Europa vive uma crise de preços ligada a uma crise de oferta. Diz Daniel Jensen que, apesar do armazenamento de gás da União Europeia ser excepcionalmente baixo e a situação continuar a ser desafiante, não existe atualmente qualquer risco imediato para a segurança do abastecimento. No entanto, e com o aproximar do inverno, diz aos ministros da Energia que é importante continuar o trabalho preparatório. Por exemplo, aproveitar a flexibilidade do regulamento de armazenamento de gás e reduzir a meta de enchimento para 80% para ajudar a aliviar a pressão imediata sobre os preços e os custos de reabastecimento. Dan Jorgensen convida também os ministros da Energia a sustentar as injeções ou a reduzir a procura de gás e eletricidade pelo tempo que for necessário, como com medidas concretas, voluntárias e bem planeadas. Por exemplo, reduzir o consumo de eletricidade durante as horas de ponta. Sugere ainda ao Comissário da Energia, na carta a que a RTP Antena 1 teve acesso, que se pode limitar as temperaturas nos edifícios públicos e impedir o aquecimento exterior e desligar a iluminação pública desnecessária durante a noite. E, por fim, avisa que quaisquer medidas que regulem os preços devem ser definidas com cuidado, ser direcionadas temporárias para que não conduzam a efeitos indesejáveis, como a manutenção de uma procura de gás desnecessária ou mesmo crescente, impactos negativos transfronteiriços ou distorções no mercado interno.
0: Uma carta do Comissário Europeu da Energia, Dan Jorgensen, dirige-se aos 27 para dizer que se vive uma crise de preços e também de oferta. Nas negociações de paz com os Estados Unidos, o Irão diz ter um plano de 7 dias que já foi apresentado e que aguarda agora resposta. O ministro dos Negócios Estrangeiros iraniano, Abbas Araghchi, confirmou aos jornalistas na ONU esse plano que diz ser concreto e afirmou que agora a escolha está do lado americano. Já ontem, numa reunião privada à margem da Assembleia Geral da ONU, representantes de Teherão e intermediários de Washington terão discutido este plano. Do lado iraniano, prometem a reabertura do Estreito de Hormuz, mas só se os Estados Unidos levantarem o bloqueio naval. A imposição de Teherão é que os Estados Unidos tomem o primeiro passo, suspendendo também as sanções petrolíferas e um cessar-fogo ao Líbano. No Líbano, aliás, também é condição para os iranianos cumprirem o outro lado do acordo. Diz o plano que dentro de 7 dias o Irão reabre o Estreito de Hormuz e retoma as negociações sobre o programa nuclear, isto se os Estados Unidos cumprirem. Esta proposta é semelhante ao memorando de entendimento assinado pelos dois países já em junho, mas que não foi adiante. No dia em que uma marcha lenta reuniu centenas de camionistas em protesto, a líder da Iniciativa Liberal defende que o governo tem o dever moral de descer o imposto sobre os produtos petrolíferos. Mariana Leitão recorda que se aprovou uma recomendação do partido para a descida do ISP. A líder da Iniciativa Liberal desafia outros partidos a fazerem pressão no mesmo sentido.
3: O governo legalmente não é obrigado, moralmente é obrigado. Moralmente é obrigado. As pessoas estão a passar mal, as pessoas estão com dificuldades. Hoje tivemos camionistas a manifestarem-se perante o preço dos combustíveis. Várias pessoas, famílias, são profundamente afetadas por isto. Portanto, moralmente o governo devia pôr a mão na consciência, perceber o que é que se está a falar, o que é que se está a fazer às pessoas, o que é que eles próprios, o sofrimento que está a ser causado às pessoas e fazer a sua parte. E a sua parte é, uma vez na vida, em vez de virem com o argumento de não estamos a faturar ou que não estamos a faturar à conta da crise, poder dizer uma vez que seja, estamos verdadeiramente a ajudar as pessoas.
0: líder da Iniciativa Liberal, em declarações aos jornalistas esta tarde em Lisboa, um dia depois de os liberais perguntarem à Ministra do Ambiente pelo estoque de combustível em Portugal, tema ao qual voltou esta tarde Mariana Leitão, para dizer que é paternalista o Estado aconselhar a população a poupar e não dar mais explicações. Mário Centeno recusa quaisquer comparações com Pedro Passos Coelho e considera despropositado comparar a atual presença no espaço público com a do antigo primeiro-ministro e ex-líder do PSD. Questionado à margem da apresentação do livro Contas Certas, crónica de uma mudança política em Portugal, da autoria do também ex-governador do Banco de Portugal, Mário Centeno falou do percurso académico e profissional de cada um, para defender que as comparações não fazem sentido.
4: Essa comparação é despropositada, porque o nosso passado é completamente diferente. A minha dedicação à vida académica não tem paralelo com nenhuma figura que vocês vejam, em particular o Dr. Passos Coelho. Eu tenho, para mim, uma visão de que o meu contributo é aportar à discussão o meu conhecimento. Só isso. É talvez muito académico. Talvez, enfim, muito próximo, porque todas as semanas, de facto, tenho esse comentário, mas é exatamente isso que eu quero fazer e não há nenhuma comparação possível, mesmo entre uma situação e a outra.
0: Um é académico, o outro não. Declarações do ex-ministro das Finanças e ex-governador do Banco de Portugal na Fundação Carlos de Gulbenkian, em Lisboa, onde Mário Centeno foi apresentar o livro Contas Certas, crónica de uma mudança política em Portugal, conta muitas das memórias enquanto governante. Na apresentação, várias figuras do universo socialista estiveram na plateia, como António Costa, o atual líder do PS, José Luís Carneiro. A reportagem é do João Alexandre.
5: Foi ainda antes do início da sessão que José Luís Carneiro e Mário Centeno se cruzaram, numa altura em que muitas são as perguntas sobre a cada vez mais visível presença no espaço público do antigo Ministro das Finanças.
6: Eu estou aqui para responder a um convite do meu amigo, me convidou para a apresentação de um livro, e é com muito gosto que aqui estou.
5: Dos jornalistas, muitas perguntas, na resposta a garantia de Centeno de que a liderança do PS e o cartão de militante do partido não são um objetivo, pelo menos no imediato.
6: Eu estava a dizer que foi
7: vir a ter aqui um concorrente.
6: Concorrente para quê? Para quê?
7: Não sei.
6: Nós complementamos, complementamos.
8: Tem sentido prazer em entregar o cartão de militante do PS. Pergunta-se se está a pensar pedir esse cartão.
5: E foi já durante a sessão que os caminhos de Carneiro e Centeno voltaram a cruzar-se, com o ex-governador a lembrar, nos agradecimentos, também um outro nome muito caro ao universo socialista.
4: O José Luís, quase que como estímulo, e faria isto a outros líderes partidários, porque não é fácil olhar para todos estes problemas que enfrentamos, e ao António por me ter colocado nestes preparos.
5: Caminho escrito no livro agora apresentado, com Centeno a dizer também que no horizonte não está qualquer ambição dentro do PS ou de um governo.
4: Isso eu entrego muito às coisas que faço, e eu neste momento não tenho essa visão no meu horizonte, nem sequer sair da minha vida privada, que neste momento assumi, e é o que eu vou dedicar. Não gostava nada de ser primeiro-ministro.
5: Garantias do ex-governador à margem da apresentação do livro, onde estiveram vários ex-ministros do PS, bem como antigos e atuais deputados socialistas, o líder José Luís Carneiro e ainda o ex-líder António Costa, numa sessão com muitas memórias, mas sobretudo a apontar para o futuro.
0: O ex-ministro e ex-governador do Banco de Portugal, que ainda foi apontado como sucessor de António Costa quando saiu, diz que não tem ambição de ser primeiro-ministro. A Ordem dos Farmacêuticos anunciou esta sexta-feira a criação de um grupo estratégico dedicado ao combate e prevenção ao VIH e outras infecções sexualmente transmissíveis. O bastonário da Ordem, Hélder Mota Filipe, explica que o grupo estratégico vai trabalhar de forma multidisciplinar para criar soluções para os principais problemas associados a este vírus, a prevenção e o preço dos medicamentos.
9: Portanto, o que nós queremos é trabalhar de um ponto de vista multidisciplinar, porque só assim é que nós podemos defender os interesses dos doentes e servi-los bem, é trabalharmos todos em conjunto. O tratamento nós temos, felizmente, mas ainda falhamos muito, quer nos rastreios, quer na prevenção. E, portanto, este grupo vai trabalhar também este aspecto, e outro aspecto importante, onde também há farmacêuticos especialistas, que é na parte do valor. Do preço dos medicamentos E, portanto, é um grupo verdadeiramente eclético dentro da profissão farmacêutica e que eu espero que possa contribuir e fazer a diferença no contexto da saúde e não apenas no contexto da profissão farmacêutica.
0: Este numa altura em que sobe a preocupação com o crescimento das infecções sexualmente transmissíveis, em 2024 atingiram valores recorde na Europa. Uma das causas apontadas é a redução do uso do preservativo. O bastonário da Ordem dos Farmacêuticos diz na Antena 1 que é preciso voltar a alertar as pessoas para essa necessidade e aumentar também os rastreios. Amanhã é Dia Mundial do Farmacêutico. E esta noite é sinónimo de Noite Europeia dos Investigadores. Por todo o país, há centenas de atividades onde pode ficar a conhecer mais ciência, tecnologia, inovação e qualquer pessoa pode participar. Um dos locais que recebe a iniciativa é o Pavilhão do Conhecimento, em Lisboa, onde a repórter Cláudia Godinho foi conhecer um mini investigador.
7: Estão aqui centenas de investigadores a dar a conhecer os projetos que desenvolvem e há também alunos que participam nos clubes de ciência viva nas escolas. E um desses casos está aqui, mesmo à minha frente, no resto do chão, aqui do Pavilhão do Conhecimento, que é o agrupamento de escolas Dom Sancho I, que fica ali no Cartacho. Esta escola tem um clube de ciência viva que é coordenado pela professora Irene Sampaio. Olá, boa noite.
10: Olá, boa noite.
7: Quem é que participa neste clube de ciência?
10: Neste clube participam todos os alunos voluntariamente, desde o 5º ano até o 9º ano. E, portanto, todos os alunos têm essa oportunidade de se inscreverem no nosso clube e participarem nas nossas atividades que fazemos e que muitas vezes levamos, quer à comunidade educativa, nomeadamente ao pré-escolar e ao primeiro ciclo.
7: E fazem muitas atividades, não é, para mostrar como a ciência pode estar em todo lugar.
10: Sim.
7: E aqui um desses casos foi uma das experiências que trouxeram aqui, e eu vou ter que interromper, peço imensa desculpa aqui, o nosso investigador, o Sérgio Ferreira, não é? É o Sérgio Ferreira que está aqui com um projeto. O que é que tu tens aqui para apresentar às pessoas?
11: Creme vegetal.
7: É um creme vegetal. E como é que se faz o creme vegetal? É isso que aprendem na escola, não é?
11: Sim, sim, foi isso que aprendemos na escola.
7: E como é que fazem? Tu tens aqui vários elementos. O que é que tens aqui em cima da mesa?
11: Temos 20 gramas de óleo de girassol, 20 gramas de gordura de coco que temos de aquecer, uma gema de ovo, um limão, água e sal.
7: E com estes ingredientes, depois tu fazes esse creme, não é, vegetal, e dá para perceber que há aqui várias transformações químicas e físicas, não é, que ao misturares estes elementos, transformam-se no tal creme. Tu gostas de fazer este tipo de atividades?
11: Sim, gosto. É muito divertido.
7: E aprendes muito?
11: Aprendo também muito, sim.
7: Já estás no clube há muito tempo?
11: Já estou desde o 5º ano, há 2 anos.
7: E vais querer continuar?
11: Sim, vou querer continuar. Completamente.
7: Muito obrigada. E podes continuar aqui com as tuas explicações. Aqui o Sérgio é uma destas crianças que está aqui a apresentar os seus projetos e a explicar às pessoas que passam o que é que fazem.
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0: diplomacia e critica duramente os Estados Unidos e Israel na ONU. Isto no dia em que Teherão diz que a bola agora está do lado dos Estados Unidos no que toca às negociações de paz. O governo iraniano confirma que já entregou uma proposta a Washington. Com o inverno a chegar, o aviso vem da União Europeia. Ainda não é alarmante, mas pode vir a ser. Os Estados-membros têm de fazer os possíveis para poupar energia e a Comissão Europeia deixa algumas sugestões. A Ordem dos Farmacêuticos cria um grupo estratégico para o VIH, isto numa altura em que sobem os registros de infecções sexualmente transmissíveis.
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0: Nas negociações de paz entre Estados Unidos e Irão, Teherão diz que já entregou um plano de 7 dias. O ministro dos Negócios Estrangeiros, Abbas Araghchi, confirmou na ONU esse plano e diz que a bola está agora do lado americano.
2: O Irão entregou aos Estados Unidos, através do Qatar, um plano concreto de 7 dias. Se as condições necessárias forem cumpridas, o estreito poderá ser reaberto e a passagem marítima normal restabelecida no prazo de 7 dias. A decisão cabe agora aos Estados Unidos. O Irão não aceita coação, ameaças ou intimidação e não vai renunciar aos seus direitos soberanos sob pressão. As Nações Unidas foram criadas para impedir que o direito internacional fosse substituído pela lei do mais forte. A carta não é opcional. A soberania não é condicional, a diplomacia não é rendição e a paz não pode ser construída através de ameaças de aniquilação.
0: Diz o ministro dos Negócios Estrangeiros do Irão. Houve uma reunião privada à margem da Assembleia Geral da ONU com representantes de Teherão e intermediários de Washington. Do lado iraniano, promete-se a reabertura do Estreito de Hormuz, mas só se os Estados Unidos levantarem o bloqueio naval. A imposição de Teherão é que os Estados Unidos tomem o primeiro passo, suspendendo igualmente as sanções petrolíferas, e um cessar-fogo no Líbano também é condição para os iranianos cumprirem o lado do acordo. Diz o plano que dentro de 7 dias, se os Estados Unidos disserem sim à proposta, o Irão reabre o Estreito de Hormuz e retoma as negociações sobre o programa nuclear. Mas o ministro dos Negócios Estrangeiros iraniano deixou esta noite duras críticas aos discursos de Trump e de Netanyahu na Assembleia Geral das Nações Unidas, discursos que não ajudam à pacificação na região do Médio Oriente.
3: Yet from the podium of the General Assembly,
2: a partir do púlpito da Assembleia Geral, o presidente dos Estados Unidos, juntamente com o criminoso primeiro-ministro de Israel, tentaram distorcer os factos e inverter os papéis entre vítima e agressor. Os Estados Unidos e o regime israelita não podem encobrir os seus atos criminosos contra o povo do Irão. Os Estados Unidos estão agora a utilizar a privação económica como instrumento de punição coletiva e coação política.
0: Esta proposta dos 7 dias, com o objetivo de reabrir o Estreito de Hormuz, objetivo final chegar à paz, é semelhante ao memorando de entendimento assinado pelos dois países já em junho, mas que não foi adiante. Com o inverno a chegar, a União Europeia apela aos Estados-membros que adotem medidas para poupar energia enquanto dura a crise no Médio Oriente. A jornalista Andréa Neves leu a carta enviada por Bruxelas aos governos dos 27.
4: O comissário da Energia diz aos ministros que a Europa vive uma crise de preços ligada a uma crise de oferta. Diz Daniel Jensen que, apesar do armazenamento de gás da União Europeia ser excepcionalmente baixo e a situação continuar a ser desafiante, não existe atualmente qualquer risco imediato para a segurança do abastecimento. No entanto, e com o aproximar do inverno, diz aos ministros da Energia que é importante continuar o trabalho preparatório. Por exemplo, aproveitar a flexibilidade do regulamento de armazenamento de gás e reduzir a meta de enchimento para 80% para ajudar a aliviar a pressão imediata sobre os preços e os custos de reabastecimento. Dan Jorgensen convida também os ministros da Energia a sustentar as injeções ou a reduzir a procura de gás e eletricidade pelo tempo que for necessário, como com medidas concretas, voluntárias e bem planeadas. Por exemplo, reduzir o consumo de eletricidade durante as horas de ponta, sugere ainda ao Comissário da Energia na carta a que a RTP Antena 1 teve acesso, que se pode limitar as temperaturas nos edifícios públicos e impedir o aquecimento exterior e desligar a iluminação pública desnecessária durante a noite. E por fim, avisa que quaisquer medidas que regulem os preços devem ser definidas com cuidado, ser direcionadas e temporárias para que não conduzam a efeitos indesejáveis, como a manutenção de uma procura de gás desnecessária ou mesmo crescente, impactos negativos transfronteiriços ou distorções no mercado interno.
0: Avisos da União Europeia aos países membros. Não tem intenção de ser primeiro-ministro, nem sequer é uma prioridade ser militante do Partido Socialista. Mas Mário Centeno fez questão de se rodear de amigos socialistas na apresentação do livro Contas Certas, crónica de uma mudança política em Portugal. O livro conta as memórias enquanto ministro das Finanças de António Costa, Costa que estava na plateia, assim como o líder socialista José Luís Carneiro. A reportagem é do João Alexandre.
5: Foi ainda antes do início da sessão que José Luís Carneiro e Mário Centeno se cruzaram, numa altura em que muitas são as perguntas sobre a cada vez mais visível presença no espaço público do antigo Ministro das Finanças.
6: Eu estou aqui para responder a um convite do meu amigo, que me convidou para a apresentação de um livro, e é com muito gosto que aqui estou.
5: Dos jornalistas, muitas perguntas, na resposta, a garantia de Centeno de que a liderança do PS e o cartão de militante do partido não são um objetivo, pelo menos no imediato.
6: Eu estava a dizer que foi
7: vir a ter aqui um concorrente.
6: Concorrente, não. Para quê?
8: Não sei.
6: Nós complementámos-nos.
8: Tem tido prazer em entregar o cartão de militante do PS. Pergunto-lhe se está a pensar vir esse cartão.
5: E foi já durante a sessão que os caminhos de Carneiro e Centeno voltaram a cruzar-se, com o ex-governador a lembrar, nos agradecimentos, também um outro nome muito caro ao universo socialista.
9: O Zé Luís, quase que como estímulo, e faria isto a outros líderes partidários, porque não é fácil olhar para todos estes problemas que enfrentamos, e ao António por me ter colocado nestes preparos.
5: Caminho escrito no livro agora apresentado, com Centeno a dizer também que no horizonte não está qualquer ambição dentro do PS ou de um governo.
9: Isso eu entrego muito às coisas que faço, e eu neste momento não tenho essa visão no meu horizonte, nem sequer sair da minha vida privada, que neste momento assumi e é o que eu vou dedicar. Não gostava nada de ser primeiro-ministro.
5: Garantias do ex-governador, à margem da apresentação do livro, onde estiveram vários ex-ministros do PS, bem como antigos e atuais deputados socialistas, o líder José Luís Carneiro e ainda o ex-líder António Costa, numa sessão com muitas memórias, mas sobretudo a apontar para o futuro.
0: Foi na Fundação Caldoso de Gulbenkian, em Lisboa. Mariana Leitão critica o que diz ser o silêncio do Primeiro-Ministro e da Ministra da Justiça sobre as buscas do Ministério Público na Polícia Judiciária, um processo que envolve o atual Diretor Nacional, cujo gabinete foi também alvo de buscas. A Ministra Rita Alarcão Júdice reafirmou ter total confiança em Carlos Cabreiro esta sexta-feira. A Presidente da Iniciativa Liberal diz que espera uma reação mais contundente e aponta também o dedo a Luís Montenegro.
10: Eu penso que os portugueses precisavam de saber o que é que se está a passar dentro da Polícia Judiciária, o que é que o Governo está a fazer relativamente a esta matéria. Estão a fazer novas inspeções? Levantaram algum procedimento adicional? O que é que se passa dentro da PJ? Era importante que esses esclarecimentos fossem dados, quer pela Sra. Ministra da Justiça, mas também o Sr. Primeiro-Ministro. Estamos a falar da principal Polícia de Investigação Criminal.
0: Mariana Leitão, em declarações ao final da tarde em Lisboa. Os anos vão passando e nada sai do papel. São críticas do PCP, que quer olhar a sério para a reinserção social em contexto prisional. Esta sexta-feira o partido promoveu na Assembleia da República uma reunião de trabalho com instituições, sindicatos e também especialistas, já de olhos postos no orçamento do Estado do próximo ano. A líder parlamentar comunista Paula Santos responsabiliza os sucessivos governos pelo atraso na concretização de medidas.
11: Falta sobretudo vontade política. Problemas estão identificados. Há planos que já passaram vários governos e a verdade é que os anos vão passando e não se concretizam. Falta concretização nas obras, mas também no que diz respeito aos profissionais, é necessário de facto um reforço significativo de guardas prisionais, de técnicos de reinserção social. Não é possível ter um técnico de reinserção social, como nos foi transmitido, para acompanhar dezenas de reclusos e, em algumas circunstâncias, até centenas. Não é possível. E isso, naturalmente, tem impactos que são negativos, porque não permite fazer o trabalho de reinserção que deveria ser feito com os reclusos.
0: O PCP está a fazer o diagnóstico e promete levar o tema da reinserção social ao debate do Orçamento do Estado. A Ordem dos Farmacêuticos anunciou esta sexta-feira a criação de um grupo estratégico dedicado ao combate e prevenção do VIH e outras infecções sexualmente transmissíveis. Será um grupo disciplinar, de acordo com dados do Centro Europeu de Prevenção e Controlo de Doenças. As infecções sexualmente transmissíveis atingiram em 2024 valores recorde na Europa. Uma das causas apontadas é a redução do uso do preservativo. O bastonário da Ordem dos Farmacêuticos, Hélder Mota Felipe, diz que é preciso voltar a alertar as pessoas e aumentar rastreios.
7: A sífilis, a gonorreia, etc., estão hoje a aumentar por esta mudança de comportamento. As pessoas já não se centram no medo de contrair a infecção por HIV. Hoje estamos numa outra situação e é preciso alertar as pessoas que o HIV não é a única doença sexualmente transmissível e que pode ter problemas graves de saúde. E, portanto, é fundamental alertar as pessoas para isto e, por outro lado, aumentar os rastreios.
0: Recomendações da Ordem dos Farmacêuticos. A Noite Europeia dos Investigadores termina a esta hora. Acontece em vários lugares do país. Em Lisboa esteve a repórter Cláudia Godinho, com miúdos e graúdos.
12: Diogo Bento, de 10 anos, é já a presença assídua na Noite Europeia dos Investigadores.
13: Costumo vir todos os anos, às vezes com amigos, às vezes só com os meus pais.
12: E é entre a ciência que gosta de estar.
13: Sempre gostei de ciências, eu quero ser cientista, em princípio ou na física ou na química.
12: Diogo saiu desta noite a saber ainda mais.
13: Aprendi que consigo bater a velocidade de uma preguiça, aprendi que se pode formar energia a partir de hidrogênio, vi órgãos de peixes.
12: No pavilhão do conhecimento há investigadores de todas as idades que expõem os projetos e as experiências que desenvolvem. O Sérgio Ferreira ainda anda na escola e explica quais são os ingredientes em cima da mesa.
13: Temos 20 gramas de óleo de girassol, 20 gramas de gordura de coco que temos de aquecer, uma gema de ovo, um limão, água e sal.
12: E é a partir destes elementos e a partir da física e da química que eles se transformam num creme vegetal caseiro. É a ciência a funcionar e são experiências como esta que o Sérgio faz na escola, no Clube de Ciência Viva.
13: Já estou desde o 5º ano, há 2 anos.
12: Vais querer continuar?
13: Sim, vou querer continuar, completamente.
12: Qual é assim a atividade ou a experiência mais interessante que já fizeste?
13: Sinceramente, foi a do azeite. Fizemos azeite artesanal. Foi muito engraçado.
12: A Noite Europeia dos Investigadores acontece por toda a Europa e traz a ciência para junto do público, explica Ivone Fachada, diretora da Ciência Viva.
14: E é muito interessante a ciência vir ao encontro das pessoas, onde as pessoas estão a jantar, a conviver e poderem ver a ciência em pequenas coisas do dia-a-dia e perceber, afinal, isto também se aplica à minha vida. Então, se calhar, é bom eu perceber para poder tomar decisões, mais uma vez, mais informadas e desenvolver este espírito crítico que, no fundo, é o que nos capacita para estarmos blindados contra a desinformação.
12: Uma noite repleta de conhecimento e ciência.
0: E também de mini-cientistas.
1: Termina aqui o Jornal da Meia-Noite com Camila Vidal. 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

0: edição da jornalista Camila Vidal.
1: Nas negociações de paz com os Estados Unidos, o Irão já entregou um plano de 7 dias. O ministro dos Negócios Estrangeiros, Abbas Araghchi, confirmou na ONU esse plano e diz que a bola está agora do lado americano.
2: O Irão entregou aos Estados Unidos, através do Qatar, um plano concreto de 7 dias. Se as condições necessárias forem cumpridas, o estreito poderá ser reaberto e a passagem marítima normal restabelecida no prazo de 7 dias. A decisão cabe agora aos Estados Unidos. O Irão não aceita coação, ameaças ou intimidação e não vai renunciar aos seus direitos soberanos sob pressão. As Nações Unidas foram criadas para impedir que o direito internacional fosse substituído pela lei do mais forte. A carta não é opcional. A soberania não é condicional. A diplomacia não é rendição. E a paz não pode ser construída através de ameaças de aniquilação.
1: 7 dias a partir do sim dos Estados Unidos, esclareceu também o ministro dos Negócios Estrangeiros iraniano. Houve uma reunião privada à margem da Assembleia Geral da ONU com representantes de Teherão e intermediários de Washington. Do lado iraniano promete-se a reabertura do Estreito de Hormuz, mas só se os Estados Unidos levantarem o bloqueio naval. A imposição de Teherão é que sejam os americanos a tomar o primeiro passo, suspendendo igualmente as sanções petrolíferas e um cessar-fogo no Líbano também é condição para os iranianos. Diz o plano que dentro de 7 dias, se os Estados Unidos disserem sim à proposta, o Irão reabre o Estreito de Hormuz e retoma as negociações sobre o programa nuclear. Mas o ministro dos Negócios Estrangeiros do Irão deixou esta noite duras críticas aos discursos de Trump e de Netanyahu na Assembleia Geral das Nações Unidas, discursos que não ajudam a passar